0: todo o seu pessoal lá, um muito obrigado e um parabéns aí por tudo que vocês estão fazendo por nós. Obrigado.
1: Partido PSDB, liderança Valdenir, Antônio Rodrigues.
2: Quero cumprimentar o senhor presidente, colegas vereadores, assessoria de imprensa, assessoria jurídica, funcionário destacado, o que nos acompanha pelas redes sociais, através também da Rádio Líder, cumprimentar o Ginei, a Ângela, cumprimentar o nosso secretário João Marques, hein? A gente vê, Ângela, que as suas apresentações, elas são bem visíveis para os vereadores entender como anda o trabalho na saúde, né? A gente entende que é uma pasta bem complicada de você, né, digerir ela o ano inteiro, né? Uma programação, né, João, é difícil. A gente vê que ela traz uma dificuldade, né, para todos que trabalham. Mas você falou antes ali em falta de ter mais pessoas para trabalhar na saúde, né? Mas a gente entende que quem está trabalhando lá está fazendo um bom trabalho, porque suprir a necessidade do nosso município precisaria muito mais pessoas, né? Na pasta. Mas nós sabemos a dificuldade que tem financeiramente para tu levar ela a 100%. Não vai existir esse 100% em nenhum município, né? Hoje eu vejo a nossa saúde aqui através, perto do município de Joaçaba, a gente vê lá as filas são maiores do que a nossa. E a capacidade do município é bem maior do que a nossa. Então, a gente acompanha os municípios vizinhos, né? Porque a gente faz uma estatística como é que anda e uma matemática no município de Erval, né? Porque aqui a nossa população depende muito da saúde pública, né? Nós temos aqui um atendimento alto, né? Se você comparar através dos outros municípios em números de cidadãos, se você analisar nosso atendimento aqui, é elevado, né? É elevado. E você diz, nós vemos ali quantos programas tem hoje e ainda falta, né? Para tu chegar, que hoje a melhor solução da saúde é a prevenção, né? Se tu prevenir, você vai deixar as pessoas ir até pronto atendimento, né? Isso precisa existir um programa, precisa ter mais funcionários, né? Para você conseguir levar tudo o que a gente vê ali. Mas eu entendo, assim, sempre falei com o João, né, alguma coisa que a gente tem, assim, que é muito pouco, tá? Eu, como vereador, sempre falei, eu sofri muito no meu mandato, sofri quando eu fiquei fora os 4 anos, porque muitos ainda achavam que a gente tinha estava na política, né? Então, eu tinha muitas reclamações de atendimento. Hoje, selecionou muito, tá? A gente não vai conseguir chegar a 100%, ninguém pode mudar gestões e gestões e não vai conseguir atingir o 100%, mas a gente vê a dedicação dos funcionários, vocês que estão na frente disso, né? Então, a gente fica contente quando apresenta os números e esses números vão crescendo e melhorando, né? Você vê quando tem de 1 vai para 7, de 5 vai para 7, já é uma melhor, já vai melhorando, né? A gente vê o atendimento dos idosos. Eu que tive um problema sério em 2020, quando a minha mãe teve o Covid, ela estava na estação zero. Eu sempre falo, não preciso esconder ninguém. Nós tínhamos dificuldade do atendimento, ela era acamada na época para chegar até na estação e. Na época nós levemos ela para Joaçaba morar, para ela ter um atendimento mais perto, que era o Santa Teresa, para poder atender direto lá, né? Hoje ela tá melhor, mas tem atendimento hoje em casa, trouxemos de volta para o Erval, né? Então, a gente vê uma melhora e a gente vê um acompanhamento hoje, todo mês ela fez tratamento de câncer agora, além de passar o Covid, né? Ela com 75 anos superou agora o câncer, né? Então, a gente acompanha, a gente tem força para ir buscar outros meios, né, de saúde. Eles não têm. Então a gente fica muito grato quando são bem atendidos, né? As pessoas que são mais idosas. E o Roberto foi bem quando fala nas crianças. Para nós, crianças e idosos, é o que mais interessa hoje, de fato, né? A gente sabe que uma criança, ela não tem muito o que reclamar e o idoso não tem aonde se agarrar, né? Então, eu sempre falo assim, que quando

0: Por aqui, o atendimento aos funcionários quando tu chegava nos postos de saúde. Então hoje melhorou muito, tá? Melhorou. Hoje você é bem atendido, a pessoa deixa de olhar pro computador e olha pra tua cara pra te atender. Então quer dizer que teve uma evolução até nisso, né? E o paciente que vai lá se sente feliz por ser bem atendido, né?
1: Obrigado, vereador Valdenir. Ângela, deixo as suas considerações. Deixo as suas considerações finais.
2: Então, só agradecer, né, pelo momento, esse espaço aqui que a gente tem para vir falar, né, meio rapidamente, porque são muitas ações, né, muitas diretrizes, e, né, comentar aqui que, né, o que os senhores falaram, a gente sabe, né, a gente acompanha. Hoje a gente tem essa cobrança diária, tanto do João quanto do prefeito, sobre o bom atendimento ao público, né? Toda vez que a gente tem alguma reunião, é o que mais eles nos cobram, né? Nesse sentido de ter empatia por aquela pessoa que está ali. Às vezes você não precisa resolver o problema dela 100% que ela quer, mas você já tendo empatia, tratando ela com, né, humanidade, assim, ela já sai de lá, às vezes, bem feliz e satisfeita, né? E tu consegue resolver o problema dela durante a semana, na semana seguinte. A questão do quadro de funcionários é um gargalo, não só nosso, como os senhores falaram, de outros municípios. Por exemplo, a fonoaudióloga é um profissional ainda raro, né? Aqui para a região, a gente sabe que todos os municípios estão atrás desse profissional, porque aumentaram os casos, né, das doenças em crianças, autismo, TDAH e outras situações. Então, hoje o profissional, ele não vem, às vezes, porque ele tem uma oferta muito grande, como o terapeuta ocupacional também, os próprios psicólogos. Nós tivemos algumas mudanças ao longo desses últimos 2 anos, de psicólogo entrando, psicólogo saindo, fica, depois sai do seletivo, roda, né? E agora faz 15 dias que nós contratamos uma nova, espero que ela fique, né? A Kátia, ela veio, então ela veio para somar na equipe, eles estão em 3, né? De repente, no decorrer do ano, volta uma psicóloga que está em licença ainda maternidade, aí eles fiquem em 4, né? Mas a gente sabe que a dificuldade do município é a dificuldade de outros municípios de contratar esses profissionais, assim, essas categorias mais raras, né? E quanto aos médicos, assim, né? A gente vê que cada ano, né? Uma vez nós tínhamos um médico por SF e dávamos conta. Agora já temos 3 SFs que já tem médico a mais meio período e já quase já não estamos dando conta, né? Mas a gente ainda está vendo, né? Nós temos o programa Mais Médicos, que de repente a gente venha a ter mais uma contratação, mas isso depende de todo esse trâmite legal e das pessoas, os médicos, enfim, aceitarem. E estamos em busca, né? Mas agradecer vocês mais uma vez, então.
1: Esses microfones. Vai, Rosalê, gurizada. Vai dar tudo certo. O Jeff já está dando o caminho aí. Obrigado, Ângela, obrigado, secretário João, ex-vereador também, que legislou nessa casa aqui nos anos de 2017 a 2020. Teve também uma legislatura bem tumultuada, com bastante peleia, com bastante trabalhos, uma administração aí que também temos que admitir, uma administração que fez acontecer junto com a Câmara de Vereadores, quando a Vossa Excelência fez parte. Dando continuidade aos nossos trabalhos, e as lideranças já comentaram, eu vou nesse momento então, senhores vereadores, abrindo para as matérias que não vão para votação, se acaso Vossa Excelência quiserem comentar. Ofício 04, não, a proposta de emenda 17 não vai para votação, então vocês podem anotar aí. Proposta de emenda a 17 não vai. Também o projeto de lei número 49 não vai. Alguém quer comentar o projeto de lei 49? Que altera a lei 3.831 de 9 de novembro de 2025, que é a autorização de doar veículos e equipamentos?
3: Não vai à votação, senhor presidente.

0: Não, é outro 49, tá certo. Esse aí.
1: Esse vai à votação, né?
0: Esse vai para votação, perdão. É outro projeto de lei aqui, Pistolina. Então acho que seria só a emenda e mais um outro ofício. Os demais, então eu vou colocar para votação. Então já vamos dar continuidade ao nosso trabalho. Eu vou abrir então para o 09-2026, que vai para votação, que altera a lei complementar 389, que dispõe sobre a regularização fundiária ambiental de imóveis situados. Abertura então desses trabalhos, 09, Cristiano Rodrigo Mendonça.
2: Senhor presidente, colegas vereadores, esta lei que dispõe sobre a regularização fundiária e ambiental de imóveis situados às margens dos cursos d'água, uma proposta que já foi amplamente debatida e também foi interpretada aqui nas comissões, a partir de agora é um marco temporal no município de Herval do Oeste. Veja que essa lei, ela recebe uma atualização, é uma lei de 2020, onde já passou pelo Conselho Municipal de Meio Ambiente o estudo socioambiental, e agora vem para que o Executivo faça essa regularização através de algumas exigências que nós, através desse projeto de lei, estamos dando autonomia para o Poder Executivo elaborar o TAC, que é o termo de ajuste de conduta. Então é o prefeito municipal com a sua equipe é que vai estar elaborando o TAC e colocando as condicionantes. A partir de agora é importante só que o prefeito municipal, o poder executivo, tome o máximo de cuidado para que esse TAC não ingesse mais ainda aquilo que a gente tem debatido, já vem se arrastando desde 2020. Acredito que já tivemos muita conversa nos bastidores, inclusive, para que se tenha essa ciência, que não pode ser algo inviável também. E por outro lado, só deixar um destaque que os projetos dessas áreas que seguirão para a aprovação depois, lógico, em cima do que vai ser exigido do TAC, tem que ser projetos bem elaborados, projetos bem detalhados, para que não fique aquele vai e vem ao setor responsável e não fique faltando dados. Então isso é importante que o executivo também apoie, né, e visualize como que anda esse processo, porque às vezes o cidadão vai fazer a regularização do seu imóvel e o projeto não atende, e volta projeto, vai projeto, volta projeto. Então isso também a gente não gostaria que acontecesse. Então, a partir do momento que as demandas chegam ao setor para cumprir o TAC, tem que ter esse acompanhamento aí por parte do secretário de Desenvolvimento Econômico e também o secretário de Planejamento, para que não haja uma demora, uma morosidade em entrega de plantas e revisão. Outra questão também é que depois de aprovado, esse TAC, né, ou depois homologado, ele vai ser encaminhado ao Conselho Municipal do Meio Ambiente e também vai ser encaminhado ao Ministério Público para a análise. Obrigado, senhor presidente.
0: Ainda em discussão, projeto de lei 09.
3: Senhor presidente, com relação ao projeto 09, projeto importante, né, esperado há muito tempo pelos empresários que estão às margens do Rio do Peixe, né, com a votação desse projeto, que foi deu entrada no dia 22/6/2026, e agora sim com o parecer jurídico, parecer das comissões. E também ele é amparado por uma lei federal, vereador Eduardo, não é que o prefeito do nada mandou essa lei. Então ela vem amparada pela lei federal, que dá essa condição de estar adequando as condições do nosso município. Então um projeto que vem ajudar muitos empresários, principalmente, que já foi muito comentado aqui, a questão também da obra aí do ex-prefeito de Joaçaba. Então, ficou parado por um longo período e agora sim todos esses terrenos poderão ser adequados conforme o projeto de lei. Então, é importante e que nós possamos votar na noite de hoje e possa dar andamento a toda essa situação, que é muito importante para o município de Herval do Oeste. Obrigado.
0: Ainda em discussão, o líder do Partido Progressista também, Eduardo Ramela.
1: Senhor presidente, então, um projeto muito importante vai ser votado nessa noite. Então, esse projeto, aonde que, conversando com o prefeito, com o secretário de planejamento, mais de 5 empresários procuraram, procuraram o setor, né, de planejamento, que vão estar investindo. Só para a população entender e saber aonde que pega toda essa área ali do Teixeirinha até no UPA. Então, pega toda essa área central. Então, isso aí é valorizar o empresário, é valorizar, movimentar a nossa cidade aí. Tenho certeza que várias empresas também vão estar vindo investir aqui em Erval do Oeste. Seria isso. Muito obrigado.
0: Em discussão ainda? Nenhum vereador? Coloque em votação, então, projeto de lei complementar 09, que altera o número 389/2020, sobre a regularização fundiária ambiental de imóveis situados às margens do cursos d'água do município. Os vereadores que são a favor? Aprovado por todos os vereadores. Aproveitando, eu também quero agradecer aí o auxílio dos nossos trabalhos ao nosso assessor jurídico, Felipe, por estar sempre atento, fazendo um parecer importante para que nós possamos aí estar aprovando com toda a legalidade esses assuntos muito importantes que nosso município, todos, né, de importância, mas, por exemplo, esse agora que a gente debateu, que é o 09, então agradecer ao Felipe aí por estar aí se aperfeiçoando nessas situações bem complexas que traz desenvolvimento aqui no nosso município. Aprovado por todos, então, dando continuidade ao projeto de lei 49/2026, que altera a lei 3.831, de 9 de novembro de 2025, a autorização do Poder Executivo a doar veículos, equipamentos e materiais permanentes ao Estado de Santa Catarina, por intermédio do Corpo de Bombeiro Militar, para corrigir erro material quanto ao município doador. Aberto para discussão, com tempo de 2 minutos. Líder do governo.
3: Presidente Patrick, então esse projeto aqui só foi um pequeno erro, né? Até vou ler para todos entenderem, né? Aqueles que estão em casa, saber do que se trata o projeto. Então, fica o Poder Executivo Municipal autorizado a doar ao Estado de Santa Catarina, por intermédio do Corpo Bombeiro Militar, os veículos, equipamentos e materiais permanentes adquiridos com recursos provenientes da cota do convênio celebrado, e aqui está o erro que está no projeto, entre o município de Joaçaba, e nós estamos em Erval do Oeste. Então, o novo projeto só muda a palavra Erval do Oeste, que está celebrando esse convênio com Erval do Oeste, não com Joaçaba. Então, um pequeno erro que esse projeto voltou a casa. Então, dizer que é um projeto importante pelo trabalho que faz o Corpo de Bombeiro de Erval do Oeste, todo o Corpo de Bombeiro, e nós, podendo votar esse projeto, vai dar toda a legalidade e repassar esses equipamentos ao Corpo de Bombeiro de Erval do Oeste. Obrigado, presidente.
0: Ainda em discussão, projeto de lei número 49. Nenhum vereador. Também agradecer os trabalhos da Camila, assessoria de imprensa, sempre nos auxiliando aí. Senhores, para votação, então, projeto de lei 49, aprovado por todos. A indicação 027, Cristiano Rodrigo Mendonça, pede a realização de estudos técnicos de engenharia viária para preservação do estacionamento público no trecho da rua Nereu Ramos, próximo à bifurcação com a rua 31 de março, no bairro Vila Militar. Cristiano Rodrigo, com a sua defesa.
2: Senhor presidente, colegas vereadores, essa indicação parte, nós tivemos agora há pouco tempo uma revitalização, né, uma alteração do trecho aí em frente ao fórum, que ficou muito bom. Eu acredito que ali ainda vai passar por algumas alterações. Nós temos a largura reduzida da rua Nereu Ramos em alguns trechos, e agora aumentou a velocidade, e isso tem algumas limitações operacionais. Então, o estrangulamento da pista de rolamento, né, que a gente percebe durante o trecho próximo ali à bifurcação com a rua 31 de março, ela é verdade que dificulta o tráfego de veículos maiores, né, especial ônibus, caminhões, veículos de emergência, e o resultado são frequentes acidentes de pequena monta, né? Com avarias em espelhos retrovisores, enfim. Mas eu, particularmente, não gosto de quando se fala em retirar vagas de estacionamento ou eliminar vagas em definitivo de estacionamento. E aquele local sempre tem pressão e surge crescentes reivindicações para eliminação, né, daquele trechinho ali de estacionamento próximo ali à bifurcação com a Nereu Ramos e a rua 31 de março. Só que isso causa graves prejuízos socioeconômicos, né, para quem é morador, quem é comerciante, né, os próprios clientes, prestadores de serviços naquele ponto. Então, para evitar esse desgaste, essa proposta aqui é justamente ampliar ali esse leito trafegável alterando a calçada ao outro lado da rua. Então nós temos uma calçada ali em que tem uma largura aproximada de 3,10 metros, né? Então se nós tirarmos um pedaço dessa, uma parte dessa calçada, 80 centímetros, nós teremos ali ainda 2,30 metros de largura disponíveis para o passeio público. Então ali seria uma proposta de fazer um estudo, né, para claro, técnico, com o setor de planejamento, se é possível, para alterar o lado do estacionamento, mas não suprimir as vagas, né? Utilizar ali o outro lado, fazer um canteiro, com flores ali, embelezar mais aquele local. Então essa é a proposição, e também dentro desse próprio requerimento um estudo complementar. Aí algo mais drástico, mas também não menos importante, se fazer mão única nesses trechos. Mas aí tem que ter um estudo bem pensado, bem analisado, mas fica aqui me antecipando que eu não gosto, não quero e não seria importante agora nós estarmos tirando essas vagas de estacionamento justamente por essa pressão popular, né, que tem muito chegado os vereadores aqui com certeza já devem ter sido cobrados esse tipo de situação, que fica ali um trechinho muito estreito, e agora com essas melhorias, então a velocidade aumentou um pouco e pode ser que no futuro venha essa ideia de retirar o estacionamento, que eu, na verdade, não sou muito favorável a esse tipo de situação. Então fica aqui uma proposição para que se altere o lado do estacionamento e utilize uma parte da calçada do passeio, que é amplo, e que ali se faça assim em frente aos imóveis, em frente ao comércio, né, para os clientes e pessoas, enfim, que utilizam ali outras vagas de estacionamento que não no local que é de hoje. Obrigado, senhor presidente.
4: Eu abro agora para o vereador Eduardo Ramela, ele que é morador do bairro Vila Militar, para fazer também uma explanação sobre essa indicação. Bem importante, vossa excelência, como mora ali também no bairro.
1: Senhor presidente, então, uma indicação muito válida do vereador Cristiano. Eu já fui cobrado também, Cristiano, essa situação aí que você explanou. Também, Cristiano, tem uma situação aí aqui da barbearia do João Machado, até na padaria do Secato, ali a calçada é de uns 3,5 metros. E o poste, tem 5 postes da Celesc, que ele está na virada da rua. Então, seria válido também o estudo aí do planejamento de estar encaminhando para a Celesc para retirar esses postes e estar alargando mais a rua, porque a calçada é muito maior ali. Então, estar colocando esses postes no lado de baixo. Já contei, são 5 postes, conversei com os moradores ali, com os comerciantes também, eles já pediram, até conversaram com o prefeito. Então, de estar fazendo esse estudo aí e mandando, encaminhando a Celesc para estar fazendo o estudo e estar retirando esses postes, que eu tenho certeza que vai estar ajudando também, estar alargando a rua aí, e também a calçada, ela é enorme ali, uma calçada de 3,5 metros e poderia ser uma calçada de 2 metros. Muito obrigado, seria isso.
4: Mais algum vereador? Nenhum vereador, então coloco em votação a indicação do Cristiano. Aprovado por todos os vereadores. A indicação 028, da autoria do Marco Polo. Ele pede ao Poder Executivo, por meio do setor competente, que seja realizado estudo de providências para reconstrução e recuperação do trecho da calçada localizado na rua José Bonifácio, próximo ao cruzamento com a rua Marechal Deodoro, no centro do nosso município. Marco Polo, sua defesa?
5: Boa noite, senhor presidente, demais colegas vereadores, a todos que nos acompanham. Essa indicação vai ao encontro de arrumar aquela calçada ali na José Bonifácio, no cruzamento com a Marechal Deodoro, ali próximo ao edifício Veneza, na verdade ao lado do edifício Veneza, onde houve uma intervenção já há alguns anos da Prefeitura Municipal, né? Até na solicitação que eu fiz é para ver qual é a situação ali, né? Acredito, se não me engano, foi uma intervenção do Poder Público e que não foi restaurada já fazem alguns anos, né? Então, a gente sabe que, por lei, a calçada é obrigação do proprietário que tem o lote de frente, mas nesse caso em que foi o próprio município que estragou ali para mexer na tubulação abaixo, acredito que seria obrigação do município restaurar, né? Então, a indicação vem nesse sentido, para ver, em primeiro lugar, quem seria o responsável e, sendo o município, né, que fosse feito esse reparo. Hoje, em conversa com o prefeito Ronaldo, antes da sessão, ele falou para nós que há um recurso aí destinado para calçadas aqui no centro da cidade, então que, se for possível, né, incluam esse trecho de calçada, que é uma área central do município, né? Hoje na rua ali próximo também tem o cartório, né? E também tem o estabelecimento ali próximo do jiu-jitsu ali do João, né? Então é uma área de bastante fluxo do município que precisa ser preservada ali também. Muito obrigado, presidente.
0: Obrigado, vereador Marco Polo. Ainda em discussão essa indicação dele, algum vereador? Coloque em votação, então, a indicação. Os que são a favor podem permanecer como estão, os contrários que se manifestem. Aprovado por todos. Requerimento também número 35, também da autoria do vereador Marco, requer que sejam realizados estudos e adotadas providências necessárias para a implantação de iluminação pública na rua Nilson Martini, no bairro Jardim José Rupp. Marco, quer comentar?
5: Sim, presidente, então, demais colegas vereadores, peço aprovação para essa indicação, que tem por objetivo ali trazer maior iluminação no bairro Rupp, lá onde que a gente tem aquele novo, que é chamado de novo loteamento, né? E possui essa rua Nilson Martini, ela tem aproximadamente ali uns 100 metros, que hoje parece ser o mesmo loteamento, né? Mas pelo que os moradores me falaram ali, era um loteamento, dois loteamentos, um que foi feito antes e outro depois, e um veio a iluminação por um lado e outro por outro, e ficou dentro ali no meio, entre os dois, ligação desses dois loteamentos, no meio da rua, sem iluminação, né? Então, isso já faz anos ali, então a população ali paga o seu imposto, né? Que vem na taxa de luz, de energia elétrica, e não tem a iluminação em frente à sua casa, né? Então, eu acho que bem importante a gente estar investindo ali desse dinheiro que é do COSIP, né? Que é do próprio contribuinte ervalense, porque ele paga a taxa na conta de luz e não possui hoje a iluminação. E lembrando que nesse trecho não possui nem poste de iluminação, né? Então seria necessário aí a instalação de poste para depois posterior iluminação. Muito obrigado, presidente.
0: Obrigado, Marco Polo. Para discussão, mais algum vereador? Nenhum vereador. Coloque em votação, então, indicação número 035. Os que são a favor podem permanecer como estão. Aprovado por todos os vereadores. Requerimento número 036, autoria vice-presidente Adilson Teixeira, requer convocar secretário municipal de saúde para prestar esclarecimentos sobre os trabalhos desenvolvidos pela pasta. Vice-presidente, quer usar a palavra?
6: Boa noite, senhor presidente, boa noite, colegas vereadores, senhores de imprensa, senhores jurídica, boa noite aos ouvintes da Rádio Nova Líder, as pessoas que nos assistem pelas redes sociais, boa noite especial ao Dinei, que nos acompanha aí toda a sessão. Então, senhor presidente, já te agradecendo, né, pela inclusão, né, desse requerimento número 036, né, que convoca aí o secretário de saúde, João Marqueses, para ocupar o momento da presidência, né, da sessão ordinária, na data a ser estabelecida aí pelo senhor presidente também, e considerando, né, presidente, que seja o mais breve possível. Para tratar desses assuntos aí, hoje a Ângela esteve aí, né, diretora de Atenção Básica de Saúde, e alguns questionamentos, e como a gente sempre fala aqui, né, a saúde é uma das principais pastas do município, e os vereadores aqui já questionaram, né, bastante a Ângela, e acredito também que terão muito o que questionar também o secretário de saúde do nosso município. Temos várias ações acontecendo, né? Já são um ano e meio de administração, e a gente quer que o secretário venha aí expor também, então, sobre esses vários assuntos que estão acontecendo no município. Por exemplo, tem a reforma, né, do UPA que está acontecendo, a reforma de alguns SFs, o projeto 43 que nós votamos aqui, né, que autoriza, né, o Poder Executivo a firmar convênio aí com o hospital, no valor de 235 mil, tem a UTI móvel também que está vindo aí, também a dificuldade da contratação de alguns médicos. Então são vários assuntos requerentes a essa pasta que acredito que o senhor João Marques compareça aí à sessão para estar esclarecendo esses assuntos. Obrigado, senhor presidente.
0: Obrigado, vice-presidente. Algum vereador também quer comentar o requerimento da convocação do secretário municipal de saúde? Nenhum vereador? Coloco em votação, então. Os que são a favor, pode permanecer da mesma forma. Aprovado por unanimidade. Requerimento 037, autoria Olacir Cavalli, requer convocar o secretário municipal da Educação, Cultura e Esporte para apresentar estudos do IDEB.
3: Obrigado, presidente, pelo espaço. Eu acho que é importante, né, a gente estar ouvindo o secretário de Educação, Esporte e Cultura. E fui fazer uma visita na tarde de hoje e ele me passando os números da avaliação do IDEB. E a gente deve agradecer primeiro ao secretário pelo trabalho que vem sendo desenvolvido e também os professores. Se não fosse pelo trabalho dos professores, com certeza nós não teríamos atingido os índices tão bons na educação. Para vocês terem uma ideia, né, o Pequeno Príncipe ficou com a nota 7.1 e não trouxe nenhum relatório, mas nós ficamos à frente de municípios maiores que Herval do Oeste. Então, sinal que o professor está prestando um bom trabalho, está se dedicando. Então, nada melhor que estar trazendo o secretário para ele passar todos os números e nós podermos levar a todas as pessoas interessadas. Mas deixar o meu agradecimento a todos os professores pelo trabalho, principalmente do Pequeno Príncipe, pela nota atingida 7.1. Obrigado, senhor presidente.
0: Obrigado, Lacir Cavalli. Coloco para votação, Valdenir Antônio Rodrigues, defendendo também o requerimento.
7: Não, presidente, só vou mudar ali, por causa que convocar, o vereador não tem o poder de convocar secretário, ele tem o poder de convidar. Se você convida, passa o requerimento direto ao executivo, o executivo autoriza e convoca o secretário para participar da Câmara de Vereadores, né? O vereador, ele só pode convidar o secretário, né?
0: Então, peço para que o Paulo depois só faça essa alteração, antes de nós encerrarmos a sessão, e aí eu como presidente e também os proponentes assinam esse documento mais uma vez. Alguém quer comentar ainda? Deixo em aberto. Nenhum vereador, coloque em votação então o convite ao secretário municipal de educação para se fazer presente trazendo os resultados do IDEB. Vereadores a favor, então, aprovado por todos. Moção de apoio número 08/2026. Manifesta apoio à reforma, restauração e revitalização da antiga estação ferroviária localizada junto à Praça Engenheiro Daniel Olímpio da Rocha, no município de Herval do Oeste. Alguém quer comentar essa moção de apoio? Valdenir Antônio Rodrigues, Vossa Excelência tem o tempo de...
7: Só, presidente, só voltar um pouquinho antes ali. O único que pode convocar aqui é a Vossa Excelência como presidente da Câmara, tá? Sobre moção de apoio, manifesto de apoio à reforma, restauração da estação da praça, de fato não precisaria nem nós estar fazendo isso aqui, né? A Câmara de Vereadores todos os vereadores assinaram, só não assinou o Ângelo Rodavelli, que não está presente hoje, o resto que está presente na Câmara, todos assinaram, né? Nós sabemos que tem a reunião do Executivo, uma conversa, acho que junto à Justiça, dia 17, para ver aonde que vai chegar esse assunto da praça. Por isso a motivação do apoio da Câmara de Vereadores, né? Que nós entendemos que, de fato, o assunto que levou tudo isso não é tão relevante assim. Todo mundo sabe o que ia acontecer com a barracão da praça. Ia ser restaurado, né? Ninguém ia derrubar, ninguém ia trocar todas as paredes, ninguém ia trocar todos os telhados. Ia ser restaurado para poder manter ele e mostrar uma nova aparência, né? Uma boa aparência para quem vai frequentar ali, né? Eu, de fato, sempre disse que podia existir essa conversa entre diretamente o prefeito e o Conselho da Cultura. Não precisaria chegar num ponto, um pé desse aí, né? Nós estamos parados, não sei, duas semanas já, três semanas, acho que, né? Então, veja o atraso que nós temos no trabalho da praça, né? Mas tem todo o meu apoio a essa moção, né? Que vem trazer manifesto aos trabalhos da praça, a restauração da estação, né? Muitos entendem errado que os vereadores aqui estão a favor de derrubar isso, né? Nós não estamos a favor de derrubar, nós estamos a favor de restaurar, mas tem uma coisa que venha a ser aproveitada futuramente, né? Eu acredito que, eu já conversei com o prefeito sobre isso aqui, acredito que essas brigas judiciais nunca terminam bem, né? Elas vão ocorrer em vários e vários tempos. Isso a gente já viu outras vezes, né? A gente viu passar lá pelo estádio de Joaçaba, a gente viu várias vezes lá nos ginásios, né? Então eu acredito que se não existir uma boa fé entre as partes, isso vai dar muita manga para nós comentar aqui, tá? Então, assim, espero que sirva para alguma coisa a nossa moção hoje, né? Que venha trazer um ponto positivo para esse liminar que está ocorrendo no município de Lodo Oeste, que venha trazer pelo menos uma solução amigável entre o executivo e o Conselho de Cultura, né?
0: Marco Polo Rodrigues.
5: Senhor presidente, então comentar a importância dessa manifestação aqui pela Câmara de Vereadores, né? É importante a gente fazer esse movimento porque desde o dia 4 foi publicado no Diário Oficial aqui do município a suspensão da obra, né? E não é somente da estação ferroviária, porque a obra contratada era uma obra no contexto geral da praça, o que englobaria também a estação ferroviária. Então, nesse sentido, não havia como distinguir entre uma e outra, né? O Poder Judiciário, o Ministério Público não ia poder, ó, barra só a estação ferroviária. Então, por esse motivo, está parado toda a reforma, né? Esse é um questionamento, em primeiro lugar, eu gostaria de responder isso, porque algumas pessoas vieram me perguntar, mas está parado só a ferroviária, só a estação ferroviária ou a praça toda? Está parado toda a reforma da praça, porque não se distingue uma da outra. A reforma inclui a estação ferroviária. Eu estive visitando pessoalmente a estação ferroviária, já conhecia antes, e sabia de todas as modificações que já tinham sido feitas ao decorrer dos anos, né? No interior do estabelecimento ali da estação ferroviária, as paredes já não são mais paredes originais, são paredes que foram feitas há algum tempo atrás, o forro era de PVC, o piso era de cerâmica. Então, as portas estavam todas podres ou com comidas de cupim, então teriam estruturas ali comprometidas, enfim. O que se mantém, e eu estudei hoje, durante horas, o projeto da reforma, né? E o projeto da reforma traz pontos interessantes, que são a preservação desse patrimônio, né, cultural que nós temos no nosso município. E é importante, antes de tudo, destacar que não há uma lei que proíba a reforma daquela estação ferroviária, né? Não é um patrimônio tombado, por exemplo, que aí impediria a reforma. E sim, a reforma prevista, está publicada no portal de transparência do nosso município, ela prevê a revitalização de alguns aspectos e também ela traz uma valorização da cultura da estação ferroviária, que é onde nasceu o nosso município, né? Então, eu acho muito interessante que a gente fale sobre isso, porque para mim cultura não é fazer algo fechado lá para 2, 3 espectadores e não levar para o povo ervalense, e sim fazer algo como isso. Abrir para um restaurante, para uma lanchonete, enfim, que vai atender o público em geral, que os turistas vão vir de outro município, vão postar story, vão postar fotos, reconhecendo a estação ferroviária que teve aqui no nosso município, com memorial. Para mim, cultura é isso, é fazer com que o próprio munícipe possa viver, porque hoje está complicada ali a situação, né? O prédio vem se deteriorando. Eu tive quinta-feira, durante o dia, no meio da tarde, quando eu cheguei lá, eu me deparei com 4 cidadãos lá fumando maconha, enquanto dentro da estação ferroviária tinha oficina para crianças, né? Então, tu veja bem o que virou lá esse ponto, né? Claro que isso precisa de mais monitoramento, mas eu vejo que a coisa mais importante para melhorar isso é um ambiente favorável para a família ervalense, né? Então fica aqui o nosso apoio, essa demonstração é importante porque nós, vereadores, somos o representante do povo, né? E a gente tem ouvido muita reclamação da população ervalense pela paralisação da obra, né? Então a gente quer deixar bem claro que a gente é favorável à reforma e restauração da estação ferroviária, com a preservação do que há hoje, mas que seja aberto ao público ervalense. Muito obrigado, presidente.
8: Obrigado, vereador Marco Polo. Com a palavra agora, vereador Olacir Cavalho.
3: É importante esse requerimento porque mostra, vereador Marco, quem é a favor, quem é contra. Então, nós, enquanto vereadores, temos que ter posição. Então, é importante essa praça, a reforma. Se vamos fazer uma busca, vereador Eduardo, quantas indicações, quantos requerimentos há aí e há quantos anos para a reforma da praça. E, infelizmente, quando se começa uma reforma, acontece isso. Quem está perdendo? É as crianças após a praça pronta, é a feira livre com a rua coberta, é restaurante, pessoas de Joaçaba que poderiam de outras regiões vir para Ervaldo Oeste. Eu estava pensando sozinho aqui, quando o ex-prefeito de Joaçaba, o Mamão, imagine se acontecesse aqui no Ervaldo Oeste, que aconteceu lá, derrubou o estádio Oscar Rodrigues da Nova, o Silveirão, para se fazer um trabalho lá, e que na época também deu um pouco de polêmica, mas hoje está lá sendo usado com cancha de bocha, com pista de caminhada, com o pessoal jogar quadra poliesportiva, pessoal que quer ir lá jogar um baralho, e a Ervaldo Oeste vai ficar mais ou menos nesse sentido. Então, nós hoje, o que está acontecendo, nós estamos tirando o direito das crianças, o direito da agricultura familiar, de várias pessoas de frequentar a praça. E se você me perguntar, a mesma, até aquela música, né? A mesma praça, o mesmo jardim e o mesmo banco. Só que as pessoas não estão na praça, se afastaram da praça. Então, esse projeto é um projeto importante, que as pessoas poderão voltar na praça. Quando tem todas essas quadras, todos esses restaurantes, as pessoas automaticamente voltarão para a praça, principalmente no verão, onde poderão usar para tomar seu chimarrão, estar conversando, né? Então, e é importante esse manifesto assinado pelos vereadores para situar a posição de cada um. Obrigado, senhor presidente.
4: Obrigado, Lacir Cavalli. Mais algum vereador quer comentar essa moção de apoio? Então coloco para votação, senhores vereadores, os que são a favor podem permanecer como estão, os contrários se manifestem. Aprovado por todos os vereadores. Eu, respeitando o momento da presidência, como já foi ocupado o limite máximo ali pela servidora Ângela, eu só vou pedir para mim mostrar uma coisa para vossas excelências aqui, só para mim comentar 2 minutos. Eu vou preservar a voz, inclusive, do morador, só para vocês escutarem um pequeno trecho aqui.
9: Assim, eu preciso ver daquela lombada que tem ali na frente de casa, ali, que ninguém para ali, cara. Ali não para mais, ali virou a pista de corrida ali, cara. Os carros descem lá de cima e não param nem nas descidas do buco, ali. Uma hora dessa vai dar uma merda ali e ali vai.
4: Então, vocês escutaram um pedacinho só desse áudio? Eu coloquei por quê? Porque eu recebo frequentemente áudios dessa forma. E aí, conversando com o prefeito, ele disse que chega de botar lombada na cidade. Mas o que nós vamos fazer se esse exemplo que eu recebo aqui de áudio, de moradores pedindo para colocar lombada na rua? Eu só vou fazer esse comentário porque meu tempo se esgotou. Não sei o que nós vamos fazer aqui no nosso município de Herval do Oeste. Muitos moradores pedem para colocação de lombada. Esse morador aqui pediu para aumentar, inclusive, a lombada que tem em proximidade da casa dele, tá? Não vou falar o local por preservar, até eu alterei o áudio para deixar um pouco mais rápido. Mas assim, ó, eu vejo essa situação em muitas e muitas, muitas ruas do nosso município de Herval do Oeste. E aí fica complicado. Você tem ruas que precisam retirar lombada porque tem moradores que acham que tem demais, você tem ruas que moradores que pedem para colocar lombada porque o excesso de velocidade, o desrespeito por condutores, principalmente de moto. Eu sou uma pessoa que anda 95% de moto durante a semana e sei muito bem o que acontece nas nossas vias, algumas imprudências. Eu vou dar um pequeno exemplo ali no bairro Nossa Senhora de Fátima, aonde foi asfaltado ali na rua Joaquim Spiazzi. O vereador Valdenir acompanhou aquela obra ali. Pois bem, foi recebido a pavimentação ali e logo em sequência o vereador Valdenir recebeu o próximo pedido depois do asfalto, que era implementar lombada. Então eu só queria deixar essa situação aqui, porque o prefeito disse que agora não vai mais comprar lombada, disse que chega, mas como é que nós vereadores vamos legislar com a população nos cobrando essas situações? Então só isso que eu queria deixar aqui registrado aqui nos meios de comunicação, para quem nos ouve, para quem nos assiste. E outra coisa, falando em condutor, em motorista, como tem gente, para nos dizer em outras palavras, inoperante, desatenta. Eu acho que não aprenderam na autoescola o que que é placa de trânsito, sendo que eu já pedi também para o setor de trânsito ajustar aquela placa ali nova, bem em frente ali o Barcela. Gente, tem uma placa ali, proibido retorno, proibido você virar para a rua Independência. Mas viu, ter a placa ali e não ter é a mesma coisa que não tiver nada. E olha, e não é motoristas de carrinho simples, com todo respeito, é motorista de carros muito bom, inclusive, tá? Que vê a placa e não adianta, pega e faz o contorno. Eu torço para que um dia esses mesmo cometam alguma irregularidade para depois não dizer que não foram avisados. Momento da liderança, o vice-presidente também me colocava aqui também, ó. O Pacuela também pediu lombada lá na descida, em frente ao seu estabelecimento ali na rua Santa Catarina. Enfim, são essas situações que a gente vai receber e recebe como do morador aqui, e a gente fica de mão atada. Eu abro agora para o momento da palavra livre. O Valdenir Antônio Rodrigues quer abrir os trabalhos, quer abrir então esse momento da palavra livre.
7: Presidente, até sobre essas lombadas, fazia uns 30 dias que nós tínhamos conversado com o prefeito sobre as lombadas e tinha sido decidido que ia paralisar a compra de lombadas, né? Mas a gente, que nem eu falava, se pavimenta uma rua, já vem o segundo problema. Agora pavimentemos, fim de semana agora, a Balduíno Mateve, atrás da caixa da Castelo, né? Falta agora a elevação dos bueiros, né? Do esgoto. Quantos dias vamos dar para começar a falta de respeito? Isso aí, nem temos o que dizer, se é falta de respeito, se não é vergonha na cara, né? Porque você sabe que ali tem um bairro, tem casa, tem criança, você tem que andar dentro da velocidade, né? 30 por hora, máximo 40 por hora, né? É, se você olhar, ainda é bastante, né? Até o ano que vem, o ano passado, nós até questionamos o vereador Marco Polo quando ele fez um requerimento sobre a lombada existente lá no 13 de maio. E daí depois eu fui lá diretamente lá com o morador lá na frente e a gente vê que ela é uma lombada baixa e as pessoas não respeitam mesmo, de fato. Passo. Até não. Eu queria ter falado isso momentos antes, já que outras sessões, que na época até nós questionamos por causa que já tinha uma lombada ali. Nós não entendemos bem o que era, o significado era a levantar, criar um pouquinho mais de obstáculo na lombada, né? Você veja, quem mora ali passa por isso, né? Mas vamos respeitar. Agora o prefeito disse que não vai apoiar dinheiro em lombada, mas vamos ver como é que vai tramitar essas pavimentações novas de asfalto, como é que vai ser já na subida do Pacuelo, que o senhor falou ali. Até a gente entende, para subir não tem como subir, sobe um caminhão carregado, passar uma lombada, né? Só falta um pouquinho de noção das pessoas, né? Saber que ali o movimento direto de carros que sai da garagem, tem ali o Bernardi também. Então, é só o quê? Uma noção bem simples, né? Daí eu falei antes ali da pavimentação da rua Bodoino Mateve, né? Começaram agora os trabalhos na rua Silvio Kangenberg, né? Começaram a passar a parte da Simai, né? E logo vão para a rua Verônica Reinhardt, então acredito que agora nós vamos ter mais duas ruas. O Marco Polo falou da calçada ali. Eu sempre fui de acordo das calçadas, de cada morador fazer a sua, né? Ter um projeto pronto que as pessoas têm que seguir, né? Eu sempre fui de acordo, cada um fazia a sua, que nem faz no loteamento, né? Loteamento, você construiu a casa, tu tem que fazer o quê? A calçada, né? Já tá lá, você tem que executar, não tem o que fazer, né? Claro que hoje, agora, do jeito que tá, fica a obrigação do município, né? Restaurar essas calçadas, nós temos muitas calçadas para restaurar, né? Mas eu acredito que seria aceito, para mim seria obrigação de cada morador, né? Fazer a sua, dentro de um padrão, né? Dentro de um padrão, mas não é dessa forma que vai ser feito, né? Aqui na central e nos bairros aqui, tem que ser tudo feito pelo executivo, né? E para nós finalizar esse assunto da praça, né? Muitos, quando eu falei que era politicagem, muitos ficam bravos, né? Muito fica um sentido de falar que é politicagem. A gente sabe o que é politicagem, né? Quando algum vereador toca aqui no assunto aqui dentro, aqui vira politicagem mesmo, né? A gente vê quem assinou lá, né? Quem é, eu não sei. O presidente do Conselho da Cultura foi candidato na eleição passada, né? Ele foi candidato na eleição passada, né? Então, a gente sabe que isso aí é partidário, né? Se a pessoa achar ruim do que eu estou falando, peço para falar comigo, né? Porque é um assunto partidário, né? Eu sempre digo, meu celular é ligado 24 horas, nunca fica desligado. É 365 dias, pode mandar mensagem a hora que quiser, tá? Tem que mandar mensagem, só basta ter coragem, né? Só basta ter coragem. E daí nós vemos lá que quem fez tudo e começou essa palhaçada, eu vou dizer palhaçada, o que está na praça é uma palhaçada, né? Eu, para mim, já virou assunto de várias semanas, isso aí não se resolve, né? E ainda, né, eu falei na Rádio Líder há dois sábados, né? As minhas questionamentos de emoções, né? De emoções aqui nessa casa aqui, né? Eu, quando venho aqui para empresas, para pessoas que prestam um serviço muito bom no município, para quem tem entidades muito fortes, né? Eu estou de acordo com moções, né? Mas bem, foi passado nessa casa aqui uma moção logo para quem assinou para paralisar a praça, né? Né? Eu até questionei o presidente no dia que era o quarto requerimento do vereador, né? Porque como a Câmara de Vereadores vai fazer moção se nós hoje fizermos uma moção de apoio para a praça voltar a trabalhar? Como a Câmara de Vereadores vai proceder a uma moção a pessoa que assinou para sair essa liminar para paralisar a praça, né? Então, eu digo, eu sou um cara polêmico, né? E se não quiser escutar algo aqui dentro dessa casa legislativa aqui, pense bem o dia que o senhor vai fazer essa moção aqui, presidente. Pense bem, que a praça esteja funcionando. Se a praça não estiver funcionando, eu recomendo ao senhor a não fazer a moção até lá, tá? Porque a pessoa vai sentir na pele aqui dentro, né? Eu sempre falei, eu vou falar, goste o que gostar, né? A minha intenção é que o município anda, jamais vou atravessar, seja qual prefeito for e qual partido for, né? Eu vou estar sempre aqui a favor do município de Rivaldo Oeste e não de pessoas, tá? Sim, do nosso município, independente de quem seja, se for do nosso partido ou não. Todos vocês me conhecem, sabem como é que eu sou. Então, assim, se alguém achou ruim e não gostou, pode me chamar que nós vamos conversar sobre esse assunto.
4: Obrigado, vereador Valdenir. Vereador Cristiano Rodrigo Mendoza.
10: Senhor presidente, nesse momento final, eu só queria fazer um comentário também com relação às lombadas. No passado a gente trouxe a novidade das lombadas modulares, mais baratas, mais práticas de implantar, né? Mas o sonho mesmo é tirá-las, né? Não ter mais dentro do município. Então aí vem uma questão lá atrás, né? De educação no trânsito, que deveria ser promovido nas escolas. Isso aí é um programa já desde criança, né? Existem trabalhos, existem esse trabalho sim feito, mas aqui na contrapartida a legislação ainda é muito branda, né? Em alguns países ultrapassar a velocidade em locais principalmente próximas às escolas, você pode perder a carteira e ainda ter sua ficha criminal, você pode responder criminalmente. Então, enfim, é um detalhe que a gente precisa entender como que funciona no Brasil, né? As leis e como que são feitas, praticadas em outros países. Então, países que são mais rigorosos, inclusive, você tem também o debate que pessoas perdem a carteira e perdem o emprego, né? Justamente porque ultrapassaram aí 30, 40 quilômetros por hora assim, ou acima do limite permitido. Então, é um debate que vem de duas frentes, né? Uma é a instalação frequente de lombadas para redução de velocidade. Agora, ultimamente também, com essa modificação em frente ao fórum, a gente percebe que a velocidade aumentou também, né? Então, logo, logo as faixas pintadas se tornam faixas elevadas e aí vem esse questionamento. Então, é todo um histórico aí que o município tem que bancar, né? Tem que estar instalando as lombadas modulares, enfim, e é prejudicial, inclusive, aos veículos de emergência. Muitos já comentaram ambulâncias que são prejudicadas na hora do atendimento porque tem que parar, né? E não conseguem, inclusive tem um paciente dentro, não tem como saltar uma lombada com a ambulância, né? Então tem que parar, passar, e aquele tempo ali é crucial ali para o atendimento do paciente. Então tem os dois lados. Então o dia que nós tivermos lá uma educação aqui forte, né? Educação no trânsito e também uma lei que seja rígida, né? Que seja mais punitiva, acredito que isso aí vai mudar. Também falando com relação ao plano diretor, nós temos que fazer aí uma conversa logo logo com o prefeito municipal, para que ele oriente, né, o desenvolvimento sustentável aí que nós aprovamos recentemente. Nós ampliamos o perímetro urbano, nós fizemos algumas atualizações aí com relação às áreas de interesse social e também às novas áreas de para indústrias e de apoio industrial. Então, é importante que o setor de planejamento e o setor de desenvolvimento econômico abrace essas áreas e oriente a população, busque novos empreendimentos, porque o plano diretor ficou há mais de 10 anos parado, né? Então, o nosso município ficou engessado, ficou congelado durante 10 anos e agora é a hora da gente recuperar esse tempo perdido. Então, é importante que a gente faça uma busca de empresas, uma busca de oportunidades, identifique essas áreas, apresente aos proprietários que essas áreas transformarem em áreas de potencial para instalação e implementação de indústrias. Então, nós não podemos parar, não pode ser algo estático. O município precisa alavancar. Nós perdemos muito tempo. Eu acompanhei isso desde de que a gente começou a tratar aqui de plano diretor, a gente parou no tempo. E esse parar no tempo trouxe prejuízos que nós não vamos mais alcançar. Então, o Evaldo S. precisa bancar aí o sistema de saúde, sistema de educação, toda a manutenção, né, viária, toda a manutenção da estrutura, pagamento de funcionários. Então, a gente precisa pensar aí para orientar o desenvolvimento dessas novas áreas e não deixar simplesmente um plano municipal na lei, né? Então, antes tinha a lei que, não, na minha opinião, não atendia. E agora nós temos uma lei que atende, mas não está sendo, agora, lógico, é início, né, divulgada. Mas a gente precisa fazer esse trabalho e que o prefeito municipal tenha essa consciência e busque, junto com os seus secretários, essas alternativas. E nós, como vereadores, nos colocamos à disposição. Obrigado.
0: Obrigado, vereador Cristiano. Eduardo Ramela, Vossa Excelência, com a palavra, depois Marco Polo.
1: Senhor presidente, então, nesse momento final, gostaria também de estar contribuindo sobre a questão de lombadas. A minha opinião é onde que foram feitas pavimentações novas, Adilson Teixeira. Por exemplo, no bairro Santo Antônio, na São Luís. Lá nunca teve uma lombada. Então, agora foi feita a rua nova e os moradores, eles pedem, eles cobram uma lombada, que o Poder Executivo, eles pagam o imposto, então eles têm esse direito de estar colocando uma lombada lá. Então, por exemplo, a Joaquim Spiazzi, é onde que foi feita a nova, tem lombada. Agora, as duas ruas novas, que é onde que o Valdinir Rodrigues falou, no bairro São Jorge, eles com certeza eles vão estar pedindo lombadas. Então, eu peço para o prefeito que olhe com carinho, por exemplo, nessas pavimentação nova aí, de estar colocando lombadas, sim. Também gostaria de estar falando nesse momento o pedido de que o secretário de Educação, Leonardo Mascarello, venha nesta casa. Vai ser escolhida uma data ali do governo. A questão dos uniformes, eu já falei na tribuna aqui, agora as crianças retornaram das férias, né? Em que pé que está, se vai ser feita uma licitação ou já foi para licitação, porque o inverno está acabando e vejo municípios entregando de 5 a 7 peças. Aqui no nosso município, por exemplo, se entregar uma jaqueta, uma calça e uma camisa, eu tenho certeza que já vai estar ajudando várias crianças, várias famílias, porque tem famílias que têm 3 a 4 filhos na escola. Então, nós sabemos a dificuldade de estar comprando o uniforme, né? Então ele vai estar vindo nessa casa aqui, vou estar questionando ele, né? Porque várias mães, com o retorno do período escolar agora, estão questionando. Também dar os parabéns ao IDEB, né? A nossa educação há uns 10 anos que vem aí com o IDEB fantástico, né? Tanto o Colégio Pequeno Príncipe, também o Nossa Senhora de Fátima, enfim, a nossa educação aqui em Evaldo Oeste é uma educação excelente. Então, parabéns a todos os profissionais, os professores que fazem esse grande trabalho. Também, nesse momento, tenho certeza que a obra da praça vai estar retornando, né? Nosso pedido aqui, faz muitos anos que nós pedimos, nós vereadores, essa revitalização da praça. E também pedir ao líder do governo, Lacir Cavalli, sobre a questão dos barracões da Conab, em que pé que está, que tratativas que
11: que está aqui, os documentos que se foi mandado, toda essa documentação para lá, porque tenho certeza que a praça vai ficar maravilhosa, a praça vai ficar linda, e temos esses barracões que foi várias vezes questionado, né, de fazer permuto aí do poder executivo estar adquirindo esses barracões da Conab, que tenho certeza que o poder executivo pode estar investindo também aí nesses barracões, e nós não sabemos mais informação, mas tenho certeza que você vai conversar aí com o Poder Executivo para trazer em que pé que está, né, as tratativas. Nós sabemos que é governo federal aí, né, então não depende só da parte aqui do governo estadual, mas eu tenho certeza que você vai estar trazendo aí na próxima sessão aí essas informações. Muito obrigado.

0: ainda traz pontos para valorizar e resgatar a cultura ervalense. Para mim, viver a cultura é que todos tenham acesso a isso, né? E não é um grupo fechado, e esse é o meu posicionamento quanto vereador, e é o que eu tenho ouvido aqui no município de Ervaldo Oeste, principalmente das pessoas que moram aqui no centro, né? E que vem nos cobrando muito sobre a reforma da praça, né? Desde muito tempo, há muitos anos, né, a população ervalense, a família de bem, ela quer frequentar, mas não possui essa possibilidade. Precisa ir até Joaçaba, até Luzerna, né, porque nós não temos um espaço. E não tem como reformar a praça e não fazer uma reforma, uma restauração também na nossa estação ferroviária, né? Ali não pode ser um ponto ruim para o município, né, que atraia, por exemplo, como eu falei ali, o uso de drogas, né, que eu mesmo presenciei na semana passada. Inclusive, tem gente que vai ali fazer necessidades fisiológicas atrás da estação ferroviária, e que eu tenho imagens, inclusive, e vou divulgar essa semana de como está lá a estação ferroviária, para que todos tenham conhecimento. E em relação também a minha fala na última sessão sobre a vacina da Covid, né, eu reafirmo aqui o meu posicionamento quanto a isso, né, que eu não tomei a vacina e tenho muito orgulho disso, né, daquele momento em que toda a mídia meteu aquela pressão, aquele medo, né, na população. Mas também quero deixar bem claro que eu não influenciei ninguém, e até então pouca gente sabia disso, mas eu tomei a minha decisão. E o que me causa estranheza é um rapaz aí que também virou meu fã, que agora tem publicado meus vídeos aí da minha fala, que cobrou que eu, como hoje um agente político, deveria ter responsabilidade nas minhas falas, né? Engraçado que a esquerda tem essa vontade de regular tudo o que os outros falam, né? Querem regular e controlar a nossa liberdade, as nossas falas, enfim. Justamente eles que falam meu corpo, minhas regras, querem me obrigar a fazer algo com o meu corpo, né? É muito irônico, né? Ainda mais com algo assim muito específico. Então seria isso. A Conab é um ponto interessante também. Você vê que ela estava abandonada, né? Agora no governo petista ela volta a ter investimentos, enfim, a gente não sabe qual é a utilidade dela, né? Isso daí eu recebi já muitos questionamentos, né? Daquilo ali abandonado no centro da cidade, numa área nobre nossa, que poderia ser investida para a população ervalense, infelizmente está ali atrapalhando o município, né? Muito obrigado, senhor presidente, boa noite.
1: Adilson Teixeira, com a palavra.
2: Senhor presidente, vou ser bem breve também, né? Sobre a praça, a opinião minha já foi dada, tivemos lá na Rádio Líder, no programa Liberdade de Expressão, com o Matheus, eu e o Olacir, e o seu Valenir, já questionando, já tem o nosso posicionamento, né? Infelizmente, como a gente sempre fala, quem perde é a comunidade, é a única prejudicada nessa história, né? Porque tá lá parado, enfim, o projeto todo mundo já conhece, já tem o nosso posicionamento, mas enfim, vamos esperar aí os desenrolares da tramitação no Ministério Público, né? O prefeito Ronaldo tem acelerado os contatos para quanto mais breve aquela obra está em execução, né? Senhor presidente, também falar um pouquinho aqui de esporte, né? Nesse último final de semana foi encerrada a etapa micro-regional dos Jogos Abertos em Água Doce, e Ervaldo Oeste teve muito o que comemorar, né? As equipes do Departamento de Esportes alcançaram aí os objetivos da competição, garantir a classificação na etapa regional do JASC, levantando o nome do nosso município ainda mais longe, né? Então, o principal feito aqui foi disputado aí o primeiro lugar no quadro de medalhas em geral, né? Então, foi disputado aí junto com o Caçador, né? Ervaldo Oeste ficou líder aí em medalhas no quadro de medalhas. Então foram classificadas as seguintes modalidades: o futsal em segundo lugar, o voleibol em terceiro lugar, a bocha feminina em terceiro lugar e a bocha masculina em quinto lugar. Essas conquistas aí são frutos de muito esforço, dedicação, união, do comportamento de nossos atletas, treinadores e de todos que fazem parte, né, dessas equipes. Então, parabenizar aí a toda a equipe de esporte do nosso município aí, que leva o nosso município né, o mais alto nível aí, conseguindo aí nos últimos 10 anos, acho que as melhores colocações, não acho, não tenho certeza,

0: né, a melhor colocação em etapa de micro-regionais. Também, senhor presidente, bem rapidinho sobre lombadas, eu tenho recebido vários pedidos de lombada. Infelizmente, a gente não faz requerimento aqui porque até fica até um pouco chato, então o vereador ficava, mas infelizmente o pedido, né, da nossa comunidade, tem pedido na Leoberto Leal, Dudu, tem pedido na Luiz Paulino, né, o próprio, a empresa ali do Pacuela também acabou me pedindo, né, devido ao tráfego pesado de caminhões, e infelizmente é difícil de ver, é curva e os caras sobem voando, enfim, esses pedidos de lombada é frequente. Também no final de semana, Dudu, aconteceu lá no nas canchas Ivonei Fiorentino, torneio, né, pai e filhos, muitos participantes, né, parabenizar aí toda a equipe organizadora lá também, através do Beto Borbi, toda a equipe que fez, né, esse excelente torneio e movimentando pais e filhos de toda a região. No entanto, seria isso, senhor presidente, muito obrigado, tenha todos uma boa noite.
1: Obrigado, Adilson Teixeira. Então, para finalizar, o líder do governo, Lacir Cavalli, que também traz algumas informações do executivo.
2: Obrigado, presidente Patrick. Então, eu quero estender o convite, nós que estivemos no gabinete do prefeito municipal Ronaldo, agora na quarta-feira, às 16 horas, entrega das caçambas, vereador Eduardo, dois tratores agrícolas cabinados também para agricultura e vários equipamentos. Então, estendo o convite a todos os vereadores, é um convite do prefeito municipal às 16 horas, aqui na parte, na rua debaixo aí do Buco, é por Independência, é ali que vai ser feita a entrega devido a praça estar em reformas. Então, vocês sintam todos convidados. Com relação à Conab, eu quero colocar a minha opinião. Eu acho que ela já cumpriu a função dela na época, era um órgão regulador de estoque de grãos. Quando o preço talvez não estava muito bom, a Conab, o cidadão estocava ali para uma época talvez de estiagem, enfim, poder usar. Eu acredito que o governo federal deveria passar ao município, vereador Eduardo. Eu vou buscar informação, sim, com o prefeito, em que pé que está. Vejo os silos lá também. Estava falando com o Lenz, que por um certo período trabalhou ali, no município da região, eles montaram um hotel nos silos. Diz que uma coisa muito maravilhosa. Então, eu penso que o governo federal deveria estar repassando os municípios, nós é uma área nobre, importante para o município, e que está lá praticamente abandonada. Então, devo buscar essa informação. Também com relação aos uniformes, vou cobrar sim, já cobrei um tempo atrás, e segundo o secretário Leonardo, me passou que estariam fazendo um estudo, um levantamento de quantos uniformes que iria para a licitação. Me estranha, porque ainda não estão chegando esses uniformes. Com relação às lombadas, a minha mãe sempre dizia, vereador Eduardo, o que a gente não prende no amor, aprende na dor. Chega um momento que, se o motorista não se conscientizarem, nós temos que partir para as lombadas eletrônicas. Aí, quando começa a doer no bolso, começa a se respeitar. Eu acho que o direito do outro começa onde termina o teu. Eu acho que assim, são vias aí estreitas, as pessoas. É verdade, a Joaquim Spiazzi lá, eu conheci aquela rua quando não tinha nem o calçamento. Na minha primeira eleição, fui visitar aquele bairro lá, fiquei atolado. Aí veio o calçamento na época do prefeito Mancha, agora asfaltado, uma rua ficou boa, lombadas. E assim, em todas as ruas. Então, eu acredito que o Departamento de Trânsito deve começar a pensar nas eletrônicas. Aí vão reclamar. Mas tem toda a condição de você andar devagar, até que um cidadão desse não venha a matar uma criança, um cidadão, está tudo bem. Só que não é o caminho. Eu acho que as pessoas têm que respeitar, né? Você andar, veja o caminhoneiro, se nós enchermos de lombada também, o caminhoneiro, o carreteiro aí, como é que vai a cada poucos metros uma lombada? Então, eu vejo que é bastante complicado, mas que nós temos que pensar numa solução rápida para que não aconteça o pior. Obrigado, senhor presidente.
1: Obrigado, vereador Lacir Cavalli. Senhores vereadores, não tendo mais nada na pauta, só informar para vossas excelências, então semana que vem nós teremos então a presença do Alexandre Eberle e o Rudi Nodari, então, nesta casa legislativa. Obrigado para quem nos acompanha através dos meios de comunicação, ao vice-prefeito Moraes, que está nos acompanhando também com a sua esposa lá na comunidade da Capoeira. Deus nos abençoe, boa semana, fiquem todos com Deus.
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0: Divulgamos a seguir um depoimento de fé enviado para a sede desta Igreja Apostólica. Em depoimento de fé remetido de Paranaíta, estado do Mato Grosso, o senhor Miguel José da Silva direcionou ações de graças à bendita Mãe Maria Santíssima, à Santa Vó Rosa, ao Santo Irmão Aldo e ao Poder Celestial pelo amparo que concederam a um filho dele. Durante uma viagem de trabalho, esse filho seguia no veículo conduzido pelo empregador dele. Num trecho em obras da rodovia por onde transitavam, o condutor perdeu o controle da direção do veículo e este veio a capotar por algumas vezes, até colidir com o caminhão guincho, onde parou bastante avariado, tanto que foi declarado como perda total. O rapaz, filho do senhor Miguel, fraturou duas costelas e sofreu escoriações pelo corpo, consequências que necessitaram de tratamento hospitalar por 2 dias. Reconhecido pelo atendimento divino do clamor que ele e a esposa têm elevado aos céus em favor desse filho e agradecido pela boa recuperação que ele apresentou, o senhor Miguel direcionou ações de graças a Deus Pai e aos seus santos, não apenas por essa bênção, mas por muitas outras recebidas para si, para o lar e para as pessoas da família dele.
1: Comunique-se com a Igreja Apostólica através do e-mail conselhodeliberativo@igrejaapostolica.org. Repetindo, conselhodeliberativo@igrejaapostolica.org ou pelo site ouvidoria.igrejaapostolica.org.

Convidamos os prezados ouvintes do programa Hora Milagrosa para que venham visitar as congregações da Igreja Apostólica nas seguintes localidades: União da Vitória, Paraná, com reuniões aos domingos às 10 horas da manhã, Rua Francisco Xavier da Costa, número 6, bairro Cidade Jardim, esquina com a Rua Ivo Selbaque. Canoinhas, Santa Catarina, com reuniões quinzenalmente aos domingos às 16h30, Rua Otávio Tabalipa, número 528, bairro Campo d'Água Verde. Erval do Oeste, Santa Catarina, com reuniões quinzenalmente aos sábados às 19h30 e aos domingos às 9h30 da manhã. Rua Florianópolis, número 395, Centro.

Nosso Senhor Jesus, Maria Santíssima e a Santa Vó Rosa são fontes da sabedoria, do poder e das virtudes de Deus Pai e estão sempre prontos para libertar, salvar, guardar e amparar quem neles confia. Jesus é o príncipe da vida e nosso Senhor e Salvador. Ele é o pão vivo que desceu dos céus, tem as chaves da morte e está revestido de todo o poder do Pai sobre o mal, a fim de libertar, redimir e salvar toda a pessoa que a ele se converter e se entregar. Maria Santíssima, Mãe do Filho do Altíssimo, é a santa que alcançou o galardão de Rainha dos Céus. Ela é a mãe dos filhos e filhas de Deus, pelos quais intercede diante do Pai e do seu amado Filho. Ela tem participação efetiva na obra salvadora de nosso Senhor Jesus. Esses ensinos nos foram sendo transmitidos pela Santa Vó Rosa, que os recebia de nosso Senhor Jesus enquanto o serviu nesta igreja. Galardoada nos céus como Espírito Consolador, ela continuou a revelar as verdades divinas através do Santo Irmão Aldo, aquele que ela escolheu e preparou para ser o representante do seu poder e o seu sucessor à frente desta atividade de caridade e fé. O Santo Irmão Aldo cumpriu fielmente o ministério de profeta e pastor do rebanho do Senhor à frente desta igreja. Integrado ao poder celestial, ele continua intercedendo diante de Deus Pai e dos seus santos em favor de tantos quantos confiam ou vierem a confiar no Santo Evangelho e nas promessas de nosso Senhor Jesus e nele como Santo de Deus. Estimado ouvinte, confie e abra o teu coração para esses santos de Deus, pois neles estão as fontes da sabedoria, do poder e das virtudes divinas. Sentirás, então, a graça divina recair sobre a tua vida, revestindo-o de coragem e de novo ânimo, renovando a tua alegria de viver e aprimorando a fé que está em teu coração. Prezados ouvintes da Hora Milagrosa, convidamos a todos para que venham participar das reuniões da Igreja Apostólica que são realizadas nesta cidade de Erval do Oeste, estado de Santa Catarina, com reuniões quinzenalmente aos sábados às 19h30 e aos domingos às 9h30 da manhã. O endereço é Rua Florianópolis, número 395, Centro. Serão todos muito bem-vindos. 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
1: Oh, prezados e amados ouvintes, eu lhes apresento a minha saudação, rogando as bênçãos do nosso glorioso Deus Pai, de Jesus nosso Senhor, de nossa Mãe Virgem Maria Santíssima, da nossa Santa Avó Rosa e do nosso santo e querido irmão Aldo. Desejo que todos tenham muita fé, muita coragem e bom ânimo para enfrentarem os dias que muitas vezes eles vêm com lutas e dificuldades, mas se confiarem em Deus poderão ser guardados e felizes. Digo-lhes que hoje vou tratar de um assunto mais focado para os jovens. Digo-lhes que nós estamos vivendo na atualidade de dias difíceis, onde a perda dos valores sociais, éticos e morais tem crescido no meio das famílias, porque a humanidade se distanciou dos ensinos de Deus, esquecendo de pedir a presença divina nos lares, e esta ausência foi preenchida com outras fontes de prazeres e inspirações baseadas na vida materializada, nas ilusões mundanas, que por sua vez jamais preencherão o vazio deixado pela ausência de Deus. As gerações mais novas, em sua maioria, não estão sendo educadas no temor de Deus e crescem sem o conhecimento da vontade divina. Esta triste realidade tem trazido consequências funestas, causando uma espécie de adoecimento da alma que não tem paz nem a verdadeira felicidade, porque não desenvolveu os valores vitais, os bons sentimentos e as boas ações fundamentais de origem divina. E cada dia vemos mais problemas emocionais, desequilíbrios e até mesmo na natureza e no planeta, provocados pela agressividade humana. Presenciamos a acentuação do egoísmo e da vaidade, a falta de solidariedade, de compreensão e amor ao próximo, e aumento das violências e das criminalidades. E esta é a realidade social dos nossos dias. Mas não foi isto que Deus previu em sua criação. Na grandeza de sua sabedoria, Ele criou a humanidade e traçou um caminho onde em cada fase houvesse características, habilidades peculiares e inspiradoras numa vida plena para seus filhos que permanecessem ligados a Ele. Para a juventude, previu uma fase de desenvolvimento de sonhos, criatividades, iniciativas e ações que teriam repercussão nas fases vindouras da vida. Na palavra de Deus, sempre houve um chamamento ao jovem para dedicar os dias de sua mocidade na melhor escolha e de servir o seu Criador. Na história do povo de Deus, há relatos, por exemplo, de Timóteo, que se tornou um exemplo de jovem dedicado a Deus, enfrentando muitos desafios para manter firme sua fé, mas destacou-se como discípulo do amado apóstolo São Paulo e tornou-se exemplo pela obediência ao seu mestre e grande habilidade no trabalho eclesiástico. Veja algumas advertências e conselhos do apóstolo São Paulo a Timóteo, dizendo de como deveria ser sua conduta, os quais são válidos para todos nós nos dias de hoje, dizendo assim: tenha cuidado consigo mesmo, Seja exemplo aos fiéis na palavra, no trato, no amor, no espírito, na fé e na pureza. Renuncie às suas vontades. Cuide bem de suas companhias. Deus não nos deu espírito de temor, mas de fortaleza, amor e moderação. Não te envergonhes de dar testemunho do nosso Senhor Jesus, mas procure apresentar-te a Deus aprovado como obreiro que não tem de que se envergonhar. Guarde o que lhe foi confiado. Evite as conversas inúteis e profanas e as ideias contraditórias do que é falsamente chamado conhecimento. Lembremos também dos ensinos de Jesus que recebemos na Igreja Apostólica através da Santa Vó Rosa e do Santo Irmão Aldo, além do carinho, cuidado e imenso valor que eles sempre dedicaram a cada jovem, esperando em cada jovem um futuro brilhante, fortalecendo seu dom e potencial, abraçando o seu coração nos momentos difíceis, aplaudindo as suas conquistas e mostrando um caminho para seguir confiantes e felizes. Esses legados têm um valor e significado único e incomparável, e certamente está gravado em cada coração que pôde beijar a mão do nosso santo irmão Aldo e recebeu dele aquele sorriso e a sua bênção. E agora, ele está nos céus, mas cremos e confiamos que está em nossa companhia, se formos fiéis aos ensinos de Jesus que tão claramente nos ensinou. Mas a Santa Vó Rosa e o Santo Irmão Aldo deixaram uma missão de continuar a caminharmos conquistando almas para Deus, como eles fizeram com os seus corações jovens e de milhares que salvaram com seu próprio exemplo, amigo de vó e mãe e de pai e profeta de Deus. Podemos fazer algo melhor? Podemos levantar a bandeira branca que a Santa Vó Rosa empunhou e segui-la, mantendo a fé apostólica para que a posteridade também possa conhecer a verdade do Reino dos Céus? Está em nossas mãos esta grande e sublime missão. Veja, o tempo passa velozmente e vocês, jovem, têm todas as ferramentas necessárias para fazer a diferença neste mundo de desilusão e incertezas, mas tem que começar a mudar, e esta mudança precisa começar por sua conduta, para chegar aos seus amigos, às pessoas de seu convívio, do seu local de trabalho, da sua faculdade e da sua família. Tomem uma decisão definitiva. Precisamos vencer o pecado, corrigir nossas falhas, para merecermos mais inspiração, salvar almas para Deus e, ao final de nossa carreira, herdarmos nosso lugar no céu de glória e esplendor que Deus nos reservou desde a criação do mundo. A humildade é um gesto de reconhecer o erro, reconhecer nossas falhas, nossa insegurança, nossas fraquezas e submissos ao nosso Criador e aos seus santos, pedir de coração o seu perdão, prometer amar, cuidar, zelar e ser fiel como jovem filho de Deus nesta Igreja Apostólica. Por isso, meu irmão, jovem, moço e moça apostólico, reflita no seu ministério, faça o de melhor para você e para a sua igreja, não esqueça dos ensinos de Jesus, da Santa Vó Rosa e do Santo Irmão Aldo. Como você se apresenta, como você se traja, as pessoas que te rodeiam testemunham em ti a disciplina apostólica que Jesus implantou e a Santa Vó Rosa ensinou. Faça uma análise e não tenham medo de nada. Veja sua conduta, seus hábitos, até seus pensamentos e sentimentos. Vamos dizer não ao mundo de ilusão e tentação, mas vivermos felizes com Deus. Estes são alguns dos passos que tem para adaptar a conduta de sua vida, mas se começar com esses, com certeza verá maravilhas em sua vida, crescimento espiritual na sua igreja, que acrescentará paz ao mundo e felicidade na sua alma. Jovem apostólico, procure se dedicar aos estudos, ao trabalho digno e honrado, ao seu aperfeiçoamento, sempre buscando o aprendizado e seu crescimento profissional, mas não se esqueça da parte espiritual, fundamental para a sua vida e sua alma. Portanto, creia e confie em nossos santos, nos santos de Deus, e seja obediente e sincero à sua fé. Respeite a Deus e seus santos, respeite seus pais, sua família, seus irmãos e o seu semelhante. Seja um apostólico fiel e será um jovem feliz. Amém. E vou orar agora em favor de todos. Ó Santíssimo Deus, nosso glorioso Pai Celestial, falando ao coração destes jovens, eu rogo, Senhor Deus, em nome de Jesus, de Maria Santíssima, da Santa Vó Rosa e do Santo Irmão Aldo, para abençoarem a todos os jovens e a todos os teus filhos, ó Pai, a todos quantos amam a verdade do Reino dos Céus e pratiquem esta verdade. Ó Senhor Deus, abençoe a todos quantos são teus. E peço a Santa Vó Rosa para ajudar a todos os jovens que possam permanecer fiéis e firmes a este santo caminho. Que a Santa Vó Rosa os ajude. O Santo Irmão Aldo abençoe a todos e toda a juventude, a toda a mocidade, que possam prestar um bom trabalho à sua igreja e à humanidade, para o bem da igreja e para a salvação da humanidade. E assim eu peço, ó Santa Vó Rosa, para atender os pedidos que muitos fazem, que eles sejam curados das suas enfermidades, os seus problemas solucionados, que tenham muita paz, que tenham vida, que tenham saúde e que vivam da maneira como é ensinado nesta igreja. E peço a Senhora, ó Santa Vó Rosa, para ungir a água e o óleo, e quando eles fizerem uso destes elementos, eles possam serem muito abençoados. E assim agradecemos, louvamos e adoramos ao nosso Senhor Deus, ao nosso Senhor Jesus Cristo, a nossa Mãe Maria Santíssima, a Santa Vó Rosa e o nosso Santo Irmão Aldo. Prezados irmãos apostólicos, ouvintes da Hora Milagrosa e todos os jovens, recebam as bênçãos do nosso Deus Pai, de Jesus, de Maria Santíssima, da Santa Vó Rosa e as bênçãos do Santo Irmão Aldo. Amém.
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4: Olá, muito boa noite para você em sintonia aqui conosco na Líder FM em 107,5. Você em sintonia através do rádio, você também que nos acompanha através da internet. Seja bem-vindo, muito bem-vinda à programação da Líder FM, a melhor emissora de toda a nossa região e, claro, para os melhores ouvintes. Começando agora mais uma edição do seu programa preferido das noites. É o Fim de Noite Líder no ar a partir de agora até a meia-noite com as melhores músicas, unindo o passado e o presente através da boa música. Eu, Odinei Gonçalves, na comunicação, na apresentação, lembrando que está conosco ele, Ademir Nunes, e sua competência profissional. As edições estão a cargo de Paulo Barbosa e a direção geral é de Mauro Roberto Valmorda. Seja bem-vindo, bem-vinda. O Fim de Noite está no ar.

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0: Estamos de volta por aqui com o Fim de Noite Líder, trazendo o melhor da música nacional e internacional, unindo o presente e o passado através da boa música. E você aí do outro lado do rádio também nos prestigiando, fazendo seu coraçãozinho bater mais forte. Muito obrigado, gratidão por estar conosco. Seguimos aqui com mais uma super sequência musical.
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3: Este é o meu, o seu, o nosso fim de noite, o programa preferido das noites, onde a gente faz uma seleção caprichada, escolhida a dedo com as mais belas canções para os melhores ouvintes do rádio. Seguimos aqui sem muitas delongas. A boa música chega no seu rádio.

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3: Prazer estar dividindo esta noite com você. Obrigado, gratidão, viu? Obrigado por estar aqui proporcionando que a nossa noite fique muito melhor. Aonde quer que você esteja nos ouvindo, através do rádio ou da internet, de perto ou de longe, é muito bom estar aqui com você nesta noite. Seguimos aqui com mais uma super sequência musical para você.

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3: Este é o programa Fim de Noite Líder, com as melhores músicas do presente e do passado, as mais românticas, as mais apaixonadas de todos os tempos. Um alô especial também para a nossa ouvinte Juliana, que nos prestigia em Parintins. Obrigado, viu, Ju? Um abração para você e a todos aqueles que estão nos ouvindo, assim como a Juliana, nos ouvindo através da internet. Valeu demais. Seguimos aqui, trazendo mais música boa.

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5: Excelente noite, gratidão por estar aqui conosco, dividindo este momento. Muito obrigado por você que nos escolheu e também como a trilha sonora para a sua noite ficar muito melhor. Você trabalhando, você descansando, enfim, o importante é que você esteja conosco. E aqui seguimos trazendo mais música.

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3: Este é o programa Fim de Noite Líder, que traz as mais lindas canções para você que tem bom gosto musical, que pode também, inclusive, colaborar conosco participando através do nosso WhatsApp 984377826. Fique à vontade. E aqui seguimos com mais música no Fim de Noite Líder.

0: Chegamos ao fim da edição de hoje, da edição do programa Fim de Noite Líder. Gratidão, obrigado por você que passou estas duas horas em companhia, em sintonia aqui conosco. O programa fica por aqui, mas volta amanhã. E claro, também quero dizer que eu fico por aqui, mas a programação da Líder continua, ela não para. É 24 horas no ar com a melhor programação para você. Vem aí a Madrugada Líder com boa música para você. Um abraço, fiquem todos com Deus e até a próxima. Tchau, tchau.
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1: Salve, salve, simpatia. É bom demais estar com vocês. É terça-feira. Hoje é dia 11 de agosto, gente. Hoje se comemora o dia do advogado, dia do garçom e também dia do estudante. Hoje é 11 de agosto. E a partir de agora, tá no ar mais uma edição aqui do Play Sertanejo. Você vai curtir comigo o melhor da nossa música sertaneja, tá? Esteja onde você estiver com o radinho ligado, vem comigo, trava a sintonia aí, viu? Quero você ligadinho aqui. A gente começa a edição de hoje com os Bastiões, Israel e Rodolfo. Eles que lançaram o sucesso Arruma um Bão no projeto Termômetro, gente. Essa música, ela fala de alguém que questiona o seu valor e pede pra amada achar alguém melhor.
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0: Esse projeto vai ficar marcado, explodiu em Panda, junto de Ícaro e Gilmar e também Humberto e Ronaldo. Antes teve o João Bosco e Vinícius, hein? Junto com Gustavo Lima, o nosso embaixador, e a famosa Medida Protetiva. Essa música é linda demais, hein? Essa parceria que foi gravada no ano passado, né? Ainda teve Abel e Benício e a gente abriu muito bem a edição desta terça-feira ao som de Israel e Rodolfo. Daqui a pouco, o Play Sertanejo volta junto com você.
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0: Estamos de volta, gente, com alegria e moda sertaneja para você curtir aqui na sua terça-feira. Esse é o Play Sertanejo, o Brasil inteiro ligado com a gente. Quem vai cantar agora é o Murilo Huffi. Ele que lançou o single Saudade Estranha, uma colaboração com um grande produtor, o Dudu Borges. Essa música, ela fala sobre aquele sentimento contraditório de sentir falta de alguém, mas prefere manter a distância.
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Matheus, virava cowboy aqui na programação mais sertaneja, mais feliz do Brasil. É o Play Sertanejo com vocês, hein? Ainda teve Rio Negro e Solimões, também teve as gêmeas Maiara e Maraíza, também a nossa Nayara Azevedo, criado com vó. E a gente abriu a sequência com o Murilo Rufi aqui na sua terça-feira. Aquele abraço muito carinhoso e muito especial a você que diariamente sintoniza aqui a nossa rádio para curtir o nosso Play Sertanejo, essa programação sertaneja gostosa, recheada de moda sertaneja, hein? Meu muito obrigado realmente pelo carinho da sua audiência. Daqui a pouco eu tô de volta.

0: Salve, salve, simpatia. Alô, meu povo. Que alegria imensa saber que você tá ligado comigo aqui no Play Sertanejo, hein? O melhor da nossa música sertaneja. O Cleito e Romário, eles lançaram a música Se Eu Te Perdoar em parceria com o Zé, o figuraça Zé Felipe. Essa música, ela fala daquele momento em que você decide perdoar alguém, mas logo em seguida começa a se questionar se seguiu o caminho certo. Conhece alguém assim? Conhece? Bora curtir então.
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1: Jonathan Frederico, Mariana Fagundes.
2: É, ó, toca aquela porque meu coração já tá machucado,
1: mano. O nosso, né?
2: O nosso.
1: Vamos cantar então pra melhorar?
2: Agora.

0: João Neto e Federico, os irmãos. João Neto e Federico com a participação do Panda e também da Mariana Fagundes. Ainda teve Zé Felipe, Mentes Também. Léo Magalhães cantou aqui pra gente e abrimos esta sequência de sucessos com o Cleiton e Romário. Se eu te perdoar, hein? A participação especial é do Zé Felipe. Esse é o Play Sertanejo, o melhor da música sertaneja. Volta já.
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0: Sammy Rico aqui no Play Sertanejo. Participação especial de Guilherme Santiago, hein, gente? O Sammy Rico, ele é filho da lenda, filho do José Rico, nosso eterno Zé Rico. E ele teve a participação nessa música aqui dos irmãos Guilherme e Santiago, nessas duas músicas que é do seu pai, né? Tanto Descida como Duas Camisas. Chegando pra cantar aqui pra gente. Bora, bora, bora de moda sertaneja.
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0: isso é Bruni.
1: Bruni Rafa, pra fechar nossa primeira hora juntos, na terça-feira mais sertaneja, ainda teve Edson Hudson, também Matheus e Cauã, e a gente abriu bem demais, hein? A sequência com o Sami Rico, junto do Guilherme Santiago, hein? O Sami, que é filho do José Rico e cá entre nós, tá no sangue o talento, hein? Participação aí do Guilherme Santiago na moda sertaneja descida e também duas camisas. Já já eu volto com você. Vem aí a segunda hora do Play. O Play.

0: Música sertaneja pra você curtir aqui na sua terça-feira, gente. A semana, olha, estamos na terça já, onde foi segunda, terça-feira. Essa semana tá muito rápida, hein? Tá passando voando, minha gente. Ô, produção, dá uma segurada no tempo aí, viu? Meu Deus do céu, já estamos na segunda hora aqui do Play Sertanejo pra você ter uma ideia. E esta segunda hora tá muito chique, hein? Vai vendo, ó. A gente começa a segunda hora de hoje com Gian Giovanni e Bruni Marrone. Olha que quarteto de peso, hein?
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0: Aquele arrocha, aquela batida sertaneja que o povo gosta. E se o povo gosta, o Play Sertanejo toca. Nando Moreno, Chapeludo, participação especial do Rio Negro e Solimões. Ainda teve Felipe Araújo com Gustavo Lima, que encontra, hein? Amando Individual. João Bosco e Gabriel cantou aqui pra gente também o Gian Giovanni e Bruni Marrone. Essa música faz parte do novo projeto aí, né? Do Gian Giovanni, o DVD deles chamado Planeta Sunho, hein? Ó, só lenda aí, hein? Gian Giovanni e Bruni Marrone. Esse é o Play Sertanejo. É o programa sertanejo que mais toca sucesso no rádio, hein? E volta já já com você.
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0: Seguimos aqui no Play Sertanejo com o melhor da nossa música sertaneja. Uma boa terça-feira pra você que tá ligado com a gente, pra você que chegou agora também, viu? Fique à vontade, a casa é sua, venha junto com a gente curtir o melhor da nossa música sertaneja. É hora de Jorge Mateus e Mateus e Cauã.

0: Aí é moda, hein? Aí tem talento, tem história também, né? A nossa lindona, talentosa Paula Fernandes. Ainda teve Júnior e César, Cheiro de Culpado. Ainda Luan Santana. E a gente abriu a sequência com o Jorge e o Matheus. E também Matheus e Cauã com a música Gaivota. Mais um grande sucesso que você curte com a gente aqui no Play Sertanejo, hein? A programação tá recheada hoje, hein? Ô, terça-feira gostosa. Gostoso mesmo é poder contar com o carinho da sua audiência. Você que tá aí no campo nos ouvindo, o pessoal do agro, né? Na labuta de todos os dias, você que tá cruzando as principais rodovias da região, os amigos caminhoneiros, né? Os motoristas que dão carona aqui pra gente, curtindo a nossa boa música sertaneja que volta já.
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0: Bora que bora curtir moda sertaneja, gente. A terça-feira mais ouvida do Brasil tá aqui pra você, hein? É hora de Luísa Martins.

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0: Igor, é Play Sertanejo, hein? É o programa sertanejo mais ouvido do Brasil, hein? Ainda Diego e Arnaldo com Country Beat, animando aqui a nossa terça-nija. Ainda Yasmin Santos, final de domingo, e também teve Paulo e Natan, junto da dupla Zeneto e Cristiano, e ainda Luísa Martins, Tossindo Você. Essa música é bem legal, né? Mais um grande sucesso que você curte junto com a gente no nosso Play Sertanejo. O melhor da nossa música sertaneja para você curtir. Um abraço muito especial para você que faz aniversário hoje, você que completa aí idade nova nesta terça, 11 de agosto, hein? Um dia muito especial hoje também, dia do garçom, parabéns aos profissionais aí, dia do advogado, dia do estudante também, né? Enfim, e a você que faz aniversário hoje, você que fica mais experiente, votos aí de felicidade, paz, saúde para você, muitas bênçãos em sua vida, hein? Tudo de bom.
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0: Tamo de volta com o melhor da música sertaneja. Aqui você confere com a gente o que é de melhor do cenário sertanejo. Olha, gente, quem tá chegando pra cantar agora aqui é uma dupla de peso, hein? É o Bruno Rosa e o Murilo Ruffi. Essa parceria aí que faz parte do projeto Evolução com a música Atriz Demais, hein? Essa música, ela traz aí uma mistura do sertanejo, do forronejo e da sofrência. Falando sobre uma desilusão amorosa. Bora curtir essa moda com a gente aqui no Play.
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0: Leandro e Romário com Ícaro e Gilmar. Ainda teve Cristinas, também o talento de Ed Brito e Samuel. Essa dupla é uma das minhas preferidas, hein? E a gente abriu a sequência com o Bruno Rosa e a participação especial do Murilo Rufi. Colocando aqui um ponto final na edição de hoje. Um abraço especial para você que esteve comigo. Uma boa terça-feira. Amanhã a gente volta a se falar em mais uma edição do Play Sertanejo. Até lá.
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2: Olá, tudo bem? Por aqui sou eu, Maicon Oliveira. A partir de agora você confere mais uma edição do seu Raridades e os grandes sucessos internacionais que vão desfilar de forma digital para você a partir de agora. E a gente aterriza em 1979 com o sucesso da banda Pretenders. Faixa do álbum de estreia deles, Brass in Pocket, se tornou o maior sucesso da banda, alcançando o primeiro lugar na parada de singles no Reino Unido e o 14º lugar na Billboard Hot 100. Bora ouvir?
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0: Tá aí, Cake, Never There, 1998, teve Whitesnake, Looking for Love, e o som de The Pretenders, Brass in Pocket. Fica por aí, primeiro intervalo, volto já.
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0: Bom demais saber que você tá ligado, ligada nesta terça-feira no seu Raridades. E a gente sabe que não tem dia nem hora para recordar grandes momentos através da música. Vamos pra 1986, com essa música que já tá de fundo. Eu acho demais. É os caras do Wax. Right Between the Eyes.

0: Why Yen Cannibals? She Drives Me Crazy, 1989. Fechando bem a primeira parte, teve Anastasia e o som de Wax, Right Between the Eyes. Fica por aí, rápido intervalo, na volta tem mais.
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0: E a gente tá de volta na sua terça-feira com mais sucessos. E agora é hora de conferir a banda AC/DC. A música alcançou uma 15ª posição na parada de singles no Reino Unido. E a gente confere, abrindo bem a segunda parte, Rock and Roll, Ain't Noise Pollution.

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1: De volta na sua terça-feira, trazendo mais sucessos internacionais. Agora a gente confere o grupo alemão. Sim, Labouche, em março de 95, faixa do álbum Sweet Dreams. Essa canção foi utilizada em diversos remixes e alcançou a posição de número 6 na Billboard Hot 100 com

0: Taya J Lo com Play 2001, fechando super bem essa edição de terça-feira. Valeu demais pelo carinho da sua audiência. Não desliga o rádio, na sequência tem muito mais. Eu tô de volta na programação amanhã.
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2: Terçou, fala comigo que o sertanejaço chegou dia 11 de agosto. Hoje é dia de um tanto de coisa, segura aí, hein? Hoje é dia do advogado, do garçom, da televisão, dia internacional da logosofia e dia do estudante. Bacana demais, então aí, parabéns aos advogados, garçons, parabéns pro pessoal da TV. Parabéns para você que tá estudando, sempre estudando, né, gente? Vamos estudar, estudar faz bem, melhorar a carreira, melhorar a vida, melhorar. Já dizia que alguém, né, que o saber não ocupa espaço. Então, uma pessoa pode ser detentora de tantos saberes e não dá para saber o quanto ela sabe. Isso não ocupa espaço na vida dela, tá só lá na mente, é bem bacana. Saiba, aprenda, estude. Hoje tem muita coisa, tem muita informação aí disponível. Turma, tô começando o melhor da música sertaneja com Simone Mendes. Ela vai cantar pra gente Saudade Proibida, parte do DVD Cantando Sua História 2 lá de 2025. E a música fala sobre uma relação que chegou ao fim, mas que continua presente aí na memória. Vamos ouvir.
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0: Sammy Rico, Decida e Duas Camisas, Leandro e Romário, Corações Egoístas com Ícaro e Gilmar, e o nosso programa volta em instantes, não saia daí.
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0: Tudo bem? No Sertanejaço o som é do Danilo e Davi, apaga, apaga, apaga.
3: Eu acho que você tem que mandar aquela mensagem. 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

0: 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Participação da Ana Castela, tá? Diego e Victor Hugo, beijei a cura. E o nosso programa volta rapidinho por aqui pra você continuar curtindo o melhor da música sertaneja. 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
0: Terçou, hein, povô? Legal demais. Eu tô de volta por aqui com o Júnior e o César. Certo elas. Yeah.

0: E Juliano com a última saudade, e na essa é meia volta pro bar com Dailara e Mariana Fagundes, super turma aí tocando pra você esse sertanejão. Eu volto em instantes.
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0: Fala comigo, tudo bem? O Sertanejaço tá de volta, agora tem a dupla Felipe e Rodrigo. A música chama-se Dois Gumes, é deles mesmo a música aí. Fala do lado bom e ruim de acabar aquela relação. Gente, a música é do projeto Velhos Hábitos e teve uma grande, uma parte, né, do projeto gravada lá nos States, lá em Nashville, que é o berço da música country norte-americana. Top demais, vamos ouvir?
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0: Emílio Eduardo, barulho da buzina, Jadson e Jadson, você toca essa moda, direto de 2016, e eu volto já já com vocês.
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0: Tá tudo bem por aí? No Sertanejaço tá ótimo, agora tem Luan Santana, Eu Sou o Sentimento.

0: protetiva do Gustavo Lima com João Bosco e Vinícius. Do João Bosco e Vinícius com a participação do Gustavo Lima, né? Justiça seja feita. É do EP Deixa o Barulho, fala sobre a dor de não conseguir esquecer um grande amor, não é fácil. Jorge Henrique e Rodrigo vão valendo e eu volto já.
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0: Tudo bem, meu povo? Agora a gente vai romanticamente viajar no tempo. 10 anos atrás, este cara cantava inevitavelmente. Daniel.

0: Ale Vieira, Forrinho, Léo e Rafael, pra te esquecer, e Leonardo, sextou, mas hoje é terça, tá? Não vai se confundir, não. Voltamos já.
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0: Tudo bem, meu povão? Sertanejaço tá de volta na sua terça, agora tem Zezé de Camargo. Ele lançou em outubro do ano passado a música Cada Minuto. Faz parte do EP Rústico A Origem. O EP mostra que ele não abandonou o romantismo, não, que sempre foi a marca registrada da carreira dele. Vamos ouvir, então. Quando

0: Imagina eu, hein, seu Eduardo Costa, César Menotti, Fabiano Gordinha, direto de 2016, e o nosso programa volta já já.
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0: Ana Castela é que eu não te esqueci, Paula Fernandes mentiras e trai a véia, lembrança boa. Lembrança boa é saber que você, meu amigo ouvinte, está sintonizado com a gente, curtindo a nossa programação, sempre conectado, sempre ligado, sempre acompanhando, comunicando aí também, né? Muito obrigado pelas mensagens que a gente recebe sempre, um carinho de todos vocês, é muito legal, nos anima, nos motiva a continuar fazendo o nosso trabalho. Sertanejaço fica por aqui, um forte abraço e até mais.
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3: Violada volta agora com hora de recordar grandes vozes e grandes sucessos do sertanejo romântico. Agora com Zezé e Luciano abrindo com Felicidade, Que Saudade de Você. Bora curtir e matar a saudade com essa?

0: Caminhoneiro do Amor, com Sula Miranda, a rainha das estradas aí. A saudade pode até apertar, viu? Mas uma boa canção sempre encontra um jeitinho de trazer lembrança bonita, né? E por aqui a viola segue afinada, hein? Uma breve pausa, intervalo, e daqui a pouquinho a gente continua.
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0: E no dia da televisão, a nossa homenagem vai para todos os comunicadores que, assim como o rádio, levam informação, emoção e companhia para tanta gente. E as irmãs Galvão estão chegando agora com Colcha de Retalhos. Mais essa moda, esse clássico da nossa música sertaneja.

Daniel tocando em frente, moda boa, hein? Música que atravessa gerações e continua tocando fundo em quem gosta de sertanejo de verdade. Moda boa, né? De verdade. Daqui a pouquinho eu já volto, viu?

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2: Vamos de estrada, saudade, histórias que o sertanejo conhece muito bem. Carlos César e Cristiano estão chegando com o Rei da Estrada. Bora matar a saudade com essa?

0: Monte Amaraí, cada modo uma viaginha no tempo, hein? Pra quem vive na estrada ou trabalha desde cedo, fica a nossa companhia. O desejo de uma terça-feira abençoada, produtiva e muito iluminada pra todos nós. Bora pro intervalo e daqui a pouquinho a gente já volta.
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2: 5 e 3.
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0: E agora é hora de levantar a poeira, porque tem uma sequência animada para dar mais ritmo aí à sua terça-feira com Rio Negro e Solimões. Bate o pé.

0: Duque Dalvão, os cachaceiros, moda pra todo jeito, viu? Pra cantar junto, pra bater o pé, pra deixar nossa terça-feira mais alegre, mais animada. E já já a gente volta com muito mais.
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2: 5:17.
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0: E agora a gente vai de clássicos que carregam simplicidade, romance e muita tradição. Abrindo essa sequência agora com Divino e Donizete e o Chico Mulato. Moda boa, hein?
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0: Te Imagina e o Tinho com Dama de Vermelho. Sertanejo tem essa beleza, viu? Em poucos versos e numa boa melodia, consegue cantar uma vida inteira pra gente através da viola. Violada Sertaneja, aqui é a raiz, aqui é sentimento. E daqui a pouquinho a gente já continua com mais.
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2: 5:31. 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

Divulgamos a seguir um depoimento de fé prestado em agradecimento e reconhecimento a Deus Pai e aos seus santos. Enquanto auxiliava um de seus irmãos na verificação da mecânica de um veículo naquele início de janeiro de 2024, a senhora Rosângela Ribeiro Rosa tomou a iniciativa de retirar o fluido de freio do respectivo reservatório sem a ajuda de outra pessoa. Em dado momento, ela inalou e ingeriu uma porção do líquido tóxico. Foi então encaminhada para atendimento médico de emergência, devido ser portadora de doença respiratória crônica, qual seja, a bronquite asmática. Na tentativa de prevenir contaminação dos pulmões e dos rins com o produto altamente tóxico, ela foi mantida em unidade de tratamento intensivo por 2 dias e ficou em observação médica devido a crises de tosses e dificuldades respiratórias. Um médico alertou os familiares da senhora Rosângela de que o caso era muito grave, de alto risco para a sobrevida dela. Porém, graças ao amparo da bendita Mãe Maria Santíssima, da Santa Vó Rosa e do Santo Irmão Aldo, por cujos nomes ela vinha clamando, não foram constatadas alterações orgânicas decorrentes daquele episódio. Ela melhorou e recebeu alta com recomendação para acompanhamento periódico dos pulmões e dos rins, cujos resultados têm confirmado a ausência de qualquer alteração orgânica. Reconhecida pela superação das consequências daquela ocorrência, essa senhora direcionou ações de graças a Deus Pai, ao Nosso Senhor Jesus, a Maria Santíssima, a Santa Vó Rosa e ao Santo Irmão Aldo, em depoimento de fé, prestado em janeiro de 2024, remetido de Bauru, estado de São Paulo, que ela finaliza assim se expressando: "Só tenho a agradecer aos santos de Deus pelo milagre que recebi para minha saúde e bem-estar."

0: Convidamos os prezados ouvintes do programa Hora Milagrosa para que venham visitar as congregações da Igreja Apostólica nas seguintes localidades: Erval do Oeste, Santa Catarina, com reuniões quinzenalmente aos sábados, às 19h30, e aos domingos, às 9h30 da manhã. Rua Florianópolis, número 395, Centro. Caçador, Santa Catarina, com reuniões quinzenalmente aos sábados, às 19h, e aos domingos, às 10h da manhã. Rua Capitolino de Moraes, número 10, bairro Berger. Xanxerê, Santa Catarina, com reuniões às quartas-feiras e sábados às 19h30, aos domingos às 18h. Rua Teodósio Maurício Vanderlei, número 127, bairro Nossa Senhora de Lourdes.
1: O precioso tesouro de fé, legado pela Santa Vó Rosa e pelo Santo Irmão Aldo, que temos divulgado através da Hora Milagrosa e dos púlpitos desta Igreja Apostólica, é formado por ensinamentos que esclarecem a verdadeira doutrina de Nosso Senhor Jesus Cristo. É composto também por recomendações e orientações de elevada moral e de boa conduta, estabelecidos por Deus Pai, para que os seus filhos e filhas vivam de acordo com a sua vontade, mereçam as suas bênçãos e testifiquem do seu infinito amor e misericórdia em relação a toda a humanidade. Ó prezado ouvinte, ouça-nos mais vezes, para que possas melhor compreender os ensinamentos destes santos de Deus, a Santa Vó Rosa e o Santo Irmão Aldo, com a bendita Mãe Maria Santíssima e os santos e anjos do poder celestial. Eles estão sempre prontos para ouvir um coração aflito que clame com esperança e fé pela misericórdia dos céus. Deus Pai concedeu a eles grande poder divino para amparar, abençoar e conceder a graça dos céus a tantos quantos, com verdadeira fé, neles passem a crer e aceitem os seus ensinamentos.

0: Prezados ouvintes da Hora Milagrosa, convidamos a todos para que venham participar das reuniões da Igreja Apostólica que são realizadas nesta cidade de Erval do Oeste, estado de Santa Catarina, com reuniões quinzenalmente aos sábados às 19h30 e aos domingos às 9h30 da manhã. O endereço é Rua Florianópolis, número 395, Centro. Serão todos muito bem-vindos. Estamos apresentando a Hora Milagrosa e na sequência vai falar-lhes o pastor Clóvis José Aguiar.
1: Oh, prezados ouvintes deste programa A Hora Milagrosa, com muita alegria, com muita satisfação que lhes apresento nesta hora os meus cumprimentos, desejando que a nossa santa e bendita avó Rosa, bem como o nosso santo profeta irmão Aldo, derrame sobre a vossa vida, também de todos os seus familiares, bênçãos muito preciosas que lhe tragam saúde, paz e também felicidade. Nesse instante, ó prezados ouvintes deste programa A Hora Milagrosa, quero lhes falar sobre algo muito importante para o nosso viver, especialmente para aqueles que querem vencer na vida, vencer os obstáculos que surgem no seu caminhar e querem continuar firmes com Jesus, com Deus o nosso Pai, e nesses dias também com os santos desta Igreja Apostólica, a nossa santa e bendita avó Rosa e também o nosso santo profeta irmão Aldo. Falamos sobre o desânimo e também sobre o desespero de muitas pessoas que, ao se depararem em sua vida com momentos difíceis, com adversidades, com dificuldades, com contrariedades que normalmente surge no nosso caminhar, as pessoas às vezes se desesperam, se desanimam e deixam-se abater pelos problemas que surgem em seu caminhar. Mas através desta mensagem da Igreja Apostólica, quero lhes dizer, ó prezados ouvintes, que o desânimo interrompe a luz divinal que paira sobre a sua vida. Por isso devem lutar para superar as adversidades, mas sem desanimar. E uma arma poderosa que pode ser utilizada por toda a Irmandade Apostólica que ouve também o programa A Hora Milagrosa, e muito especialmente também para os nossos ouvintes deste programa, que muitas vezes ainda não estão participando das nossas reuniões apostólicas, mas já estão confiando na Santa Avó Rosa, já estão confiando também no profeta Santo Irmão Aldo. Eu lhes digo, ó prezados ouvintes, que uma arma poderosa para suplantarem as adversidades da vida é a fé. A fé, ó prezados ouvintes, é a principal arma que pode ser utilizada para vencer o desânimo e também o desespero. Encontra-se nas Sagradas Escrituras, no livro de Provérbios, a seguinte frase que passo a transmitir-lhes nesse instante: o espírito do homem aliviará a sua enfermidade, mas ao espírito abatido, quem o levantará? Percebam, ó prezados ouvintes, que mesmo que surjam problemas em nosso lidar cotidiano, em nossa vida, às vezes inclusive até as doenças, mas pela fé, possuindo um espírito forte, firmado na verdade, se apegando a Jesus, o nosso Senhor, a fé verdadeira que possuem nesses dias também a Santa Avó Rosa e ao Santo Irmão Aldo, tudo podem vencer. Mas se a sua alma estiver abatida, não conseguirá resolver nenhum problema do seu viver, mas ao contrário, criará maiores problemas maiores adversidades para a sua vida, para o seu ser, inclusive também até para os seus familiares. O nosso santo profeta, irmão Aldo, ele sempre, em todos os 44 anos que esteve à frente da Igreja Apostólica, atendendo não somente a Irmandade Apostólica, mas também ouvintes da Hora Milagrosa, pessoas que vinham visitar as reuniões da Igreja Apostólica e tinham a oportunidade de falar com o nosso irmão Aldo, ele, para ajudá-los a vencerem as suas lutas, as suas contrariedades, as suas dificuldades, o irmão Aldo, ele sempre dizia: eu vou pedir para Santa Vó Rosa te ajudar, mas tenha fé. É o que o nosso santo irmão Aldo sempre aconselhou. Ele sempre disse para os nossos irmãos, para os nossos ouvintes, que ele iria interceder por cada um daqueles que chegavam até ele expondo uma dificuldade, um problema. Mas ele aconselhava: tenha fé, não perca a sua confiança, mas mantenha-se animado, firme, sem desesperar. Também o nosso Senhor Jesus, ele ensinou: a quem quer que tiver sede da graça, lhe darei da fonte da água da vida. Portanto, ó prezados ouvintes, se encontra nesse instante da sua vida com um problema no seu viver, com uma adversidade que esteja enfrentando, ou até mesmo com uma doença ou as doenças, não perca sua fé, não desanime, não se desespere, mas mantenha-se firme, ligado em Jesus, o nosso Senhor, em Deus, o nosso Pai Celestial, também nesses dias, a nossa santa e bendita Vó Rosa e também ao nosso santo profeta irmão Aldo, que são santos que podem muito lhes ajudar. Também o nosso Senhor Jesus, ele nos ensinou: vigiai em todo tempo orando. Por isso, prezados ouvintes, a oração também é uma arma poderosa para vencer o desânimo e o desespero. E o apóstolo São Paulo também deixou-nos uma palavra muito preciosa que nos ajuda muito a vencer as lutas, as adversidades da vida, quando ele nos disse: não estejais inquietos por coisa alguma, antes as vossas petições sejam em tudo conhecidas diante de Deus pela oração e súplica, com ações de graças. Portanto, aprezados ouvintes, troquem o desânimo, substitua o desespero pela fé e pela oração. Se apegue a Jesus, se apegue a Santa Vó Rosa, se apegue ao nosso santo profeta irmão Aldo, que terão grande prazer em lhe ajudar a vencer e a suplantarem todas as adversidades da vida. E ainda o nosso Senhor Jesus também nos deixou uma palavra muito preciosa que deve ser ouvida por todos os nossos ouvintes deste programa Hora Milagrosa, para que possam manter-se fervorosos ao invés de desanimados e desesperados. Jesus, ele assim nos ensinou: não andeis cuidadosos quanto à vossa vida, pelo que haveis de comer e pelo que haveis de vestir. Não é a vida mais que o mantimento, e o corpo mais que o vestido? Não andeis, pois, inquietos, dizendo: que comeremos, ou que beberemos, ou com o que vestiremos? Mas buscai primeiro o reino dos céus e a sua justiça, e todas essas coisas vos serão acrescentadas. Não vos inquieteis pelo dia de amanhã, pois o dia de amanhã cuidará de si mesmo. Portanto, aprezados ouvintes, percebam que palavras lindas de Jesus, os conselhos tão preciosos para a sua vida. Não se desespere, não se desanime, não sejam desanimados, porque o desânimo pode impedir receber uma graça de Jesus. porque Jesus, ele quer abençoar a todos, mas ele precisa de que tenham fé, em detrimento ao desânimo e ao desespero também. Por isso, prezados ouvintes, se estiverem com problemas na sua vida, se estiverem com problemas inclusive de saúde, não se desanime, mas tenha fé de que lá nos céus existe um Senhor Deus muitíssimo poderoso, com muita vontade também de lhe ajudar. Um Senhor Deus que criou santos poderosos com o poder de bênção, como é o caso de Jesus, o nosso Senhor, de Maria Santíssima, da Santa Vó Rosa e do Santo Irmão Aldo. A eles se apeguem, ó prezados ouvintes, e serão sempre muito felizes em todo o seu viver. Amém. Oro nesse instante em favor de todos. Santíssimo, glorioso e onipotente Deus, o nosso Pai Celestial, adoramos, bendizemos e glorificamos ao Senhor, ó Pai Celeste. E nesse instante, direcionamos também as nossas orações ao nosso Senhor Jesus, nosso Mestre e Salvador, pedindo que o nosso Senhor Jesus abençoe a todos os ouvintes da Hora Milagrosa, a estes que estão ouvindo a este programa com muita fé em seu viver e deixando que as palavras apostólicas adentrem no seu lar. Peço, Santa e Bendita Vó Rosa, a Senhora também, que os ajudem a vencerem na vida, a serem vitoriosos em toda a sua carreira de fé. Alguns encontram-se em problemas, em adversidades, ou até mesmo enfermos, com doenças, mas eles não desanimam. Eles possuem grande fé, confiança no seu poder de consolador e também no poder do profeta Irmão Aldo. A estes, peço que a bênção, que a graça dos céus seja derramada sobre todos. Também peço que unja a água e o óleo que depositaram próximo a esse aparelho receptor, para quando fizerem uso dos mesmos, possam receber um grande milagre e uma grande bênção para todo o seu viver. Agradecidos por mais esta audição deste programa, louvamos e glorificamos ao nosso Deus, Pai Celestial, e também a todos os santos e anjos dos céus. Amém.
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6: Bom dia, gente querida. 11 de agosto, terça-feira, queremos caminhar no sentido de Deus, e hoje é o melhor. Esse mês estamos no mês vocacional. Então nós temos primeiro domingo, Dia dos Pais. Domingo passado foi o primeiro domingo é Dia do Padre. O segundo domingo, Dia dos Pais. E vai se passando todas as vocações que temos no mundo. E ontem, era dia 10, celebrávamos o dia do diácono. Então, são todas vocações que servem a Deus e as pessoas, o mundo como tal. Então, nesse dia 11, terça-feira de agosto, E celebramos hoje, gente querida, Santa Clara, uma santa de muito amada aqui na nossa região, que eu diria até no mundo. Ela que foi companheira de São Francisco. E a palavra de Deus que Santa Clara, São Lourenço, todos procuraram viver como nós, é de Mateus 18, 5, 12. Os discípulos aproximaram-se de Jesus e perguntaram: quem é então o maior do reino dos céus? Ele, chamando uma criança para perto de si, colocou-a no meio deles e disse: se não mudardes e não vos tornardes como crianças, nunca entrarei no reino dos céus. Portanto, aquele que se humilhar como esta criança, esse é o maior do reino dos céus. E quem acolhe uma criança como esta em meu nome, a mim acolhe. Cuidado para não mostrar desprezo a um destes pequeninos. Eu vos digo que seus anjos nos céus continuamente veem o rosto do meu Pai que está no céu. Palavra da salvação. Gente amada de Deus, as crianças devem ser bem tratadas, não em vista de um futuro adulto sem traumas nem frustrações, mas simplesmente porque são seres humanos sensíveis. Não somos necessariamente prisioneiros do nosso passado. Vivemos o presente e a criança de hoje sofre tanto quanto um adulto maltratado. Sabemos que as crianças não são anjinhos caídos do céu. No entanto, são simples, sem malícia e frágeis. Pequenos para Jesus são todos aqueles que não sabem como se defender, não sabem falar, não sabem andar com as próprias pernas, não são bonzinhos, são como crianças, que um adulto sábio, ajuizado, mestre de virtude, esteja ao seu lado. Certamente, precisamos todos de um pouco de aconchego. Por isso, nós vamos nos achegar à mãe e pedir a intercessão. Rezemos. Ave Maria, cheia de graça, o Senhor é convosco. Bendita sois vós entre as mulheres e bendito é o fruto do vosso ventre, Jesus. Santa Maria, Mãe de Deus, rogai por nós, pecadores, agora e na hora da nossa morte. Amém. Rogai por nós, Santa Mãe de Deus, para que sejamos dignos das promessas de Cristo nosso Senhor. Amém. E que Deus abençoe a todos. Muita paz. Gente querida, ao final da nossa reflexão, de ouvirmos a palavra de Deus, eu gostaria muito de vos abençoar. Então, o Senhor esteja convosco. Ele está no meio de nós. Por intercessão da nossa querida mãe, desça sobre cada um de vós, vossas famílias, vossos trabalhos, a bênção de Deus Todo-Poderoso, o Pai, o Filho e o Espírito Santo. Amém. A alegria do Senhor seja a vossa força.
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8: E no dia do estudante fica aqui o nosso abraço a todos que acordam cedo, que enfrentam a correria e seguem aprendendo para construir um futuro melhor, né? Nunca deixe de buscar conhecimento, não importa a idade, viu? E a música continua agora com Sérgio Reis e Filhos em Tocando em Frente, modão apaixonado pra gente curtir aqui na programação. Música.

Rock Paraíso, o Caboclo na Cidade. A vida ensina muita coisa, viu? O sertanejo também. Cada canção deixa um conselho, uma lembrança, uma palavra boa pra gente guardar no coração. E segura aí que já já tem a última sequência de hoje aqui do nosso Violada. O Violada.

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6: 6:23.
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1: 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Dentro de instantes, forma-se a rede de comunicação cooperativista para transmitir as notícias do agronegócio e do cooperativismo. 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
1: Publicação do Anuário 2026 do Cooperativismo Brasileiro amplia visibilidade do sistema na imprensa. Cooperja promove encontro de casais e reforça a importância do fortalecimento das famílias. Essas e outras notícias logo após a nossa mensagem cooperativista.
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1: Agronegócio hoje. Alô, amigos gaúchos e catarinenses, eu sou o René Roberto e hoje é terça-feira, edição de 11 de agosto de 2026. E essas são as notícias. A Cooperativa Agroindustrial de Jacinto Machado, Cooperja, no sul de Santa Catarina, realizou mais uma edição do Encontro de Casais dos Núcleos Femininos. A iniciativa contou com o apoio do Sescoop Santa Catarina, por meio do programa Mulheres Cooperativistas. O encontro foi realizado no Centro de Eventos Salum, em Jacinto Machado, e reuniu mulheres integrantes dos núcleos e seus esposos em uma noite de integração, aprendizado e fortalecimento dos laços familiares. Com o tema Felicidade a Dois, os palestrantes Enirson Fernando Macanhan e Wanderson Leilo Heck conduziram a reflexão sobre a importância da cumplicidade, do carinho, do respeito e do diálogo na vida a dois. A palestra, realizada de forma leve e descontraída, também contou com músicas que despertaram lembranças e emoções, promovendo a interação entre os participantes. Para a coordenadora social da cooperativa Cooperja, Elizabeth Bis dos Santos, fortalecer as famílias também significa colocar em prática os princípios do cooperativismo. Ela disse: o cooperativismo acontece dentro de casa, quando fortalecemos os casais, fortalecemos as famílias unidas constroem comunidades mais fortes e uma cooperativa ainda melhor. Este encontro é uma oportunidade para refletir, conversar, renovar sentimentos e valorizar a caminhada construída a dois, finalizou Elizabeth. Os participantes também ressaltaram a importância do encontro e a qualidade do conteúdo apresentado. A cooperativa Cooperja realiza regularmente ações voltadas aos núcleos femininos com o objetivo de promover o desenvolvimento pessoal, fortalecer os vínculos familiares e comunitários e valorizar os princípios do cooperativismo. O encontro de casais reforça esse compromisso, levando momentos de convivência, reflexão e valorização das relações humanas para dentro das famílias e das comunidades. Cooperativa Cooper Campos, de Campos Novos, Planalto de Santa Catarina, realiza uma nova edição do tradicional jantar do programa de fidelidade, reunindo associados em um momento de reconhecimento, troca de conhecimento e preparação para a nova safra. Na edição 2026, 875 produtores rurais cumpriram integralmente as regras do programa durante o ano Safra 25-26 e juntos eles receberam 10 milhões de reais, distribuídos proporcionalmente à movimentação financeira realizada com a cooperativa. Criado em 2005, Campo. O programa Fidelidade da Cooper Campus é considerado pioneiro entre as cooperativas agropecuárias brasileiras. A iniciativa reconhece produtores que concentram suas operações na cooperativa, desde a compra de insumos e sementes até a comercialização da produção. Além do retorno financeiro, os associados têm acesso a capacitações técnicas, dias de campo, viagens técnicas e a oportunidade de atuar como multiplicadores de sementes da cooperativa. Para o diretor superintendente da Cooper Campus, Lucas de Almeida Quioca, o programa vai além do benefício financeiro. Afirmou, o programa nasceu para reconhecer quem acredita na cooperativa e ao mesmo tempo nos desafia a servir cada vez melhor nossos associados. A cooperativa Cooper Campus de Campos Novos só cresce quando o associado cresce, disse ele. Por isso, seguimos ouvindo cada família, evoluindo nossos serviços e construindo juntos um futuro cada vez mais sólido para o cooperativismo. Finalizou Lucas de Almeida Quioca. Durante o jantar, produtores também acompanharam conteúdos técnicos sobre o cenário econômico do agronegócio. O diretor-presidente, Luiz Carlos Quioca, ressaltou a importância da fidelidade para o planejamento e o crescimento da cooperativa. Reconhecemos os produtores que mantiveram seu compromisso durante o último ano safra. Esse programa possibilita que nossa diretoria faça o melhor planejamento na compra de insumos, no recebimento da produção e também na ampliação das estruturas. Assim, construímos um cooperativismo sólido, competitivo e preparado para os desafios do futuro, ressaltou Luiz Carlos Quioca. Programa de fidelidade reforça a parceria entre a Cooper Campus e seus associados, contribuindo para novos investimentos, o desenvolvimento das propriedades rurais e o fortalecimento do cooperativismo. Cooperativa Copérgia de Concórdia anunciou aquisição de 2 unidades de recebimento e armazenagem de grãos no estado vizinho do Paraná. As estruturas estão localizadas nos municípios de Rio Bonito do Iguaçu e Chopinzinho e passam a integrar o patrimônio da cooperativa, que assume a gestão direta dos empreendimentos. De acordo com nota oficial divulgada pela direção da cooperativa, as unidades pertenciam a antigos prestadores de serviço da Copérgia. Com a aquisição, a cooperativa fortalece sua presença no mercado paranaense e amplia sua capacidade operacional para atender produtores da região. Segundo o presidente Ivanduir Martini, o investimento tem como principais objetivos a ampliação estratégica de atuação da Copérdia, a valorização dos cooperados e a melhoria do atendimento comercial, além, é claro, de garantir mais eficiência no recebimento da produção agrícola durante as safras. A Copérdia destaca ainda que a iniciativa reforça o compromisso com o desenvolvimento do agronegócio no vizinho estado do Paraná, especialmente em uma região reconhecida pela forte produção de grãos e pelo crescimento do número de cooperados. Na avaliação da Cooperativa Copérdia, essa aquisição representa mais um passo no processo de expansão da cooperativa, reafirmando seu propósito de crescer ao lado do produtor rural, sempre oferecendo segurança, estrutura moderna e maior eficiência para o escoamento e o armazenamento da produção regional. A força do cooperativismo e o seu poder de transformação nas salas de aula e na sociedade foram destaques em uma semana de palestras promovidas pela Cooperativa de Eletricidade de Praia Grande, a CEPRAG. Com o apoio do Sescop e Santa Catarina, Serviço Nacional de Aprendizagem do Cooperativismo, a cooperativa realizou atividades nos municípios catarinenses de Passos de Torres, São João do Sul e Praia Grande. A programação teve como foco a educação cooperativista, o desenvolvimento de lideranças e o fortalecimento das comunidades. As ações envolveram o programa Mulheres Cooperativistas, o programa Jovens Cooperativistas Catarinenses, o JCC, e o projeto Jovens Cooperativistas Catarinenses Games, o JCC Game, beneficiando professores, estudantes e mulheres cooperativistas daquela região. No município catarinense de Passos de Torres, a agenda começou em uma formação destinada aos professores da rede municipal, realizada por meio do JCC Game. Na sequência, estudantes da Escola Básica Bulcão Viana e da Escola Governador Hildo Meneghetti participaram das atividades do JCC, com conteúdos voltados aos princípios e valores do cooperativismo e ao protagonismo juvenil. Em São João do Sul, educadores da rede municipal participaram de dinâmicas que destacaram a importância da cooperação no ambiente escolar. O protagonismo feminino também esteve em evidência, com um encontro entre as participantes do programa Mulheres Cooperativistas, que discutiram os relacionamentos interpessoais e os laços familiares. Para a cooperativa CEPRAG, a iniciativa demonstra que o compromisso da cooperativa vai além da distribuição da energia. A formação de jovens, mulheres e educadores é apontada como uma forma de contribuir para uma região mais forte e unida e próspera. A mensagem deixada durante as atividades é que a verdadeira força do cooperativismo está na capacidade de transformar a vida das pessoas e fortalecer as comunidades. E a seguir, depois da nossa mensagem cooperativista, vem aí a nossa última notícia. Aguardem.
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1: 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E agora atenção para a nossa última notícia. A publicação do anuário COP 2026 ampliou a presença do cooperativismo brasileiro no debate público e ganhou destaque nos principais veículos de comunicação do país. Nos três primeiros dias após a divulgação dos dados pelo sistema OCB, mais de 46 reportagens foram publicadas em jornais, revistas, portais especializados, emissoras de televisão e plataformas digitais. Entre os números que chamaram a atenção estão os 29 milhões de cooperados, os 840 bilhões e 400 milhões de reais em ingressos e os 613 mil empregos diretos gerados pelo cooperativismo no ano passado, o desempenho do ramo agropecuário, a participação das cooperativas nas exportações brasileiras e a projeção do setor poder alcançar R$1 trilhão em movimentação financeira até 2028 também estiveram entre os assuntos mais repercutidos. A divulgação chegou a veículos como Folha de São Paulo, Estadão, Valor Econômico, Exame, Forbes Brasil, CNN Brasil, Globo Rural, Infomoney, Poder 360, Portal Terra, Nexo Jornal, AGF Feed e Brasil Economy, além de diversos veículos especializados. Na televisão, a CNN Brasil realizou duas entradas ao vivo, com mais de 10 minutos dedicados à divulgação dos resultados do levantamento. Para a presidente executiva do sistema OCB, Tânia Zanella, a repercussão do anuário COP mostra que o cooperativismo está cada vez mais presente na agenda nacional. Quando os principais veículos de comunicação destacam nossos resultados, eles ajudam a tornar mais conhecido o modelo de negócios que gera oportunidades, distribui riqueza, fortalece comunidades e contribui diretamente para o crescimento do Brasil. Essa visibilidade amplia o reconhecimento da força das cooperativas e reforça a credibilidade do setor perante a sociedade, finalizou Tânia Zanella. O anuário COP reúne os principais dados econômicos, sociais e de gestão do cooperativismo brasileiro. A edição de 2026 mostra que o setor segue em expansão, com crescimento no número de cooperados, geração de empregos, aumento da movimentação financeira e a presença cada vez mais forte em todas as regiões do país. 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
14: E chegando por aqui no nosso último bloco, a gente vai encerrando essa terça-feira com uma seleção especial daquelas que o povo gosta de cantar junto. A gente abre com Felipe Falcão, Chuva de Mulher.

0: Ataíde Alexandre, o Tranco da Morena Rosa, com participação do Chiquito e Bordoneio, pra gente fechar, finalizar mais uma edição do nosso Violada. Obrigado pela sua companhia, que Deus abençoe seu dia, seu trabalho, a sua casa, a sua família. Um abraço especial aos estudantes, advogados, garçons e todos os profissionais que fazem a diferença com o seu trabalho. Eu sou o Deluc, amanhã a gente tá de volta, hein, com mais viola, mais saudade e muito mais modão daqueles que o povo gosta de ouvir. Violada Sertaneja, aqui é a raiz, aqui é sentimento. Forte abraço, fiquem com Deus e até amanhã. Tchau, tchau.
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5: 6h59.
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5: Olá, bom dia. Está no ar o Líder Notícias desta terça-feira, hoje dia 11 de agosto de 2026.
7: Na apresentação de Matheus Mitter
5: e Odinei Gonçalves,
7: Central Técnica Gabriel Platal
5: e a direção geral do Mauro Roberto Von Mórbida.
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7: Só aqui. Confira as manchetes desta edição. Congresso tem semana de esforço concentrado sem pautas polêmicas.
5: Veículos elétricos e híbridos impulsionam o mercado automotivo de Santa Catarina, que registra alta de 8,4% nas vendas.
7: Missão ao Paraguai abre novas oportunidades para Santa Catarina.
5: Prefeitura de Joaçaba, junto com a Intendência de Cultura, está mapeando agentes culturais.
7: Prefeitura de Herval Velho entrega a revitalização do Centro de Convivência do Idoso.
5: Município de Herval do Oeste mantém nota geral do IDEB.
7: Câmara de Vereadores de Herval do Oeste realizou a segunda sessão ordinária de agosto.
5: Você confere também as informações do setor de segurança pública e do esporte.
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7: E o Congresso tem semana de esforço concentrado sem pautas polêmicas.
5: Os detalhes com Yuri Hudson.
10: Nesta semana, o Congresso Nacional pretende fazer um esforço concentrado. A intenção é votar matérias de consenso antes que deputados e senadores intensifiquem a presença nas campanhas eleitorais nos estados. Entre os projetos que podem avançar estão a renegociação de dívidas de produtores rurais, a ampliação do limite do MEI e a criminalização da misoginia. Já propostas consideradas mais sensíveis devem ficar para depois das eleições. O presidente do Senado, Davi Alcolumbre, por exemplo, afirmou que a PEC, que acaba com a escala 6-1, deve ser mais debatida e garantiu que o tema não será votado no esforço concentrado.
11: E este é o motivo de uma audiência pública tão relevante. Ouvirmos todos aqueles que queiram ajudar a construir um entendimento em relação a esta matéria.
10: A mudança na escala de trabalho é uma das bandeiras de campanha para a reeleição do presidente Lula. Mas, se depender da oposição, a matéria não avança, mesmo após as eleições. O senador Oriovisto Guimarães, do PSDB, diz que a mudança traz impactos econômicos e precisa ser discutida com calma.
12: E votar essas coisas em período pré-eleitoral é uma loucura. As pessoas não estão fazendo contato com a realidade fiscal desse país. A escala 6-1 é a maior de todas as bombas fiscais que nós podemos aprovar.
10: Além da PEC da escala 6-1, outras pautas defendidas pelo governo, como a proposta de reforma da segurança pública, também devem permanecer em negociação para o pós-período eleitoral. Outra semana de esforço concentrado está programada para o dia 31 de agosto a 3 de setembro. Agência Rádio Web, de Brasília, Yuri Hudson.
7: Obrigado, Yuri. Veículos elétricos e híbridos impulsionam o mercado automotivo de Santa Catarina, que registra alta de 8,4% nas vendas em 2026.
5: Mais detalhes com o Cadu Reis.
0: Os consumidores catarinenses adquiriram mais de 135 mil veículos zero quilômetro nos sete primeiros meses de 2026. Conforme dados da Federação Nacional da Distribuição de Veículos Automotores de Santa Catarina, o montante corresponde a um crescimento de 8,4% em comparação com o mesmo período do ano passado. O setor registrou cerca de 21.700 vendas em julho, quase 10% a mais do que no mês anterior. O diretor executivo do Sindicato dos Concessionários e Distribuidores de Veículos no Estado e da FenaBrave Regional Santa Catarina, Peter Santana, avalia que a popularização dos veículos elétricos e híbridos impulsiona os resultados.
13: É um resultado muito positivo e pode ser considerado acima das expectativas iniciais para esse período, especialmente diante das incertezas do cenário econômico nacional. Entre os principais fatores, programas como o carro sustentável, o programa Mover, só o carro sustentável ele representa aí 30% das vendas em âmbito nacional e também aqui no estado de Santa Catarina, que também possui uma economia extremamente diversificada, que contribui diretamente para renovações de frotas. Também observamos que o consumidor catarinense está cada vez mais interessado nas novas tecnologias, na eficiência energética, na segurança e na mobilidade que estimulam a aquisição de veículos novos que hoje, dos eletrificados, representam aí 30% das vendas e funcionam o desempenho das concessionárias.
0: Quase todos os segmentos veiculares apresentam aumento nas vendas no resultado acumulado de 2026 em Santa Catarina, sendo a única exceção os implementos rodoviários. Os índices de crescimento chegam a 24% para ônibus, 12% nas motocicletas e cerca de 9% nos automóveis. O diretor executivo do Sincodiv Regional FenaBrave Santa Catarina, Peter Santana, projeta.
13: O olhar para o segundo semestre é de manutenção de um bom ritmo de negócio, especialmente nos segmentos de automóveis, motocicletas, comerciais leves e veículos pesados, e uma possível redução gradual dos juros. O Sincodiv Regional FenaBrave Santa Catarina atua de forma presente no fortalecimento da rede de concessionários. Um dos principais exemplos desse trabalho é o estímulo à participação dos concessionários e suas equipes em eventos estratégicos, como o próprio Congresso Estadual realizado pelo Sincodiv Santa Catarina. Esses ambientes proporcionam um acesso às principais tendências de mercado, incluindo inteligência artificial, digitalização de processos, experiência do cliente e novas formas de mobilidade, liderança e gestão de negócio.
0: Entre as regiões catarinenses, somente o Planalto Serrano registra diminuição nas vendas no acumulado do ano, com leve redução de 0,2%. O comércio apresenta crescimento de 17% na Grande Florianópolis, 8% no Sul, 7% no Norte, 6% no Oeste e 4% no Vale do Itajaí. De Florianópolis, da Rede de Notícias Acaerte, Cadu Reis.
7: Obrigado, Cadu. Missão ao Paraguai abre novas oportunidades para Santa Catarina.
5: As informações com a Bárbara Amaral.
14: A missão catarinense ao Paraguai abriu uma nova frente de negócios em Santa Catarina e o país vizinho. Durante a agenda em Assunção, representantes catarinenses discutiram comércio, logística, infraestrutura, tecnologia e investimentos. A Federação das Indústrias de Santa Catarina, a Fiesc, participou das negociações. Entre os principais assuntos estiveram a Rota do Milho e o uso dos portos catarinenses no comércio exterior paraguaio. Para o presidente da Fiesc, Gilberto Seleme, a aproximação criou oportunidades para os dois lados.
15: Foi muito importante essa reunião com o ministro, nós colocamos a oportunidade de parceria entre o governo do estado de Santa Catarina, entre a indústria de Santa Catarina, o governo paraguaio e a indústria paraguaia. Tanto nós fornecermos tecnologia para eles, insumos, e eles também fornecer alguma coisa importante.
14: A relação comercial já movimenta valores próximos nos dois sentidos. Em 2025, Santa Catarina exportou 445 milhões e 100 mil dólares para o Paraguai e importou 464 milhões de dólares. O milho está entre os produtos de maior interesse para Santa Catarina e abastece a cadeia de proteína animal do Oeste. Por isso, a Rota do Milho ganhou espaços nas conversas. Os portos catarinenses também entram na agenda como alternativa logística para o Paraguai acessar outros mercados.
15: A rota do milho foi uma das muito comentada ali, que nós precisamos pouca coisa para conseguir essa rota do milho que funcione. Também nós oferecemos os nossos portos, nós temos grandes portos lá, que pode ser a conexão da Ásia, de outros países, para as importações e exportações do Paraguai.
14: A missão também tratou de construção civil, infraestrutura e investimentos. O próximo passo será aprofundar essa aproximação. Em novembro, técnicos do governo de Santa Catarina e da Fiesc devem realizar estudos sobre as oportunidades discutidas. No mesmo mês, representantes paraguaios devem visitar Santa Catarina. A Fiesc pretende receber a delegação para um workshop ou seminário voltado aos negócios entre os dois mercados. De Florianópolis, da Rede de Notícias Acaerte, Bárbara Amaral.
7: Obrigado, Bárbara. A seguir você confere. Prefeitura de Joaçaba, junto à Intendência de Cultura, está mapeando agentes culturais.
5: Prefeitura de Erval Velho entrega a revitalização do Centro de Convivência do Idoso.
7: Município de Erval do Oeste mantém nota geral do IDEB.
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6: Estamos de volta com o Líder Notícias, hoje, terça-feira, 11 de agosto de 2026.
7: A Prefeitura de Joaçaba, junto à Intendência de Cultura, está mapeando agentes culturais.
6: Quem explica é Caroline Brunoni, chefe de atividades culturais e turísticas do município.
8: Nós, a Intendência de Cultura do município, estamos numa força-tarefa, em parceria com as agentes comunitárias dos ESFs, e com as profissionais do Centro de Referência da Pessoa Idosa do município, para mapear agentes culturais do município. Mas não só aqueles agentes conhecidos que são dançarinos, produtores de arte, que já são conhecidos e já se reconhecem como fazedores de arte e cultura, mas principalmente pessoas representantes da cultura popular e identidade histórica do município, que seriam centros comunitários, cozinheiras e cozinheiros que participam de festas religiosas ou comunitárias, pessoas que fazem alimentos tradicionais, como cuca, grostoli, enfim, esses alimentos que a

0: proteção histórica da nossa cidade e para a gente conhecer de uma forma mais aprofundada a identidade cultural do município, que isso vai viabilizar ações tanto turísticas quanto do bem-estar da comunidade futuramente. Para maiores informações ou se a pessoa quer realmente indicar alguém para entrar no mapeamento, pode entrar em contato com nós da Casa de Cultura pelo telefone, que também é o WhatsApp. E nós também estamos pedindo auxílio das agentes comunitárias que estão coletando o nome e os fazeres dessas pessoas.
1: A Prefeitura de Joaçaba, por meio da Secretaria Municipal de Educação, realizou a formatura dos alunos da Rede Municipal de Ensino, que concluíram a sétima turma do projeto CyberMake.
2: Desenvolvido em parceria com o Polo Inovale, Instituto Federal Catarinense, o SENAI, o programa proporciona aos estudantes uma formação voltada à programação, inovação, desenvolvimento de competências e o uso da inteligência artificial.
1: A secretária de Educação, Rosane Cunha, destacou a importância da iniciativa para a formação dos estudantes e para o fortalecimento da educação inovadora no município.
3: Realizamos a formatura de uma forma simbólica, né, para que os nossos alunos da Rede Municipal de Ensino que participaram da sétima turma do CyberMaker, projeto em parceria com o Polo Inovale, com o IFC, com o Senai, né, realizado no Polo. Então, esta foi a sétima edição, né, sétima turma, sendo que a oitava deve começar já no mês de agosto. Foram 20 alunos das nossas escolas que participaram deste processo de programação, de desenvolvimento cognitivo, desenvolvimento de novas competências e habilidades, né, com acesso à IA. Durante a formatura, os alunos apresentaram projetos muito bacanas que trouxeram a imaginação, entretenimento, oportunidades de aprendizagem, que poderão inclusive ser replicados para salas de aula. Então, estamos felizes com este trabalho, com este projeto que já é reconhecido como uma ação socioprodutiva da Rede Municipal de Ensino e que tem um aspecto também com foco na transformação social, ou seja, a educação do município de Joaçaba cumprindo com seu papel social e oportunizando os alunos a se desenvolverem, a se redescobrirem e serem melhor preparados para o mercado de trabalho, para as demandas futuras, né, com toda a competência e cidadania que são os pilares do CyberMaker.
2: E com um investimento aproximado de R$ 400 mil, a administração municipal de Erval Velho realizou melhorias no centro de convivência do idoso, que proporcionam mais conforto, segurança e qualidade de vida para a população.
1: As obras contemplaram o cercamento do centro e do estádio municipal, garantindo mais proteção e organização dos espaços.
2: Além disso, foi realizada a reforma da área de lazer do centro de convivência do idoso, oferecendo um ambiente mais agradável para as atividades e momentos de integração.
1: A prefeita Lenita Dadalti Fontana destaca que o momento foi muito esperado pela comunidade.
4: É uma obra muito esperada. Esse centro aqui já tinha sido feito já no outro mandato que eu estive à frente da gestão. E agora, esse outro espaço aqui ao lado estava bastante danificado pelo vandalismo, né? Pelas pessoas que vinham aqui e faziam depredação. E a gente sabe da importância do idoso ter um local aonde se encontra, aonde vai fazer seus jogos, aonde faz novas amizades. Então é de suma importância isso. Eles se reúnem aqui toda quarta-feira, tem o lanche, jogos, música, dança. Então eu acredito que a melhor idade já fez a sua parte na sociedade. Agora é o momento de aproveitar a vida. E para eles, sendo mais perto da sua localidade, das suas casas, é melhor porque eles participam sempre, né? Então, foi também feito o cercamento em toda essa área, até no campo municipal, na creche, a calçada, foi colocado também climatizador, porque no verão é muito quente e eles gostam de dançar bastante. Então o calor prejudica, como também o frio. Então eu acredito que foi um investimento muito bom, que vai dar mais qualidade de vida para os nossos idosos.
5: Município sempre pensando, né, no
4: sempre.
5: idoso
4: Isso
5: e não
4: mesmo.
5: deixando de lado também as crianças, né, e os adultos em idade produtiva, né?

0: Sempre pensando. Até os idosos também têm duas vezes por semana uma caminhada monitorada na praça com nosso professor de educação física, com nossa fisioterapeuta, psicóloga. Então, eles fazem essa caminhada. Quanto às crianças, à infância, né? Nós estamos construindo uma nova creche, que faltava muitas vagas na creche que já tinha. Este ano que passou e até agora, a gente foi adaptando mais espaços para que ninguém ficasse sem vaga. Então, a nossa preocupação também é muito grande com as crianças.
1: O secretário de Assistência Social, Edgar Bruno de Sordi, também fala dos investimentos realizados no espaço.
2: Olha, eu acho que é um grande momento, né? A gente vinha batalhando há tempo já com a prefeita Lenita para melhorar a estrutura do centro do idoso, né? E esse ano nós conseguimos. Aí viemos fazendo, acho que ela está colaborando na qualidade de vida dessas pessoas que estão vindo participar aqui. Ah, eu acho que isso se chama qualidade de vida, né? E nós da assistência colaboramos. Mas tudo passa pela prefeita, né? A administração que faz acontecer a situação. Nossa cidade vem melhorando dia a dia com a administração, né? E assim nós vamos seguindo, né? Esperando que o povo goste, né? O pessoal tá aqui, o pessoal do interior, bastante do interior também. E nós estamos fazendo o nosso trabalho.
3: Qual é o número de idosos que a secretaria atende hoje no município?
2: A secretaria, na verdade, a secretaria da assistência social, os idosos são vinculados à secretaria. Em torno de 120, 100 por semana, né? Que vem, nós temos todas as quarta-feiras fazer uma parte deles, né? Mas a secretaria auxilia, mas é vinculada, que ela é vinculada na secretaria da assistência, né? Mas o recurso é tudo recurso próprio, que é investido, recurso próprio. E a prefeita sempre colaborando, né? Tudo que a gente precisa, ela auxilia. Hoje nós esperamos 160 pessoas aqui. Tem os idosos, tem os vereadores que foram convidados, né? Mas. E a média é 80, 100 por semana. Que vem todas as quarta-feiras, eles vêm aqui, tem o lanche que é o município dá para as pessoas, né? No caso ele não dá, ele oferece, né? Para as pessoas. E é assim que funciona.
3: A prefeita também falou que tem um trabalho de caminhada acompanhado por outros profissionais.
2: Aí então... o pessoal da saúde que faz, né? E o Betinho tem o pessoal que faz de manhã a caminhada com eles, auxilia como a assistência social faz, a saúde também faz, né? A parte deles. E assim, eu acho que aí mostra a qualidade de vida. As pessoas, se não tiver pessoas para fazer a caminhada, não tem. Se não tiver pessoas aqui, também não tem, mas senão que eles gostam de vir, né? Então e faz falta, porque para muitas pessoas, a única oportunidade é essa aqui, de eles estar saindo de casa, se divertindo um pouco. Então é aí que a gente contempla.
3: E sobre as benfeitorias, que valor que foi investido então nessa reforma?
2: Olha, para falar bem certinho o valor da reforma, eu não tenho bem certeza, mas eu acho que alcançou R$200 mil aqui da reforma, né? E assim a gente tem mais alguns espaços, tem a intenção de melhorar mais ainda, né? De melhorar a cozinha e os banheiros, né? O sanitário. E é tudo, mas é tudo, tem o tempo para ir fazendo, né? E acredito que a prefeita, ela não falta vontade, a equipe dela é uma equipe boa. A assistência social também trabalha com a equipe, não é só a assistência social que auxilia os idosos, tem a equipe de agricultura, obras, né? O urbanismo ajuda bastante, né? Faz tudo essa parte, então a equipe é uma equipe boa, né? Então, eu acho que tem que valorizar sempre a equipe, né?
1: A seguir você confere as informações do setor de segurança pública e ainda. Câmara de Vereadores de Gervaldo Oeste realizou a segunda sessão ordinária deste mês de agosto.
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6: Este bloco não é recomendado para menores de 18 anos.
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9: Vamos agora com as informações do setor de segurança pública com Marcos Valnei. Bom dia, Valnei.
10: Bom dia, Odinei. Matheus, ouvintes do Líder Notícias, uma mulher de 63 anos morreu no início da manhã de ontem em uma colisão entre um Renault Kwid e um caminhão Volkswagen Delivery 8160 registrada por volta das 6h35 na BR-282 em Ponte Serrada. De acordo com informações do Corpo de Bombeiros, a vítima era a condutora do carro, que também era ocupado por um homem que ficou preso às ferragens. O passageiro, que relatou dores no peito, foi extraído com segurança pelo porta-malas e encaminhado ao hospital pela equipe do SAMU. Na sequência, os socorristas realizaram a remoção do corpo da motorista, identificada como Nair Cordeiro, que apresentava múltiplas fraturas. Nair era técnica de enfermagem aposentada e trabalhava atualmente como cuidadora. O local foi preservado para a atuação da polícia científica e os procedimentos periciais. O caminhão parou fora da pista após o impacto. Os dois ocupantes do veículo de carga não apresentavam lesões e recusaram atendimento hospitalar. A ocorrência contou com apoio de guarnições da região e o controle do trânsito ficou a cargo da Polícia Rodoviária Federal. Uma mulher de 26 anos foi esfaqueada no abdômen durante uma discussão com a sogra na tarde do último sábado em Catanduvas. A ocorrência foi atendida pela Polícia Militar por volta das 17 horas. De acordo com a PM, a vítima foi encontrada com 7 perfurações superficiais na região esquerda do abdômen e encaminhada ao Hospital Universitário Santa Terezinha, em Joaçaba. Conforme informações colhidas na cena, a suspeita das agressões seria a sogra da vítima, que deixou o local antes da chegada das guarnições e não foi localizada durante as buscas. O objeto utilizado para causar os ferimentos também não foi encontrado. Os policiais militares confeccionaram o boletim de ocorrência por lesão corporal no âmbito da violência doméstica e o caso será investigado pela Polícia Civil. Um bebê de 7 meses morreu e outras pessoas ficaram feridas após uma colisão entre um Gol e uma carreta Scania na tarde de domingo na BR-470 em Brunópolis. O acidente ocorreu por volta das 17 horas, próximo à entrada para a localidade de Marombas. De acordo com informações do Corpo de Bombeiros, o carro era ocupado por um casal e a criança. O motorista de 23 anos apresentava suspeita de fratura e ferimentos. A mulher e seu filho foram retirados do local por populares que iniciaram o deslocamento até interceptarem a ambulância. Os socorristas iniciaram os procedimentos de ressurreição cardiopulmonar na criança e conduziram ambos ao hospital, mas o bebê deu entrada sem sinais vitais. O motorista da carreta, de 56 anos, não sofreu ferimentos e aguardou a chegada da Polícia Rodoviária Federal para o registro do acidente. Apresentamos o plantão policial no Líder Notícias. Bom dia a todos.
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3: Estamos retornando com o Líder Notícias desta terça-feira, 11 de agosto.
4: Os parlamentares ervalenses estiveram reunidos na noite de ontem para mais uma sessão ordinária, a segunda deste mês de agosto.
3: O presidente da Casa Legislativa, vereador Patrick Juste, faz uma avaliação.
5: Teve aqui na sessão da Câmara, na noite de ontem, a diretora de Saúde Básica, Ângela, trazendo alguns pontos importantes, né, na nossa saúde, do nosso município, em relação aos procedimentos, medicamentos e também toda a estrutura, né, desse setor de saúde, mostrando também as ações que estão sendo executadas. É como uma prestação de conta para nós vereadores a cada 3 meses, né, que ela vem aqui na Casa Legislativa, complementando sobre ações desenvolvidas no UPA, também os atendimentos que lá são feitos, os médicos, medicação, também dos postos de saúde, aliás, toda a estrutura que ela trouxe aqui para explanar na Câmara de Vereadores, conforme já noticiado através da Rádio Líder.
6: Tem alguns projetos que foram votados, inclusive um projeto bem importante, a questão aí do TAC, né, no termo de ajustamento de conduta, sobre os imóveis que estão próximos a cursos d'água.
5: Isso, muito importante, sabe, esse projeto de lei, né, como você comentado, sobre a regularização fundiária desses imóveis situados às margens dos cursos d'água. Nós temos um grande exemplo aqui no nosso município, para quem está em casa ouvindo aí e analisar, em frente ao Fórum Novo, né, ali no bairro Vila Militar, bem de frente nós temos ali uma estrutura que ela se deu início, né, há uns 20 anos atrás, praticamente, eu acho, de uma empresa de Joaçaba, né? Eu acho que posso até falar o nome, que é a empresa Aciferro, que ela ia se instalar aqui no nosso município, e aí por causa dessas leis, ela acabou barrando e não deu continuidade. Para o quê? Para o desenvolvimento. Então, esse é um passo importante, essa aprovação, para que agora a gente possa, junto com essas situações, adequar outras empresas, outras situações que queiram se instalar aqui no nosso município de Ervaldo Oeste, como esse exemplo que eu falei, agora fica aberto para que empresas, moradias, edificações possam ter essa autorização desses imóveis situados à margem do curso d'água para regularizar essas situações. Bem como o projeto de lei que tramitou nessa casa também importante, né, que é doar veículos e equipamentos de intermédio ao Corpo de Bombeiro Militar, e tivemos também várias indicações, requerimentos também dos colegas vereadores que tramitou nessa casa, indicações importantes, né, que vem de anseio à nossa população. Nós tivemos ali, né, uma indicação importante, assim que seja, né, o vereador Marco Polo batendo bastante em termos da parte de trânsito, né, quando ele pede para fazer um estudo, né, providenciar ali uma implantação de iluminação pública na rua Nilson Martini, no bairro Jardim José Rupp, em relação a trocas de lâmpada, bem como também ele pediu ao Poder Executivo ali na rua José Bonifácio, né, próximo entroncamento com a Marechal Deodoro. Nós temos ali uma academia e também um outro estabelecimento que nesse local está muito perigoso porque não tem calçada, né? Então as pessoas estão transitando ali, tem buracos, é um perigo para quem caminha cair e caso se machucar. Então são essas indicações importantes, né, que os vereadores trouxeram nessa casa, bem como também tivemos aí duas não é convocações, é convite, né, para que o secretário municipal de saúde venha aqui na Casa Legislativa, também o secretário de Educação e Esporte para apresentar resultados do IDEB. Isso é uma situação que a gente vê bom né? Porque os secretários precisam vir aqui na Câmara trazer para nós as informações que as secretarias estão debatendo, para que nós possamos levar a nossa população que nos cobra, né? Sempre diariamente sobre todas as ações do nosso município. Bem como também voltou nesta Casa Legislativa, né? Eu não digo voltou, mas dando continuidade a um assunto que está aí de relevância no nosso município, que é em relação à revitalização da antiga estação ferroviária também, né? Entrou nesta casa uma moção de apoio, né? Pedindo então para que tenha, né, esse apoio da reforma e restauração junto, né, aí os nossos órgãos competentes.
6: Em relação ainda a isso, Patrick, foi votado aqui pela Câmara de Vereadores uma moção ao presidente do Conselho Municipal de Cultura aqui do município, e até houve uma polêmica, inclusive, do próprio vereador Bolcan falando sobre essa questão.
5: Então, tem que respeitar, né, o vereador Valdenir, bem como também quem trouxe essa moção, né? Como presidente, o que me compete na coordenação dos trabalhos é que a gente dê continuidade ao andamento aqui desta moção, né? Bem como nessa segunda parte, né? Como a pedido ali do vereador Valdenir, o que eu posso agora nesse momento é somente respeitar a vontade da outra parte, que é o vereador Ângelo, se ele dá continuidade ou não. Então, como presidente, eu estou aqui apenas para nós, como diz, coordenar os trabalhos, mas dentro do nosso regimento interno, não posso, e nada impede para que o vereador traga proposições aqui na Câmara, nos trabalhos, na pauta. O vereador pode fazer quantas proposições ele quiser, né? Indicação, requerimento, moção. Então, o que a gente, como presidente, tem que apenas só deliberar os trabalhos dentro das comissões, dentro da parte jurídica. Então, agora trata-se então somente, né, do vereador proponente, se ele dará continuidade ou não com essa situação. E como presidente aqui, só apenas manter o trabalho e, como diz novamente, na parte da presidência, é administrar.
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3: Quem traz as informações esportivas é Marcos Valnei.
8: O voleibol masculino de Ervaldo Oeste conquistou a medalha de bronze no micro-regional dos Jogos Abertos de Santa Catarina, disputado em Água Doce entre os dias 6 e 8 de agosto. Além do pódio, o terceiro lugar garantiu à equipe a classificação para a etapa regional da competição. O torneio reuniu 8 equipes. A campanha ervalense começou forte na primeira fase, com 2 vitórias por 2-0 sobre Bicaré e Lebon Regis. Na terceira rodada, o time acabou superado por Tangará também por 2-0. Na semifinal, Ervaldo Oeste enfrentou Caçador e foi derrotado por 2-0. O resultado que direcionou a equipe para a disputa do terceiro lugar. No confronto decisivo e acirrado contra Joaçaba, os ervalenses levaram a melhor por 2-1, com parciais de 20-25, 25-20 e 15-13, assegurando a medalha de bronze. O resultado coroa a continuidade do projeto de voleibol masculino, iniciado no município em 2024. Em 2025, a equipe já havia faturado a prata no micro-regional e terminado na quarta colocação na etapa regional. Com o novo pódio, o time chega à sua segunda medalha consecutiva nos micros regionais e se consolida como uma das principais forças da modalidade na região. Agora, o grupo volta o foco para a etapa regional, que será realizada em Videira de 23 a 27 de setembro, onde buscará de forma inédita a classificação para a etapa estadual dos Jogos Abertos de Santa Catarina. Classificação final do voleibol masculino: Caçador em primeiro, Tangará em segundo, Ervaldo Oeste em terceiro, Joaçaba em quarto, Lebon Regis em quinto, Vargem Bonita em sexto, Água Doce em sétimo e Bicaré ficou na lanterna da competição. O Joaçaba Futsal tem mais um importante compromisso em casa nesta terça-feira às 19h30 no Centro de Eventos da UNOESC. A equipe recebe o Marcílio Dias de Itajaí pelo retorno da Série Prata do Campeonato Catarinense. A partida terá transmissão da Rádio Líder. O Joaçaba não vai ter? mas vai ter transmissão aí no canal Concorde Esportes. O Joaçaba soma 20 pontos e ocupa a quarta colocação na tabela, enquanto Marcílio Dias aparece na vice-liderança com 23 pontos após a vitória por 5-0 sobre o Maravilha Futsal na última rodada em Abdon Batista. O time joaçabense conta com o apoio da torcida para buscar mais um resultado positivo e se aproximar das primeiras posições da competição estadual. Vamos lá, boa sorte para os comandados de José Henrique. Série B do Campeonato Brasileiro teve uma partida ontem. O Goiás ganhou do Londrina 1-0. O Avaí recebe hoje a equipe do CRB, partida que acontece na Ressacada em Floripa, às 19h30. A 22ª rodada começa na sexta-feira, se estendendo até o domingo, mas isso é um assunto para os próximos programas. Hoje tem Copa Sul-Americana, oitavas de final, jogo 1-2. E de volta, Boca Juniors contra o Deportivo Recoleta, às 19h. Hoje, às 21h30, tem Bolívar contra o São Paulo. Também amanhã, às 19h, Tigre Torque Bragantino contra o Atlético Mineiro. Um duelo brasileiro às 19h amanhã. Quinta-feira, às 19h, Santos contra o Macará. Também na quinta, às 19h, tem Vasco contra o Olímpia. Na quinta, às 21h30, Cienciano contra o Botafogo, completando a rodada 1 da fase oitavas de final. Vamos agora falar de Libertadores da América, que será retomada a partir de hoje, com as oitavas de final, jogo de ida. Fluminense e Independiente Rivadavia, às 19h. Às 21h30 de hoje, Estudiantes contra a Universidade Católica. Amanhã, às 19h, tem Platense e Coquimbo Unido. Amanhã, às 19h, tem Palmeiras contra o Cerro Porteño. Amanhã, às 21h30, tem Cruzeiro e Flamengo no confronto brasileiro. O Mirassol também joga na quinta-feira, recebendo o LDU de Quito. E na quinta também tem Rosário contra o Corinthians. São os brasileiros nesta semana na Libertadores da América. Apresentamos o Bloco de Esportes.
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3: Chegamos ao final de mais uma edição do Líder Notícias.
4: Apresentação de Odinei Gonçalves
3: e Matheus Mitter.
4: Central Técnica Gabriel Platal.
3: E a direção geral de Mauro Roberto Valmórbida.
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3: Na sequência, você fica com o programa Manhã Líder na comunicação de Marcos Valnei.
4: E a todos, um ótimo dia.
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5: E aí, meu considerado e minha considerada, como é que você tá? Tudo bem? Dá licença? Deixa eu entrar aí na tua casa, no teu ambiente de trabalho, enfim, na tua vida, para que nós possamos retomar a nossa velha amizade e juntos vivermos outra vez, lado a lado, a emoção que só o rádio pode nos proporcionar.

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1: Então traga meu Upa Iaiai de reencontro. Venha cá me trazer meu Upa Iaiai. Upa Iaiai, que abraço gostoso. Batfera, dá soquinho. Pronto, estamos devidamente cumprimentados e preparados para trocarmos energias através do rádio.
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1: Bença mãe, bença pai, bença avó, bença avô, que a terça-feira, dia 11 de agosto de 2026, seja produtiva, seja leve, que você possa aprender algo novo, que você possa dar mais um passo em direção aos seus objetivos.
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1: Eu tô trazendo comigo a competência profissional do meu amigo Gabriel Platão nos trabalhos técnicos e nós estamos prontos para mais uma vez cumprirmos a missão que o rádio nos dá, a missão de mexer com a tua emoção, com a tua sensibilidade, com o teu astral até o meio-dia.
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1: Vamos mais uma vez, como bons filhos, agradecer ao pai o fato dele ter nos acordado para mais um capítulo da nossa existência, que nós possamos dar mais um passo nesse degrau que leva a ser um bom filho na concepção de Deus, que nós possamos subir mais um degrau, que nós possamos estar bem, que nós tenhamos aí o nosso espírito, o nosso verdadeiro eu, a nossa essência divina, sintonizado com o Espírito Santo da Santíssima Trindade e pedir proteção e sabedoria para nossa caminhada terrestre. Vamos pedir para o Rino Mari contagiar o nosso astral com canção de amor e fé.

Entoemos uma canção de amor e fé, deixando o coração falar mais alto que o medo. Que cada palavra cantada renove nossa esperança e fortaleça nossa caminhada. Que a fé nos inspire a seguir com coragem e união. Cantemos juntos, pois onde há amor e fé, sempre existe luz para recomeçar. Que você diga, que você siga tendo motivos para integrar o coral que entoa a canção de amor e fé. Me passa o chimarrão?

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0: É o rádio levando para dentro da sua casa um amigo invisível que você não vê, mas confia. 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Vamos falar para vocês. Primeiro vamos pro tempo.
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0: A previsão é de chuva forte ainda de manhã, abertura de sol à tarde e pancadas de chuva que vão até a noite, viu? Temperatura começou com 10, vai subir até 13, mas a sensação térmica vai ficar friozinho. 8 a mínima, 9 a máxima, 22,5 milímetros de chuva. É bastante água, né? 88% de chance de que isso ocorra. A umidade relativa do ar, 81 a 98%. Vento de norte-este-nordeste a 16 quilômetros por hora. A rajada de vento de norte-este-nordeste a 43 quilômetros por hora. O sol nasceu às 7 da manhã, vai se pôr às 18h02. A lua segue minguante.
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0: Ô, gente, hoje nós temos aí 15 litros de gasolina do América Oil. Ontem foram 10, hoje são 15 litros de gasolina do América Oil. Para um de vocês que estarão mais uma vez me ajudando a fazer a programação Líder, ir ao encontro do seu bom gosto musical. Bom dia, Rádio Líder. Muitas bênçãos para todos vocês aí. Por favor, coloca eu no sorteio. Obrigada, eu que agradeço a sua participação, dona Neide Maria Bianchini. Vamos lá, o Ivo também mandando a sua tradicional mensagem de bom dia. Desejamos o mesmo para ti e proteção para tua família. Bom dia, comadre.
3: Bom dia, meus amigos da Rádio Líder, Edito Bianchini aqui do Fátima. Coloco meu nome na bênção do padre. Da música aí do Porca Véia hoje, lembranças. E desejando muitas bênçãos sobre todos vocês aí. Uma boa terça-feira. Um abração.
0: O outro para ti, muito obrigado. Bom dia, Marcos Valnei. Deus abençoe sempre todos nós. Até fazer uma lista de músicas, põe hoje só saudades. Frederico François. I love you, Uja Time. Sou eu, a Pete. Fica com Deus. Obrigado, amiguinha. Obrigado. Bom dia também para ti. Bom dia. Gostaria de participar do sorteio de hoje, Dalina Rec e Pimentel. E se for possível, tocar Renan e Raí. Tá bom, Dalina. Vamos tocar uma lá na sofrência pra senhora, tá bom? Obrigado, viu, por estar comigo em mais uma manhã. Bom dia, Marcos Valnei. Tudo bem? É a Rosane Antunes. Coloca eu e toda a família na bênção do Padre Reginaldo Manzotti. Quero participar do sorteio. Obrigada, eu que agradeço. Tem música pra você na manhã, líder. Porca Véia, lembranças pra Edith Bianchini.

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0: Estamos aqui nessa manhã geladinha, né? Tá frio, rapaz, tá frio. Agosto, dia 11 de agosto já. Cuida bem da gente, agosto. Você é meio danado, rapaz. 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Você já agradeceu a Deus hoje por estar de pé? Já agradeceu por ter visto o seu filho? Por ter visto a sua esposa, o seu esposo? Por estar, se sentiu que você está na sua casa, mesmo que seja alugado, é seu lar que você construiu, é onde sua família se abriga? Agradecer o emprego que te permite sustentar essa família? Que bom que nós possamos agradecer as pequenas vitórias do dia a dia, sem ficar sonhando com coisas mirabolantes e nos frustrando, nos deixando vazios. Obrigado, viu, pelas lições de vida e de rádio. 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Voltando para o WhatsApp mais frequentado do rádio de Santa Catarina. Minha Nossa Senhora, já tem quantas participações ali, vem? 54 participações. Vamos lá. Bom dia, meu amigo, tudo certo? Gostaria de participar do sorteio de hoje, Júnior Pimentel. E se for possível, tocar Evidências, Chitãozinho e Chororó. Obrigado e uma ótima abençoada terça-feira para nós. Brigadão, carinha. Se cuida aí. Bom dia, Marcosone. É a Franciane, da entrada da Barra Verde. Gostaria de pedir oração para a família e também para mim, pela minha saúde. Também participar do sorteio. Muito obrigado, se for atendida. E uma ótima terça-feira. Obrigado a você, Franciane. Bom dia.
1: Bom dia, Marcos. Eu tô pedindo oração no Padre Mazotto pra mim e pra minha família. Se eu tiver sorteio, me põe no sorteio. Bom dia, tchau.
0: Bom dia pra senhora também, tchau. Bom dia, meu amigo Marcos Valnei, tudo certo? É o Luciano de Vargas, estou passando para parabenizar e agradecer por suas mensagens maravilhosas que animam o nosso dia. Coloca o meu nome, o do meu filho Cauã Santiago de Vargas no sorteio. Vai dar abraço pra ti, amigão. E uma excelente, abençoada terça-feira para todos nós. Obrigado você, carinha. Saúde para todo mundo. Dona Nelly, bom dia.
2: Bom dia, meu amigo Marcos Vunei. Nelly, coloca minha família, amigos, por todos os doentes na bênção do Padre. Quero participar do sorteio, coloco a Natan também. Uma excelente, abençoada terça-feira e fica com Deus, meu querido.
0: Você também.
2: E na bênção do Padre, na agenda do aniversariante, faz favor de colocar minha amiga Hilda Pimentel, que está de aniversário hoje.
0: Olha aí, a dona Hilda Pimentel.
2: Oferece a família da Nelly. Um abraço, fica com Deus.
0: Valeu, vocês também. Bom, teve aí esse pedido aqui, eu ia tocar lá na Sofrência, mas já teve outro pedido do Chitãozinho Chororó pra Sofrência, eu vou tocar agora Chitãozinho Chororó, Evidências pro Júnior Pimentel.

0: O ensaio, né, pra hora das sofrências, Chitãozinho e Chororó, Evidências.
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6: Estamos juntos em mais uma manhã líder. 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Bora voltando para o WhatsApp mais frequentado do rádio de Santa Catarina. Bom dia.
7: Bom dia, Marcos Onei, tudo bem?
6: Tudo bem.
7: Gostaria de participar do sorteio. E você tenha um bom dia, que o Espírito Santo de Deus te ilumine todos os teus passos da tua vida. Um grande abraço, Libera, tenha um ótimo dia.
6: Um abraço em ti, no Gregory também, muito obrigado por nos ouvirem. Bom dia, toca a música do Chitãozinho Chororó Palavras, vou tocar lá na sofrência. Quero participar do sorteio, colocar Idair Benedetti, a filha Ana Júlia Fink, no sorteio. Muito obrigado, é a Erika essa aí? Vilma, Erikes, muito obrigado. Bom dia, Marcos Alney. Tudo bem? Coloca meu nome no sorteio. Coloca meu pai José, conhecido por Negrinho na lista dos aniversariantes, e na bênção do padre. Um abraço grande pro meu pai. Muito obrigado, Aline, pela participação. Vamos colocar assim lá na agenda. Na bênção já tá colocado assim automaticamente, tá bom? Muito obrigado. Um abraço no Flávio também aí, tá? Obrigado por nos ouvirem. Bom dia, Marcos Alney. Gostaria de ouvir Ana Castela. É que eu não esqueci. e participar do sorteio. Daniele Nogueira, ótimo dia a todos, muito obrigado. Fala bom dia para mim.
8: Bom dia, Marcos Vonney, abençoado dia, que Deus abençoe você, tua casa, tua família.
6: Obrigado.
8: Me coloca no sorteio, a Célia Medeiros também coloca, a Delci, o Amarildo e a Yasmin. Um abração, amigo, fica
6: obrigado.
8: Com Deus.
6: Obrigado. Valeu pra ti também. Ana Castela, venha cantar É Que Eu Não Te Esqueci, pra Daniele Nogueira.

0: Ana Castela marcando presença nessa manhã líder com o sucesso é que eu não te esqueci.
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0: Muito bem, estamos de volta com a Manhã Líder. Que bom que nós estamos juntos, trocando energias, acreditando na esperança, acreditando em Deus, mas também na gente mesmo, no nosso potencial, né? 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Faça parte desse time. 8h32, voltando para falar com a minha gente. Bom dia!
1: Bom dia, Marcos Vonei. Aqui Neiva Machado, Nossa Senhora de Fátima. Me coloca no sorteio, se tiver. Coloca a família Soares de Lima e Machado da Silva na benção do padre. Peço a música Te Amo Demais com Leonardo. Abraço, beijos, amigo.
0: Valeu, vou tocar na sofrência também. Muito obrigado. Bom dia.
2: Bom dia, Marcos Vonei. Aqui é a Natalina Sul, que é o bairro São Jorge. Peço, se for possível, colocar na benção do padre. Eu e minha neta de Manuela, pela minha família. Quero concorrer do sorteio. Coloco minha neta de Manuela no sorteio. Quero uma música.
0: Valeu.
2: Todo meu jardim. Feliz para todos vocês e para quem gostar da música. Tenham um bom dia.
0: Para a senhora também. Muito obrigado, tá? Um abraço para o Henrique Manuel. Bom dia, feliz terça-feira. Juntos novamente, se você puder rodar Rick Renner, Fica Amor, Tá Cedo, ficaria agradecida. Obrigado, Angélica. Bom dia, dona Lourdes.
3: Bom dia, Marcos Unei aqui. Quem fala é Lourdes Bototti. Queria participar do sorteio e oferecer todo o programa de hoje para minha família e vocês da rádio. E colocar na benção do padre. Um abraço, fique com Deus.
0: A senhora também, muito obrigado. Os filhos do Rio Grande chegando para cantar Flor do Meu Jardim para dona Natalina Supi.

0: Flor do meu jardim, sucesso pra você dos filhos do Rio Grande.
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Vamos saber quem é o santo do dia, pedir a sua bênção e a sua proteção. No dia 11 de agosto, a Igreja Católica celebra a memória de Santa Clara de Assis, fundadora da Ordem das Clarissas e proclamada padroeira da televisão. Nascida em Assis, na Itália, em 1193 ou 1194, em uma família nobre e rica. Aos 18 anos, ouviu as pregações de São Francisco de Assis e decidiu abandonar os privilégios e a riqueza para seguir a vida religiosa em total pobreza e oração. Fundou a Ordem das Damas Pobres, que mais tarde ficaram conhecidas como as Irmãs Clarissas. É a primeira mulher na história da Igreja a escrever uma regra de vida para uma ordem religiosa. Faleceu no dia 11 de agosto de 1253, no convento de São Damião, e foi canonizada 2 anos depois pelo Papa Alexandre IV. Também aqui foi declarada padroeira da televisão pelo Papa Pio XII em 1958. O título veio de um episódio em que, gravemente acamada e sem conseguir ir à missa de Natal, ela viu e ouviu toda a celebração projetada milagrosamente na parede do seu quarto. Muito bem, que ela, Santa Clarissa de Assis, possa rogar por nós. Michel Teló, estou pensando em Deus.

0: Muito bem, tá aí. Estou pensando em Deus, na versão de Michel Teló.
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8: 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Vamos voltando para o convívio da minha gente, que me ajuda a fazer a programação líder. Bom dia.
9: Bom dia, Marcos Valnei. Aqui é a Lourdes Pereira. Queria participar do sorteio e pedir uma música com Renan e Raí, qualquer uma.
8: Essa aí que nós já falamos, vamos tocar lá? Ou essa aí é a outra já? Ah, vocês combinaram pedir Renan e Raí hoje. Então tá bom, eu vou tocar lá na Sofrência e uma pra vocês. Muito obrigado. Bom dia.
10: Bom dia, Marcos Almeida, tudo bem? É a Juraci Guarani. Eu quero participar do sorteio. Tudo de bom pra vocês, orado líder. Tenha uma ótima terça-feira. Tchau.
8: Tchau, dona Juraci. Beleza. Muito obrigado. Muito obrigado pelo tempo investido no programa. Dona Carma Jussara, bom dia.
11: Bom dia, aqui é Carma Jussara Luiz Santos. Queria participar do sorteio da bênção do padre. Mandar um abraço para vocês. Fique com Deus.
8: Valeu, a senhora também. Bom dia, Marcos Valnei, tudo bem? Me coloca no sorteio, Eva Recalcati de Herval do Oeste. Obrigado, Eva. Saúde aí. Bom dia.
0: Bom dia, Marcos Valnei. Quero participar do sorteio, sou Luciano Piccolo, do Vila Rica. Quero que você me ponha no Padre Manzotti. Preciso de uma benção aqui.
8: Ou que ela desça do céu correndo.
0: Quero fazer uma cirurgia, tudo de bom.
8: Amém, amém, que tudo dê certo. Rick Renner, venham cantar para os ouvidos de Angélica. Fica amor, tá cedo.

0: Fica no Tá Cedo, sucesso Rick Renner.
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0: 8:57.
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6: Mais de 120 mil famílias podem ter o pagamento do Bolsa Família bloqueado neste mês de agosto. O alerta é do Ministério do Desenvolvimento Social. O bloqueio pode ocorrer por pendências sinalizadas nos procedimentos de auditoria de rotina, que verificam o cumprimento das obrigações do programa, como a carteira de vacinação em dia das crianças, a presença escolar mínima e a atualização dos dados cadastrais do CadÚnico a cada 2 anos. A interrupção do benefício não é feita de um dia para o outro. Segue um fluxo gradual de sanções que começa com advertência, passa pelo bloqueio do dinheiro e pode terminar no cancelamento definitivo de renda familiar. Por isso, para evitar contratempos, o responsável familiar com cadastro desatualizado deve procurar imediatamente o Centro de Referência de Assistência Social do município, com documento oficial, CPF e os comprovantes de família. Se as pendências forem na área da saúde ou educação, basta atualizar as vacinas no posto de saúde ou solicitar a declaração de frequência escolar na escola dos filhos para regularizar a situação. Da Rádio 2, Milena Abreu.
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0: 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O que que acontece agora, Vi? Horóscopo? Então vamos lá.
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0: Vamos conversar com quem nasceu sob o signo de Áries. Hoje sua iniciativa estará em alta, favorecendo decisões e novos projetos. No amor, evite a impulsividade e dê espaço para uma conversa sincera, ariano. Touro, um dia propício para organizar a vida financeira e colocar prioridades em ordem. Demonstrações simples de carinho podem fortalecer os vínculos, taurino. Gêmeos, sua comunicação pode abrir portas para boas oportunidades. No amor, uma conversa inesperada pode trazer novidades e aproximar alguém especial. Viu, geminiano? Câncer, confie mais na sua intuição para lidar com situações que exigem sensibilidade. Na vida afetiva, valorize quem demonstra cuidado e reciprocidade. Tá bom, Câncer? Leão, seu brilho pessoal estará forte, tornando este um bom momento para assumir a liderança. Sua confiança pode despertar olhares e fortalecer uma relação existente. Tá podendo, hein, leonino? Ei, Gabriel, você é de leão. Olha só como que é. Um bom momento para assumir a liderança e a sua confiança pode despertar olhares. Tá rolando um sentimento e você tá escondendo da gente aí, né, Gabriel? Virgem, organização e foco ajudarão você a resolver pendências com mais facilidade. No campo amoroso, não exija perfeição, virginiano. Daqui a pouco tem as previsões do Zodíaco para Libra, Escorpião, Sagitário, Capricórnio, Aquário e Peixes.
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0: Regressando, minha gente. Bom dia, me coloca na benção e no sorteio. Marli Gasparetto, muito obrigado. Bom dia.
4: Oi, bom dia, Marcos Bolei. É a tia T do Santa Teresa. Quero participar do sorteio. E coloca Inês Munari e família na bênção do padre, especialmente a Cris, que se encontra na UTI, na bênção do padre também. E a música pode ser qualquer uma. Tenha um bom dia e fiquem com Deus.
0: A senhora também. Muito obrigado, tia T. Bom dia.
5: Bom dia, meu amigo Marco Vonei. Seja bem-vindo à minha casa.
0: Obrigado, irmão.
5: Gostaria de ouvir uma música, Timbre de Galo, para mim curtir essa manhã chuvosa. E tô tomando um chimarrão e tô por casa. É. Tudo bom, meu amigo? Se tiver sorteio, me coloca no sorteio. Claro, um abração. Até, desculpa, que o Luiz Moraes do Flor da Serra.
0: Valeu, seu Luiz. Muito obrigado. Tomando chimarrão, já lembrou que seria bom matear curtindo Timbre de Galo, um clássico da música nativa. Bom dia.
6: Bom dia, Marcos Valnei, tudo bem? Meu nome é Jaqueline de Oliveira, gostaria de participar do sorteio de hoje. Se for possível, tocar a música até ficar velhinho. E tenha um ótimo dia e um bom trabalho. Obrigada, Valnei.
0: Obrigado você, beijo bem grande, saúde para todo mundo aí em casa. O que nós vamos tocar agora, Gabrielzinho? Gabrielzinho não mandou aqui para mim, agora ele mandou. Pedro Hortaça, Timbre de Galo pro seu Luiz Moraes. Eu fico até com sotaque meio gaúcho, tu não tá vendo isso aí?

0: Pedro Hortaça. Opa, para aí, volta aí que eu vou tossindo. Agora sim, Pedro Hortaça, timbre de galo para o seu Luiz Moraes.
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1: Vamos conversar com Libra. O equilíbrio será sua maior força hoje, especialmente ao lidar com decisões importantes. Um gesto de gentileza pode transformar o clima da relação. Tá bom, Libriano? Escorpião, sua determinação estará em evidência, ajudando você a superar um obstáculo recente. Sentimentos intensos pedem sinceridade e menos mistério, viu, Escorpião? Sagitário, um convite ou uma nova ideia pode despertar seu desejo de mudança e aventura. No amor, espontaneidade e bom humor serão seus melhores aliados, Sagitariano. Capricórnio, o esforço recente começa a mostrar resultados, trazendo mais confiança. Procure equilibrar responsabilidades com momentos de afeto. Valeu, Capricórnio. Aquário, ideias originais podem surgir e chamar a atenção de pessoas importantes ao seu redor. No amor, dê liberdade sem deixar de demonstrar o que realmente sente, Aquariano. Peixes, sua sensibilidade estará aguçada, ajudando você a perceber detalhes que outros ignoram. Siga o coração, mas mantenha os pés no chão. Valeu, Pisciano. Horóscopo do dia volta amanhã.
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1: Voltando pro convívio da minha gente, deixe-me ver aqui, bom dia, gostaria de participar do sorteio, sou Silvio Gonçalves do RUP, coloca meu irmão Antônio Carlos Gonçalves também, coloca minha família na bênção. Tá bom, brigadão, valeu Silvia. Bom dia Silvana.
3: Bom dia Max Bonney, é a Silvana aqui, Maria Traró, quero participar do sorteio, oração para Ginaldo Mazotti, amigo Leandro Zago, primo Jumadri, amigo de seu Felini, aniversário hoje. E feliz aniversário, Rádio Líder, e para todos os amigos da rádio. Ótimo terça-feira.
1: Valeu, para você também. Veio de penca hoje os aniversários, né? Parabéns aí para os aniversariantes. Grande Gilmar Dri tá de aniversário hoje. Bom dia, Marcos Valnei. Tô ligada na programação. Ivete Ramos, coloco no sorteio e coloco o nome do esposo José também. Coloca toda a família no Padre Reginaldo. Obrigado. Parabéns para a Rádio Líder por ser essa rádio maravilhosa. Muito obrigado. Gratidão. Dona Vitalina Pituco, bom dia.
4: Bom dia, Marco Vonei, bom dia, bom dia. Você tá bem aí? Graças a Deus, tá bem, né?
1: Graças então, a Deus.
4: Marco Vonei, tá, coloca eu, os meus filhos na oração, o Ivan e o Vanderlei e o Kleber. E coloca também o Gabrizinho, tá?
1: O Gabrizinho.
4: E você também com a tua família,
1: o
4: pode
1: Valneizão
4: ser?
1: O Valneizão também.
4: E depois daí coloca no sorteio, se tiver, pode
1: Valeu.
4: Ser?
1: Pode
4: e daí
1: ser.
4: Manda aquela música, A Luz da Minha Vida. Nós precisamos muito de luz, tá bom?
1: Valeu.
4: Obrigado, um abraço, até amanhã. Fui.
1: Valeu.
4: Beijo.
1: Obrigado pela sua luz que é de sobra aí. Obrigado. Kleber e Cauã, até ficar velhinho, pra Jaqueline de Oliveira.

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6: Eita, como é bom estar ao lado do ouvinte mais querido e mais importante do rádio brasileiro. 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Vamos lá pro coiso? Pro WhatsApp? Vamos lá. Tá chegando agora, no marca horário 9:25, ele, o queridinho das mulheres da cidade, o Odinei Gonçalves, está chegando agora para trabalhar. Eu queria um dia chegar nesse patamar de chegar uma hora dessa pro serviço.
7: Eu também queria. O chefe.
6: O chefe já distribuiu mijada para tudo quanto é setor e você não foi nem respingado com esse negócio aí.
7: Eu sou o preferido do chefe.
6: Então, chega uma hora dessa, não recebe as duras aí, as destiladas de veneno.
7: Sabe que hora que eu fui para casa ontem?
6: Que hora você foi para casa ontem?
7: Quase 11 da noite, a hora que eu cheguei.
6: Tava fazendo o quê nos bares da cidade?
7: Câmara. Cobrindo a câmara enquanto o senhor estava em casa.
6: Então hoje eu tô ferrado lá no Grande Jornal. No Jornal do Meio-Dia, não no Grande Jornal. O Grande Jornal é lá na outra. Tá com saudade, Marcos? Tô não, filho. É que ficou no subconsciente. Valeu, bom trabalho. Jandir Duarte, bom dia.
8: Aqui é o Jandir da Vila Rica. Queria participar do sorteio. E pedi uma música hoje do musical Calmon, ou qualquer uma da sua escolha aí, tá bom, tá. Beleza?
6: Beleza.
8: E coloca a família Eduardo, a sua família, tudo, na, você na benção do Padre Manzato, tá bom, amigo?
6: E o Gabrizinho?
8: Um abraço, fica com Deus.
6: Fica com Deus. Olha lá, o cara, eu falei que ele saiu distribuindo as coisas aí pros outros, agora ele veio aqui me dar uma dura também, porque eu falei dele. Ai, meu Deus do céu. Bom dia!
5: Bom dia, Marcos Loney. Eu quero participar do sorteio. Eu sou a Mara Rubia. E também quero pôr o meu genro Jair no sorteio, se for possível. E também pôr todos na bênção do Padre Mazotti, a família do Jair e a família, e toda a minha família também. Que Deus abençoe todos e você e a sua família. Fica com Deus. Obrigado.
6: Obrigado eu. Bom dia aí para todo mundo. Bom dia.
9: Bom dia, Marcos Vonney. Tudo bem?
6: Bem.
9: Aqui é o Cristo Nossa Senhora de Lourdes. Queria participar do sorteio. E se puder, coloca o nome da minha família na oração. Muito obrigado se for atendido.
6: Obrigado você, carinha. Obrigado. Bom dia.
10: Bom dia, meu amigo Marcos Vonney. Meu nome é Sully Gomes. Me coloco no sorteio de hoje. Coloco meu filhão também no sorteio, Rafael Gomes Lira. Tá bom? Quero pedir uma música, Maria Passa na Frente. Ofereço para o meu cunhado, que está de aniversário hoje, Olímpio Lira. Tá bom, amigo?
6: Valeu.
10: Um abraço, uma abençoada terça-feira para vocês.
6: Para ti também. O Gabrizinho tá mandando para dona Pituquinha, Luz da Minha Vida.

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6: Muito obrigado pelo privilégio da tua companhia. Quem se liga com a gente a partir de agora, já são 9h36. Vamos lá para o nosso WhatsApp direto e reto. Quem é que está chegando aqui agora? Bom dia.
7: Bom dia, Marcos Valnei. Meu nome é Elizabeth Aparecida da Silva, que participa do sorteio. Qual com meu esposo Juarez Gonçalves da Silva e minha filha Fernanda Gonçalves da Silva. Tenha uma ótima terça-feira, amigo. Com Deus. Tchau.
6: Você também. Muito obrigado pela atenção de todas as manhãs. Bom dia, Marcos Sondei. Me coloca no sorteio, Andresa Sagin. Obrigado, Andrezinha. Beijo pra você. Bom dia.
8: Bom dia, Marcos Sondei, Eric do Santa. Me inscreve no sorteio. Coloca meu nome, Tivonete, Kelin, Ketlin, José Inês. Não, sou do Pai do Mazote. Manda qualquer busca aí do rei, tá bem? Um abraço. Excelente dia.
6: Valeu, Suari. Bom dia. Obrigado pela atenção. Bom dia.
9: Bom dia, Marcos Sondei. Tudo bem?
6: Bem.
9: É Aurélio da Artura.
6: Tá bom, senhor Aurélio.
9: Escutando o programa, tomando um chima. Põe eu no sorteio aí. Obrigado.
6: Obrigado eu. Bom chimarrão. Bom dia.
10: Bom dia, Marcos Valnei. Aqui é o Pedro da Serra Alta. É, me coloca no sorteio. Coloca o meu piá também, o Gabriel Prando. Valeu, amigo. Tá
6: valeu, filho.
10: Caprichado, de praxe. Escolhe uma aí. É, pode ser dos Serranos hoje. Valeu. Eita. Tudo é bom. Bom dia.
6: Obrigado, obrigado, Brando. Um abraço. Musical Calmon, duas vidas em um só coração para o Jandir Duarte.

0: Tá aí, então, Duas Vidas em um Só Coração, sucesso para o Jandir Duarte, musical Calmon.
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3: Muito bem, vamos direto com as loterias.
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3: Começamos com a Loto Fácil, concurso 3.758, 15 acertos, 8 apostas ganhadoras, cada uma delas levou R$ 530.611. 14 acertos paga R$ 1.273, 13 acertos R$ 35, 12 acertos R$ 14, 11 acertos R$ 7. De onde são essas pessoas aí que ganharam? De Fortaleza, Ceará, de Vila Velha, Espírito Santo, Aimoré, Minas Gerais, Eldorado, Mato Grosso do Sul, também de Olinda, Pernambuco, Toledo, no Paraná, Rio de Janeiro e também Bagé, no Rio Grande do Sul. Parabéns a esses ganhadores aí, meio milhãozinho na conta, né? 14 acertos paga R$ 1.273, 13 acertos R$ 35, 12 acertos R$ 14, 11 acertos R$ 7. Quina, concurso 7.088, 16, 26, 41, 42 e 67. Com esses números ninguém acertou, 3 milhões acumulados para hoje à noite, 4 acertos paga 14.130, 3 acertos 136, 2 acertos 5.15. Bora para a Lotomania, concurso 2.961. Ninguém acertou os 20 números, acumulados 10 milhões e 500 para amanhã. 19 acertos paga 70 mil, 18 acertos 2.753, 17 acertos 341, 16, 55, 15 acertos R$ 12. Vamos para a dupla cena, concurso 2.994. Primeiro sorteio 5, 17, 22, 36, 38 e 50. Segundo sorteio 1, 14, 21, 32, 46 e 49. Ninguém acertou os 6 números, 1 milhão e 100 para amanhã. 5 acertos paga 1.718, 4 acertos 89, 3 acertos 2,88. No segundo sorteio, ninguém acertou os 6 números, 5 acertos paga 18.950, 4 acertos 160, 3 acertos 3,73. Dia de sorte, concurso 1.268. 8, 12, 19, 22, 23, 26 e 28, mês da sorte, outubro, ninguém acertou os 7 números. R$ 800 mil para hoje à noite, 6 acertos paga 1.902, 5 acertos 25, 4 acertos R$ 5. Vamos para o Super 7, concurso 884. Coluna 19, coluna 29, coluna 39. 9 estava com pressa de sair ontem, né? Saiu 3 nas 3 primeiras colunas. 4, coluna 2, 5. Não, coluna 5, 1, coluna 6, 7, coluna 7, 0. Ninguém acertou as 7 colunas, 5.200.000 para amanhã. 6 acertos paga 25.000, 5 acertos 1.052, 4 acertos 69, 3 acertos R$ 6. Vamos, acabou? Então acabou, as loterias voltam amanhã. Pera aí, só um pouquinho aí, filho. Só um pouquinho aí que eu vou achar o povo aqui para voltar pro povo, que eu tava lá em Simão, né? Vamos lá, bom dia.
5: Bom dia, Marcos Valnei, professora Leia do bairro de José Lupe. Por favor, me coloca aí no sorteio, se possível, da música para ser feliz. Também coloca na abençoada original, nos ótimos, meu esposo, Valdivino, nos assistiu para a saúde. Grata, Deus abençoe.
3: Amém. Saúde para todo mundo aí em casa. Bom dia.
6: Bom dia, tudo bem? Meu nome é Diana Jesus, eu moro no bairro de São Jorge, gostaria de estar participando do sorteio. Se possível, coloca minha mãe também, Jane Terezinha Jesus Pagna, no sorteio também. E desde já nós agradecemos. Um abraço a todos.
3: Eu que agradeço. Bom dia para todo mundo aí. Bom dia também aqui.
7: Bom dia, Marcos Vonei. Aqui é a Rose, próxima à Rádio Líder.
3: Tudo bem, dona
7: Rose? Gostaria de participar do sorteio da gasolina. Também gostaria que colocasse os meus 3 filhos. A Pati, a Dé, o Lé e meu amor, Leucir. E também gostaria que colocasse na benção do padre, família Dias. a família Moreira e a família Rosa. Tenha um bom dia de terça-feira com muita paz e saúde para todos vocês da Rádio Líder. Um abraço.
3: Para ti também, muito obrigado. Bom dia, gostaria de participar do sorteio Clevenice Gonçalves e colocar Andressa Gonçalves no sorteio da gasolina. Obrigadão, bom dia.
8: Bom dia, meu amigo Marcos Valnei. Eu sou índio da sucata aqui na rua Santos do Monte, em frente ao Mercado Buco. Gostaria que o amigo aí me sorteasse aí no prêmio da gasolina. E também gostaria que o amigo me colocasse uma música pro meu amor, a Rosa Moreira. Qualquer uma do Amado Batista ou do grupo Cordiona.
3: Valeu, filho. Obrigado. Os Serranos, Tordilho Negro, para o seu Aldir Brando, nos altos da Serra Alta.

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0: Bom demais estar com você nessa manhã, líder. Ótima terça-feira para todo mundo. 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Muito bem, terminou a primeira parte do programa. Vem aí o padre Reginaldo Manzotti. Eu volto às 10h36 aproximadamente com os oferecimentos da oração. Vai deixar uma aí ou não? Vamos deixar nada não, filho. Então até daqui a pouco.
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2: O 18º Simpósio Brasil Sul de Suinocultura começa nesta terça-feira em Chapecó, no oeste de Santa Catarina. O evento reúne médicos veterinários, zootecnistas, produtores, pesquisadores, estudantes e representantes da agroindústria para debater temas estratégicos para a cadeia produtiva. O Tribunal de Contas de Santa Catarina inicia nesta terça-feira a 27ª edição do Ciclo de Estudos de Controle Público da Administração Municipal. A série de encontros para orientar agentes públicos sobre os regramentos que envolvem emendas parlamentares começa pelo município de Lages, no Planalto Serrano, e vai percorrer as macro-regiões catarinenses até setembro. Condições do tempo para esta terça-feira em Santa Catarina com a meteorologista da ACAERT, Daniele Lima.
3: O tempo segue instável, com céu nublado a encoberto. No litoral sul e na Grande Florianópolis, correm maiores aberturas de sol.
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0: 9:59:30.
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1: Louvado seja nosso Senhor Jesus Cristo, para sempre seja louvado. Queridos filhos e filhas, é terça-feira, Jesus das Santas Chagas. E vamos dizer: meu Jesus, perdão e misericórdia pelos méritos das Santas Chagas. Amado povo de Deus, hoje nós estamos em plena Semana Nacional da Família. Semana Nacional que tem por tema: família, torna-te aquilo que és. O amor jamais acabará. Mês vocacional, hoje dia de Santa Clara de Assis. E estamos em plena novena, segundo dia, São Roque, livrai-nos das enfermidades expostas, das feridas e das doenças graves. Quero saudar a todos, todos que estão nos acompanhando a partir da Rádio Evangelizar, de onde tudo começa. As rádios irmãs, cujos nomes cito neste momento: Rádio Líder FM, de Ervaldo Oeste, Santa Catarina. Saúdo a você pela TV Evangelizar, sinal digital em todo o país, em várias cidades, canal aberto. Pelo YouTube, Padre Manzotti Oficial. Pelos aplicativos da Associação Evangelizar é Preciso e todas as plataformas digitais. Família, lugar de amor, de aconchego e de paz. Semana Nacional da Família. Não esqueça, coloque a foto de família perto do rádio, perto da TV. Mas juntos, em nome do Pai, do Filho e do Espírito Santo. Amém. Naquele tempo, os discípulos aproximaram-se de Jesus e perguntaram: quem é o maior no reino dos céus? Jesus chamou uma criança, colocou-a no meio deles e disse: em verdade eu vos digo, se não vos converterdes e não vos tornardes como crianças, não entrareis no reino dos céus. Quem se faz pequeno como esta criança, este é maior no reino dos céus. E quem recebe em meu nome uma criança como esta, é a mim que recebe. Não desprezeis nenhum desses pequeninos, pois eu vos digo que os seus anjos no céu veem sem cessar a face do meu Pai que está nos céus. Que vos parece? Se um homem tem 100 ovelhas e uma delas se perde, não deixa ele as 99 nas montanhas para procurar aquele que se perdeu? Em verdade eu vos digo, se ele a encontra, ficará mais feliz com ela do que com as 99 que não se perderam. Do mesmo modo, o meu Pai que está nos céus não deseja que se perca nenhum dos seus pequeninos. Senhor, o nosso Pai que está no céu é um Pai de profundo amor, zeloso e que conhece a todos nós individualmente. O Evangelho nos fala, Senhor, que ninguém passa despercebido a este olhar.

0: auxiliar, neste Pai que é capaz de ir atrás das ovelhas perdidas. Querido Deus, que na família também nós tenhamos este zelo, este amor com todos. Assim como o Pai vai atrás da ovelha perdida, que também nós não fechamos o coração àquele que se perdeu, mas que os nossos gestos, nossas atitudes sejam de busca, reconciliação, amor, perdão, família, lugar de amor e de perdão. Vai rezando, reze pela sua família. Semana Nacional da Família, mas rezemos por todas as famílias. E hoje, nesta parábola da ovelha perdida, pensemos que ninguém é descartável para Deus. E também não pode ser das nossas vidas, no nosso amor, no nosso coração. Senhor, nós te pedimos, derrama tuas bênçãos sobre a família, que a exemplo da Sagrada Família de Nazaré, a família seja um lugar onde se aprende os valores cristãos, se vive os valores cristãos. Afaste para longe, Senhor, todos os ataques dos inimigos contra a família, desemprego, rivalidade, traição, mentira. Senhor, restaure a minha família, vai pedindo. Senhor, abençoe, restaure. Nós pedimos pelos doentes das famílias, aqueles que estão acamados, que estão nos hospitais, nas casas, aqueles que vivem ausentes por trabalho, por necessidade. Escute bem, família que reza unida, unida sempre estará. Escute esta frase que é de São João Paulo II. Família que reza unida, unida sempre estará. Então, Senhor, acredito que a oração pode transformar o meu lar. Pense nas pessoas que você quer rezar hoje. Pense naquele que está distante do seu coração. Pense naquela pessoa da família que mais está precisando de uma graça. Derrama, Senhor, tua bênção. Derrama, Senhor, sobre nós. Hoje, colocando todos os mensageiros e mensageiras das capelinhas, oferecemos toda terça-feira pelos mensageiros, rezamos pelas famílias que recebem as capelinhas em suas casas, rezamos por aqueles que nos ajudam na obra evangelizar, é preciso. Eu também quero colocar o retiro que vai acontecer já neste final de semana em Massachusetts, que seja um retiro que produza frutos, frutos de conversão, frutos de encontro com Deus. Senhor, há tanta coisa a rezar e nós te louvamos. Hoje, fiquemos com a ovelha perdida. Somos nós. Deus age assim conosco, que o façamos também. Nós só começamos, nós temos ainda partilha de vida, leitura durante, muita coisa hoje, hein? Semana Nacional da Família. Santa Clara, vamos conhecer um pouco da vida dela. E a novena, eu volto já, volte comigo.
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0: Nós vamos anunciar os horários no Instagram. Fique atento. Ana, que a paz de Jesus esteja com você, Ana.
1: Bom dia, padre, que abençoe.
0: Deus abençoe. Você fala de onde?
1: De Brasília.
0: Brasília, Distrito Federal, como é que você me acompanha ali?
1: Pelo rádio YouTube, padre.
0: Tá certo, pelo YouTube. Nós temos quem nos transmite, a Nova Aliança FM. Diga lá, Ana.
1: Padre, eu tô passando um problema com meu filho. Ele tem 20 anos. Ele é motoboy e ele tá num jogo do vício, do Tigrinho, padre. Oh, ele ontem pediu ajuda, chorando, que sozinho não consegue. Todo o dinheiro que ele pega pra esse jogo, as contas estão todas atrasadas. E eu não sei o que fazer, padre. Eu queria um aconselhamento, uma oração pela vida do meu filho.
0: Bom, pode ter certeza que eu levarei na missa do meio-dia, vamos rezar, com certeza, tanto eu quanto os intercessores. Mas, Ana, se ele pediu ajuda, tem várias formas. Uma delas, existe a possibilidade de bloquear o celular. Ele, é um vício, é uma doença. Bloquear o celular para esse tipo de jogo. Esse recurso existe. Talvez você não saiba, mas ele ou alguém próximo a você saiba fazer isto. Depois, fazer com que ele sempre fale com você sobre esse assunto, já que ele se abriu com você, que você não deixe esse assunto esquecido. Filho, como é que está? Você conseguiu ficar hoje sem o jogo? Porque o diálogo vai fazer ele tomar sempre essa consciência de ter que lutar contra este vício. Depois, filha, as dívidas tem que administrar. Não é simplesmente vamos pagar tudo, porque pode fazer de novo, fica muito fácil. Fazê-lo perceber em administrar essa dívida. Você escutou?
1: Escutei, estou escutando, padre. Eu até fui atrás de psicólogo, estou atrás de psicólogo isso. Também, para ter acompanhamento com ele, se for preciso de um psiquiátrico, para entrar com a medicação ansiolítica, porque também a ansiedade, ele disse que não consegue dormir na madrugada, só pensando, e ele disse que está pedindo muito a Deus, ele pede a Deus para tirar esse vício dele.
0: Isso, é bom, está ótimo procurar ajuda com psicólogo ou psiquiatra, aí você vai perceber. Mas você tem que, com ele, tomar atitudes mais radicais de bloquear o celular. Você entende? É a mesma coisa...
1: Entendo. Oi? Entendo, Fábio. Ele disse que já, várias vezes, já apagou o aplicativo, aí apaga e depois volta de novo.
0: Pois é, filha. E o pai dele?
1: Hoje eu conversei, eu liguei pro pai dele, porque ele não se abriu com o pai dele. Aí ele disse que vai chegar nele, vai conversar diretamente com ele pessoalmente.
0: Entendi. É muito importante, mais do que brigar, conversar, conscientizar e ajudá-lo a sair. Acho que esse é o caminho que você tá tomando, é o caminho mais certo. A ovelha perdida é o evangelho de hoje. Vamos rezar juntos? Você pediu para rezar por ele? Eu não vou pedir o nome dele porque exponho. Mas você traga ele presente e diga: Senhor Jesus.
1: Senhor Jesus.
0: Liberte meu filho.
1: Liberte meu filho.
0: Do jogo.
1: Do jogo.
0: Deste vício.
1: Deste vício.
0: E da ansiedade.
1: E da ansiedade.
0: Ajude, Senhor.
1: Ajude,
0: que eu tenha o discernimento de como ajudá-lo melhor.
1: De como ajudá-lo melhor.
0: Eu confio, Senhor.
1: Eu confio, Senhor.
0: E peço uma gota do seu preciosíssimo sangue.
1: E peço a gota do seu preciosíssimo sangue.
0: Para resgatar este meu filho.
1: Para resgatar meu filho.
0: Amém.
1: Amém.
0: Filha. Estamos juntos em oração, mas você faz muito bem em procurar uma ajuda profissional, tá certo?
1: Tá certo, padre, muito obrigada.
0: Que Deus abençoe a você e a seu filho. Meu abraço a Brasília, Distrito Federal, pelo YouTube, Rádio Nova Aliança FM, Cardeal Arcebispo Dom Paulo.

0: O César Costa, escute esse testemunho, por favor.
1: Eu quero dar um testemunho, né, que eu sou mãe adotiva, mãe do coração.
0: Opa.
1: E eu adotei a minha filha, a Átila, e eu ainda não tinha a guarda definitiva dela.
0: Certo.
1: Eu sei que foi Deus que me trouxe ela, mas tinha sempre esse medo no coração, né? Agora, na sexta-feira, que antecedia ao Dia dos Pais, eu tava com a capelinha de Jesus da Santa Chagas.
0: Olha
1: aqui
0: aí,
1: na minha
0: gente.
1: Casa, só que já era o dia de eu passar pra casa da vizinha, né? E antes de entregar Jesus, aí eu fiz alguns pedidos para Jesus, agradeci
0: certo.
1: pela visita dele na minha casa.
0: Que lindo.
1: E entre esses pedidos que eu fiz, eu pedi pela guarda definitiva na Átila. Pedi a Jesus da Santa Chagas que me abençoasse, que eu recebesse essa bênção. Quando foi no domingo, eu acordei, e como meu pai já é falecido há 12 anos, essas datas mexem um pouco com o coração
0: claro.
1: Da gente, com os sentimentos da gente, né? Aí eu tava estendendo umas roupas no varal, aí ela tava brincando junto comigo no quintal, aí escutei uma moça chamando no portão, né, Gabriela? Quando eu cheguei lá na frente, era oficial de justiça.
0: Oh, meu
1: me
0: Deus.
1: Trazendo a sentença do juiz com a guarda definitiva da Átila, né? E eu fiquei muito feliz, padre, muito feliz. Foi um grande presente de Deus.
0: Com
1: Num
0: certeza.
1: Dia de domingo, uma oficial de justiça vim na casa de uma pessoa trazer um presente enorme desse, que foi a guarda definitiva da Átila, né? Mas agora só falta sair a certidão de nascimento dela para que
0: louvado
1: a gente possa marcar
0: seja
1: o batizado. Era algo também que eu sonhava dia e noite. Então, é graça testemunhada, graça alcançada. Toca o sino, sacristão.
0: Louvado seja Deus. Gabriela, imagina a sua alegria. Tá aí, gente, um testemunho, é por isso que eu falo. Onde a capelinha de Jesus das Santas Chagas passa, uma gota do sangue redentor fica. Aproveite. Aproveite agora e torne-se um mensageiro, uma mensageira da capelinha de Jesus das Santas Chagas. Aproveite esse intervalo 0800 410 6060 e torne-se um mensageiro, levando para no mínimo mais 8 famílias. Imagina isto. Não tem no seu local? Não tem na sua cidade? Porque você não é mensageiro. Toma a decisão. Olha a graça que a Gabriela testemunha, quantos anos pedindo essa guarda, e num domingo oficial. Sacristão, faça ecoar esse testemunho, sacristão. Gente, aproveite agora 0800 410 6060 e faça o seu pedido de oração. Semana Nacional da Família. Ainda dá tempo para missa do meio-dia. Eu volto já. Volte comigo.
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Nós vamos para a leitura orante de 2 Coríntios, capítulo 2, 12 seguintes. Mas antes eu tenho uma novidade para você. 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Filhos amados e povo querido, Bíblia aberta, cartilha de oração.

0: segundo Coríntios, versículo 2. Perdão, capítulo 2, versículo 14. Segundo Coríntios, capítulo 2, versículo 14. Mas dou graças a Deus, porque unidos com Cristo fomos sempre conduzidos por Deus como prisioneiros no desfile da vitória de Cristo. Atenção, escute. Como um perfume que se espalha por todos os lugares, somos usados por Deus para que Cristo seja conhecido por todas as pessoas. Que imagem linda, né? Como um perfume que se espalha por todos os lugares, somos usados por Deus para que Cristo seja conhecido por todas as pessoas. Porque somos como o cheiro suave do sacrifício que Cristo ofereceu a Deus. Cheiro que se espalha entre os que estão sendo salvos e os que estão se perdendo. Para os que estão se perdendo, é o mau cheiro que mata. Mas para os que estão sendo salvos, é um perfume muito agradável que dá vida. Então, quem é capaz de realizar um trabalho como esse? Nós não somos como muitas pessoas que entregam a mensagem de Deus como se estivesse fazendo um negócio qualquer. Pelo contrário, foi Deus que nos enviou. E por isso anunciamos a sua mensagem com sinceridade na presença dele como mensageiro de Cristo. Como um perfume que se espalha por todos os lugares, somos usados por Deus. Senhor, eu também quero ser usado por ti. Eu quero, Senhor, exalar a tua essência como um perfume que se espalha por todos os lugares. Somos usados por Deus para que Deus seja conhecido por todas as pessoas. Usa-me, Senhor. Usa-me, Senhor. Mas tu sabes que eu possa ser como o cheiro suave que o meu choro é do sacrifício que Cristo ofereceu a Deus. Este sacrifício que se espalha entre os que estão sendo salvos e os que estão se perdendo. Usa-me, Senhor. Usa-me, Senhor. Como um perfume que se espalha para levar tua essência, Senhor. Usa-me, Senhor. E que esse perfume de santidade que me atinge possa atingir aqueles que mais precisam. É verdade, Senhor, que a palavra diz que para alguns será um cheiro fétido, porque não querem sentir o cheiro de Cristo. Mas para outros será um perfume muito agradável que dá vida. Sim, Senhor, que eu exale como um perfume o sacrifício de Cristo. Pelo contrário, foi Deus quem nos enviou e anunciamos a sua mensagem com sinceridade na presença como mensageiros de Cristo. Que linda leitura orante, né? Que delicada. Bom, eu que gosto de perfume, gosto de olfato, gosto de cheiro. Que texto maravilhoso. Usa-me, Senhor, como um perfume agradável a exalar a essência do teu sacrifício. Padre, que texto é esse? Que maravilhoso! Eu nunca tinha lido. Então, filho, anote aí, 2 Coríntios, capítulo 2, do versículo 14 ao versículo 17. Eu volto já. Volte comigo.
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2: Muito obrigado, padre Reginaldo Manzotti, pela sua bênção. Estenda a mesma para todos que precisam. E, infelizmente, mais uma vez, eu não consegui colocar todo mundo que pediu orações, tá? Cabe só um limite de 34 pessoas. E passamos disso muito. Então, se você não aparecer aqui, não fique brava, é apenas... Coloque a sua intenção no momento. Nina, para o pai Valdir Casagrande, para os filhos Sirley Dri, toda a família, para o esposo Gilmar Dri e para sua irmã Cleide, pela passagem do aniversário hoje. Marli Zago e toda a família, pelo aniversário de Leandro Zago. Cristiane Fontoura, para si, por saúde e proteção das famílias Fontoura e Pedroso. Sandra Bianchi, para si, Micaele, Adrian, Gustavo e Luísa. Ivan da Silva, para a esposa Juliana, filhos Júnior, Isadora e Nora Raíssa. Salete Rosa, para toda a família e necessitados. Ivonete Recalcati, para a irmã Ivone Recalcati Machado, para o gringo e seus vizinhos Angelina e Valentim. Angelina Seco, Trevisan, para si, Valentim, Zadir, Leonir, Ivonete, gringo e Lídia. Irene da Rosa, para as famílias Ferrandinho da Rosa. Rosa Gilceia, para si, para o filho Adriano e para toda a família. Salete Vezaro, para si, família. Eunice da Silva do Rupi, para a família Silva. Ibiraci Peloso, para sua família. Bruna de Queiroz, para os pais Alberi Rodrigues de Queiroz e Maria Salete da Alpiva de Queiroz. Também para a Filomena da Daut, todos pela saúde. Eliane Rodrigues de Luzerna, para sua família, especial pequeno Enzo Gabriel. Neuci Primão, para si, família. Judite, para si, filhos, irmãos e doentes. Marlene, para si, família, quem precisa. Teri Bento, para si, família. Ayrton José Brandalize, para Indiamara Machado, Letícia Gonçalves e para os doentes e cuidadores. Alzira Dias, para as famílias, para os doentes, para Dona Rosa Bento do Grupo da Terceira Idade pelo aniversário hoje, em nome de todo o grupo. Inês Cordeiro, para o Alexandre, Edilaine, Daniel, Romildo, Simone e Eliana. Oliva de Oliveira da Cas, para a sua família. Teire Costa, para a família. Cristiane da Cas, para a família. Aurora, para a família e para ela ganhar na loteria. Ivan Lamperti Ferrari, para as netas Letícia e Larissa, filha Alessandra, esposo Ademir. Divonete Matos, para a família. Antoninha de Souza Belo, para a família e doentes. Noêmia, para si, família e vizinhos. Elisandre Moacir. Jocirlei de Melo, para si, família. Ceroni Rodrigues, para si, família. Luciane da Doce Luz, para clientes e familiares. E os demais oferecimentos citados no decorrer do programa. A todos, paz, saúde e felicidade. Com as bênçãos e proteção que vem do céu.
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0: Eu não sei você, mas eu fiquei muito edificado com este texto. E por isso eu vou colocar no Instagram, 2 Coríntios, capítulo 2, do versículo 14 a 17. E dizia assim: como um perfume que se espalha por todos os lugares, somos usados por Deus para que Cristo seja conhecido por todas as pessoas. Gostaria que você comentasse esse texto e mandasse para alguém. Me toca muito. Eu disse, eu gosto muito de olfato, gosto muito de perfume. O cheiro dos lírios, eu falo que é um cheiro de Deus. É. E assim, ser um perfume agradável do sacrifício, Cristo oferece a Deus um cheiro que se espalha entre os que estão sendo salvo e os que estão se perdendo. Faça o seu comentário no Instagram. Esse texto é lindo, profundo. Quero dizer com grande alegria os mensageiros das Capelinhas de Jesus das Santas Chagas. 79 novas capelinhas foram enviadas, fotos que chegaram da Elisângela da Silva de Dourados, Mato Grosso, meu grande abraço, olha aí na igreja, Deus seja louvado. Márcia de Moura Santos, de Picos, Piauí, meu Deus, quanta gente, camiseta linda. Gislaine Aparecida, Ribeirão Claro, Paraná, minha saudação também a Pedro Batista de Nova Serrana, Minas Gerais, ali da igreja. Neuza Maria Silva, Adarindeua, Pará, minha saudação. Edna Ferreira, Duas Estradas, Paraíba, com carinho. Zuma Gonçalves, de Criciúma, Santa Catarina, minha saudação. Rosimeire Candioto, Sorriso, Mato Grosso, obrigado pela foto. Agnaldo Ferreira, Santa Quitéria, Ceará, obrigado ao sacerdote que está aí na frente. E Lucineide Cardoso, de Brasília, Distrito Federal. Mande a sua foto, valorize o seu grupo. 419-8791-2787. Querido povo de Deus, é isso aí. Torne-se um mensageiro da Capelinha de Jesus das Santas Chagas. 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Faltam 4 dias, atenção, toca a corneta, faltam 4 dias para o início da Quaresma de São Miguel. Faça comigo a Quaresma de São Miguel, sábado, a partir das 9:30 da manhã. Exclusividade no YouTube Padre Manzotti. Exclusividade no YouTube Padre Manzotti, sábado, a partir das 9:30, faça comigo 40 dias a Quaresma de São Miguel. Qual é a graça que você vai pedir? Qual é a graça difícil? Qual é a batalha que você vai travar, tendo São Miguel conosco? Sábado, às 9:30, comece comigo. 40 dias na Quaresma de São Miguel. Michele, que a paz de Jesus esteja com você, Michele.
3: Bom dia, Pai, da sua bênção.
0: Bom dia, Deus abençoe, Michele. Você fala de... Você fala de onde?
3: Biguaçu, Santa Catarina. Biguaçu, Santa Catarina.
0: Tá certo, Biguaçu, Santa Catarina. Como é que você me acompanha aí?
3: Pelo YouTube.
0: YouTube, diga lá, Michele.
3: Padre, eu liguei pra pedir oração, porque eu pedi minha filha, Maria, Maria Victoria Ferreira dos Santos. Ela teve uma pneumonia muito grave, sabe? Passou 24 dias internada. O médico não sabia mais o que fazer, que eu era pulmão, depois passou para a cabeça vários sangramentos. Aí eu tô sofrendo tanto eu quanto a minha família aqui em Santa Catarina,
0: certo.
3: A minha Alagoas também.
0: Meus sentimentos pela perda da sua filha. E...
3: Ia fazer 4 anos hoje, padre.
0: Que ela faleceu?
3: Não, quatro anos que...
0: De idade. E quando que aconteceu o falecimento dela?
3: Dia 30, padre.
0: Ah, recente, muito recente. Meus sentimentos, filha. E como...
3: Padre, pedi
0: como...
3: também minha mãe, padre, tá com 1 ano e pouco. No mesmo mês que eu pedi minha mãe, que fez 1 ano, pedi minha filha no final do mês.
0: Entendi. Como que você tá lidando com isso, filha?
3: Padre, eu já chorei tanto, já tentei fazer... Tive que tirar a minha vida, sabe? Mas minha
0: para
3: filha me dá
0: isso.
3: Muito...
0: Para.
3: Onde ela tá, ela me dá muito pensamento positivo, sabe? Pra
0: claro.
3: Mim ficar bem, cuidar da irmãzinha dela, que eu tenho uma menina de 1 ano e 9 meses.
0: Certo.
3: Maíra Valentina.
0: Você está vendo que você não pode desistir? Você ganhou uma você ganhou um anjinho do céu, que é a sua filha. Você é mãe de anjo. Só que você tem aí... Escuta, você tem perto de você uma criança que precisa muito da sua ajuda. Você não pode ceder.
3: Isso.
0: Tem que se levantar. A saudade é grande, bate muitos pensamentos ruins, mas lute contra esses pensamentos ruins, Michele.
3: É, só eu pedi Nossa Senhora, do mesmo jeito, peguei ela no braço, padre, no colo, que Nossa Senhora pegou Jesus Cristo lá no hospital.
0: Eu imagino aquela cena, Nossa Senhora com Jesus desfalecido nos braços.
3: Isso, do mesmo jeito, Nossa Senhora pegou Jesus Cristo.
0: E Nossa Senhora tem você nos braços hoje, Michele. Ela que é mãe...
3: Eu tenho tanta fé em Nossa Senhora, padre. Tanta fé em Nossa Senhora.
0: Mas, filha, lute contra esses pensamentos ruins. Você entendeu?
3: Aí eu quero deixar o nome da minha família em oração também.
0: Diga.
3: É José Edilson dos Santos, que é o pai dela.
0: Tá.
3: E a Maria Victoria, que foi a que Nossa Senhora levou,
0: sim,
3: o meu Michele Ferreira,
0: e da...
3: Maíra Valentina, Pedro,
0: só um
3: Pedro Martim, que é o irmão dela,
0: é,
3: e Gabriela também, Gabriela Martim do Santo.
0: Tá, anotei meus sentimentos e que lembre-se, a senhora pegou seu filho como mãe nos braços, Nossa Senhora... Pega você também nos braços. Você não está sozinha, Michele. Deus e Nossa Senhora te fortalece para cuidar dos teus filhos. Tá bom?
3: Deus quiser.
0: Deus abençoe, Michele, de Biguaçu, Santa Catarina. Arcebispo Dom Wilson Tadeu Jonck, da Arquidiocese de Florianópolis. 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Eu vou para o intervalo e eu volto falando sobre Santa Clara. Eu volto à novena de São Roque, segundo dia. Volte comigo.
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0: Queridos irmãos e irmãs, hoje, aniversário da Cidade da Luz FM, Luminárias Minas Gerais, Correio da Serra FM, Solânia, Paraíba. Hoje, aniversário do nosso arcebispo emérito, a quem temos muito carinho e apreço, Dom Pedro Antônio Marchetti Fedalto, que está completando 100 anos. 100 anos, inclusive, a missa está acontecendo no seminário menor, Dom Pedro Fedalto, que me acolheu sempre com muito carinho. Nossas orações, 100 anos de vida. E também, hoje aniversário de Alexandre José Tormena, grande colaborador, diretor da obra Evangelizar é Preciso, que Deus o abençoe com todas as graças e bênçãos, com o discernimento da condução, no auxílio desta obra, Alexandre José Tormena. Filhos queridos, filhas amadas, hoje celebramos Santa Clara, fundadora das Clarissas. A história de Santa Clara remonta a 1193. Ela que veio de uma família muito rica, mas que quis seguir os ensinamentos de São Francisco de Assis. A família não aceitou, mas nada lhe tirou o propósito. Aos 19 anos, fugiu de casa e foi à igreja de Santa Maria dos Anjos, onde cortou o cabelo e vestiu o modesto hábito de lã para viver pobreza, castidade e obediência. São Francisco a orientou para que fosse ao mosteiro dos beneditinos, mas ela atraiu muitas moças e foi a primeira mulher a escrever a regra, que foi aprovada pelo Papa Gregório IX. Ela, uma mulher de incansável amor, a Eucaristia, nada é tão grande quanto ao coração do homem no íntimo do qual Deus reside. A incansável adoradora da Eucaristia. Na noite de Natal, recolhido em oração, assiste na parede de sua cela os ritos que se realizavam na Porciúncula. Por esse motivo, foi declarada pelo Papa Pio XII padroeira da televisão. Santa Clara faleceu em 1253 no chão do mosteiro de São Damião. Santa Clara, rogai por nós. Inclusive, quero dizer que desta peregrinação que hoje eu lancei, será em Assis e visitaremos este lugar magnífico, singular, da vida de Santa Clara. 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Vamos juntos nessa belíssima peregrinação. 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Amado povo de Deus, é hora da novena.
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0: Ó Deus, por intercessão de São Roque, curai as feridas do corpo, curai as feridas da alma. Ó Deus, por intercessão de São Roque, curai as feridas do corpo, curai as feridas da alma. São Roque, vós que não tivestes medo de se dedicar de corpo e alma aos cuidados dos doentes, e como prova de vossa fé e confiança, contraístes a doença, mas Deus não abandonou. Deus o alimentou e de modo milagroso também o curou. São Roque, nesta novena, protegei contra as doenças infecciosas. Livrai-nos do contágio, livrai-nos das feridas abertas, físicas, emocionais e espirituais. E de modo particular desta novena, faço o meu pedido, faça o seu pedido hoje. Senhor, por intercessão de São Roque, pedimos pelos doentes nos hospitais, alivie as dores e os sofrimentos. Eu me comprometo de também agir na caridade com aqueles que sofrem. São Roque, abençoai os médicos, fortalecei os enfermeiros, os intensivistas de UTI, os atendentes de hospitais, os voluntários e os cuidadores de doentes. De modo especial, curai as feridas expostas e as doenças graves. São Roque, livrai-nos do mal. São Roque, livrai-nos das infecções. São Roque, rogai por nós. Hoje, Semana Nacional da Família. Está com a foto? Está com o porta-retrato? Hoje, na missa, ao meio-dia, bênção das fotos. Mas a semana inteira rezando pela família, tua família, nossa família. O Senhor esteja convosco. Ele está no meio de nós. Abençoai, Senhor, e santificai a água, a roupa dos enfermos, as fotos de família. Abençoai os remédios. Em nome do Pai, do Filho, do Espírito Santo. Amém. E eu me despeço com o clipe Eu e Minha Casa. Serviremos ao Senhor. 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
5: O Cyber Gaeco do Ministério Público de Santa Catarina deflagrou operação de combate a crimes relacionados ao abuso sexual infantil na internet nesta terça-feira. Um homem foi preso em flagrante pelo armazenamento de arquivos relacionados ao crime em Balneário Piçarras, no litoral norte catarinense, durante busca e apreensão. A Associação Brasileira da Indústria de Hotéis de Santa Catarina dá início à 37ª edição do evento Encato e Exprotel nesta terça-feira em Florianópolis. O encontro, que é considerado o maior da hotelaria e turismo do sul brasileiro, tem programação de palestras e debates sobre temas relacionados aos setores, além de feira de produtos e serviços. O posto de emissão de passaportes da Polícia Federal em Chapecó, no oeste de Santa Catarina, passa a funcionar em novo endereço a partir desta terça-feira. O atendimento foi transferido para um espaço no Shopping Pulse, na Avenida Luizinho Vaccaro.
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7: 11:02.
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7: Muito bem, depois do padre Reginaldo Manzotti, estamos retomando a nossa convivência nessa manhã de terça-feira com a hora da sofrência. 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Vamos regressar para o convívio do meu povo no WhatsApp. Bom dia. Ela mandou um áudio aí também, né? Então vamos lá.
13: Bom dia, líder. Quero participar do sorteio da gasolina. Meu nome é Resili Mendes e Deus e Silva. Obrigado.
14: Eu que agradeço. Disse que ia participar do sorteio da gasolina e tá tudo certo. Muito obrigado, eu, dona Resili. Bom dia.
15: Bom dia, Marcos Valnia, que é Irene da Linha Pinheirinho. Gostaria de apoiar na benção a família Ferandinha e da Rosa. E também pedir para apoiar o Jandir no brinde. E a Isa, minha netinha, e eu e o seu Geraldo. E eu agradeço.
14: E pedir agradecido
15: também apoiar a música do Amado Batista.
14: Obrigado, amiguinha. Oi, Marcos Valnei, sou o Adão Tortato, quero participar do sorteio. Um abraço, obrigado, seu Adão. Boa sorte lá então, tá? Bom dia, sou Irene Denardi de Luzerna, gostaria de participar do sorteio da gasolina. Aqui, rádio ligado na Líder o dia todo, que maravilha, muito obrigado, viu? Teve mais uma aqui que pulou? Então vamos lá, bom dia.
16: Bom dia. Depois no sorteio, Marilene da Cruz e Alexa Rafael de Jacomete. Um abraço para vocês aí da rádio, tá?
14: Muito obrigado. Para a senhora também um abraço bem forte. Vilma Erics pediu Chitãozinho e Chororó, palavras.

Muito bem, deu tchutchu. Travou alguma coisa aí que não saiu, né? Então, palavra que nós estamos tentando tocar a música Palavras. É o Chitãozinho Chororó com Bidi, será? Não, aquela é outra, né? Não sei, não lembro mais. Agora sim, Palavras.

0: Chitãozinho Chororó com Bidis Palavras.
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0: Estamos apresentando Manhã Líder com a Hora da Sofrência. Muito obrigada a quem se liga com a gente nessa festa. Bom dia, dona Gilceia.
1: Bom dia, Marcos Onei. Eu sou a Gilceia, aqui do bairro Nossa Senhora Aparecida. Coloco meu nome, do meu filho, Daniela Fernando dos Santos, e toda a minha família na bênção do padre Reginaldo Manzotti. Coloco meu nome, do meu filho, também no sorteio. Tenho todos um abraço, uma ótima terça-feira.
0: Para ti também. Muito obrigado. Bom dia.
2: Bom dia, Marcos Valnei. Aqui é a Rejane de Barros, do bairro Santo Antônio.
0: Oi, Rejane.
2: Gostaria que você rodasse uma música do Teixeirinha, tá? Do saudoso Teixeirinha, e oferecer para todo o pessoal que estiverem ouvindo a Rádio Líder, tá? E também eu quero que você me coloque no sorteio,
0: claro.
2: Aí, beleza?
0: Beleza.
2: Obrigada.
0: Obrigada a ti.
2: Ofereço.
0: Valeu.
2: Também para minha família toda. Tá?
0: Feito.
2: Daqui de Erval do Oeste e lá de Joaçaba.
0: Boa.
2: Da Vila Militar lá no Frei Bruno.
0: Legal.
2: Beleza? Obrigada.
0: Obrigado eu, apareça mais vezes. Quero participar dos sorteios da rádio. Quem é essa aqui? Isa. Obrigado, tá participando. Bom dia, Marcos Sondé. Angelina Seco Trevisan, da linha Pinheirinho, coloca na oração do padre o Valentim, Isadir, Leonir, Gringo, Ivonete, Lídia. E coloca no sorteio de hoje, quero ouvir a música Querência Amada. Um abraço para você, até. Obrigado. Seu Ivo Dutra, bom dia.
3: Bom dia, Marcos Onei. Um excelente teste. Queria abençoar para o senhor e toda a sua equipe que trabalha na rádio. Quero colocar eu e minha esposa Natália no sorteio e oferecer a programação para a nossa amiguinha Daiane da Fonseca, mãe dela, a Eva Márcia Rosimela, dona Marisa, Andressa, o Valmir, a Simone Mazzarino, que vai estar de aniversário essa semana, e todos meus amigos, a família da dona Mafalda, tá bom? Agradeço por atendido.
0: Eu que agradeço, obrigado. E Dalina Rec Pimentel, e teve mais uma ouvinte que pediu e eu cometi a gafe de não anotar aqui, mas ela sabe que pediu. Lourdes Pereira? Então tá bom. Renan e Raiz, será que pensa em mim?

0: Será que pensa em mim? Sucesso pra você nessa manhã líder na hora da sofrência, Renan e Raí. 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Bora cantar parabéns!
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0: E o povo combinou nascer todo mundo nesse dia. O que tem de aniversariante é uma maravilha. Deli Tusque Baller e toda a família pelo aniversário da amiga Hilda Pimentel. Aline Zanella e toda a família pelo aniversário do pai José, mais conhecido como Negrinho. Silvana Camoreira para o amigo... Ela só tem três, só a Silvana, tá? Silvana Camoreira para o amigo Leandro Zago, primo Gilmar Dri, para o amigo Dirceu Fellini. Todos de aniversário hoje. Já Cirlei Dri e toda a família para o esposo Gilmar Dri e também para a irmã Cleide, pela passagem do aniversário hoje. Sueli Gomes, pelo aniversário do cunhado Olímpio Lira. Marli Zago e toda a família pelo aniversário de Leandro Zago. Alzira Dias e todos do grupo da terceira idade pelo aniversário da dona Rosa Bento. Hoje é aniversário da Giovana Ludwig, do Humberto Aro Neto, Beto Aro, da Juliana Fabrim Posa Rebetiu, que minha ex-colega de trabalho, inclusive trabalhou na Líder também. Grande Juliana, beijo pra você. Luiz Guilherme Pereira,

Vanderleia Teixeira Campos, Avelino Dorini Primo, Felipe dos Santos Jonas Schitz, também Elias Boesen, Flávio Galvão, Simone Petri e Marino Zanqueta. A todos vocês que seja um dia feliz, uma etapa de conquistas com as bênçãos, proteção e inspiração que vem do céu. Parabéns.

E para todos os aniversariantes, para as duas damas que estão, hora dessa, em Londres, tomando um chá em uma cantina da alta sociedade, porque elas só tomam chá, tipo a Rainha Elizabeth quando estava viva. Vera e Mari, pediram Rio Negro e Solimões, só lembranças. Tava presa, Vera, tava sumida, comadre.

0: Legal, sucesso pra você, Rio Negro e Solimões, só lembranças.
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1: Estamos de volta com a Hora da Sofrência, correndo pro WhatsApp que tem muita gente. Meu Deus do céu, que bom que vocês estão aí. Bom dia, Marcos Valnei. Quero participar do sorteio e da bênção colocar minha irmã Ivone Recalcati Machado, o gringo, os vizinhos Angelina e Valentim. Quero a música Vestido Azul. Ih, não deu tempo não, fia. Um grande abraço, amigo. Fique com Deus, você também. Obrigado. Bom dia, meu amigo querido Marcos Valnei, meu upa, ai, ai, ai, para todos vocês e ouvintes. Salete Rosa, do bairro São Vicente, ligadinha na sua programação. Coloca a família na oração do padre Reginaldo Manzotti e todos os necessitados também. Que tenhamos uma ótima terça-feira abençoada por Deus, sempre na proteção divina. No sorteio de hoje também, meu amigo. Todos os dias, meu amigo de todos os dias. Obrigado, Salete. Já tá no sorteio também. Bom dia.
2: Bom dia, Valnei, tudo bom? Eu tô em casa acompanhando o programa com a minha mãe Salete. E tô com essa filme da Maria Mendonça. E eu fiz esse programa para minhas filhas da Mariana, para a comadre Eva, para todos os meus amigos que a gente vai escutando o programa. Vocês estão ótimos, meu amigão. Um abraço.
1: Valeu, Antônio Carlos. Um abraço para sua mãe Salete também. Muito bom dia, Marcos Valnei. Deus te abençoe nessa terça-feira. Gostaria de participar da gasolina. Enfim, dos brindes de hoje. Eu, Maria Sueli Pereira, da Vila Pedrini, por gentileza, coloco o Valdomiro Lemos Pereira também. Obrigado, amigo. Ótimo dia para toda a equipe da rádio. Para vocês aí em casa também. Muito obrigado pelo carinho de todas as manhãs. É uma honra tê-los conosco, tá? Bom dia, quero participar do sorteio. Ademir Martins, obrigado, Ademir. Bom dia, Marcos Valnei, sou Inês Barão, mensagem e música maravilhosas, programa adorável. Quero participar do sorteio, gratidão. Obrigado, dona Inês Barão. Vamos de música, tá pintando pra Pete. Frederico François, I love you, Jetime.

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1: Essa é daquele tempo que tinha nas madrugadas da Bandeirantes Cine Privé, né? Ah, você assistia, mas não, eu tinha insônia, eu ligava a televisão, mas já mudava de canal na hora. Já não basta eu ter que falar o nome dos carros em inglês na Auto Sei, agora eu tenho que falar inglês e francês, filho. Uma música só, Frédéric François, I love you, je t'aime. Daqui a pouco tem mais?
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1: Estamos aqui juntos nessa viagem gostosa pelo mundo mágico da música. Bom dia, Marcos Valnei, tudo bem? Me coloca no sorteio, Elisângela Mota, o marido Marcelo Rosalém. Obrigado, ótimo dia para você também. Um abraço pro seu Marcelo Rosalém. Bom dia!
2: Bom dia, Marcos Valnei. Eu gostaria de participar do prêmio de hoje, se for atendida. Muito obrigado, sua diva aqui de Santo Antônio.
1: Muito obrigado, dona diva Palavecini. Bom dia!
3: Bom dia, Marcos Valnei. Bom dia a todos aí. E o Claudir Maia aqui do bairro Rupi, coloca no sorteio dessa gasolina aí, coloca meu neto Antônio Miguel Borba também para participar. Uma ótima terça-feira a todos aí, tudo de bom.
1: Para ti e para a família também, irmão, obrigado, bom dia.
4: Bom dia, Marco Vanei, aqui é Inês Baquim, do bairro Santo Antônio, me coloca no sorteio, tenho um bom dia a você e todos os ouvintes.
1: Valeu, mais uma amiga da Manhã Líder, bom dia, tudo bem, quero participar do sorteio. Dilce Ramela, abençoada terça-feira, abraço, obrigado, dona Dilce. Tá pintando mais um sucesso pra Neiva Machado agora. Leonardo, te amo demais.

0: Rádio Maravilhosa, que eu amo, e vocês que fazem com alegria todos os dias. Maria do Santo Antônio, um grande abraço. Obrigado, Melri. Obrigado. Tá anotado lá. Vamos ver se dá tempo de tocar hoje, tá? Bom dia.
1: Bom dia, Marcos Londei. É possível o senhor me adicionar ao sorteio para hoje? É, eu também gostaria de ouvir a música A Montanha, Roberto Carlos. Muito obrigado pela sua atenção, Nelson Bem.
0: Ô, seu Nelson, muito obrigado. Vamos abrir o programa amanhã com A Montanha, Gabriel? Vamos abrir, vamos tocar amanhã pro senhor que não deu tempo hoje, tá bom? Obrigado. Bom dia, Marcos Londei. Coloca meu nome no sorteio e na bênção do padre. Ivan da Silva, esposa Juliana, filhos Júnior e Isadora e a Nora Raíssa. Toca uma música do milionário José Rico, obrigado. Eu que agradeço, irmão. Bom dia, meu amigo. Coloca eu, a Micaele, a Adrian, Gustavo e Luísa na bênção do padre e no sorteio. E ouvir uma música do Amado Batista, obrigado, abraços, eu que agradeço, dona Sandra Bianchi. Vamos tocar a música, tá pintando, sabe pra quem é essa música que me pediu? A Marisa Cordeiro, oi Marisa Cordeiro, muito obrigado por nos ouvir, KLB, a dor desse amor.

Muito bem, tá aí pra você, pra Marisa Cordeiro, KLB. O nome dessa música é A Dor Desse Amor. Obrigado, viu, gente? 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

0: 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Obrigado, cara, aí, pela parceria sempre, tá bom? Bom, o que que acontece agora, filho? Vamos pro povo? Então vamos pro povo. Vamos lá. Essa aqui quem que é? Dona Inivalda Piccoli. Bom dia.
1: Bom dia, Marcos Bonet. Quero participar do sorteio. Sou Inivalda Piccoli. E gostaria de saber quem ganhou o prêmio ontem, porque eu não estava em casa. Tenho todos um bom dia. Tchau, tchau.
0: Valeu, tchau, tchau. Mandei para a senhora ali no WhatsApp, mas se alguém tem dúvida, já diga aqui. A carga de gás da Ultragás saiu para Valdecir Machado e os 10 litros da gasolina do America Oil para Paola Zampieri, tá bom? Daqui a pouco tem o sorteio aí do prêmio de hoje, mais 15 litros de gasolina. Vamos em frente. Bom dia.
2: Bom dia, Marcos Valnei. Tudo bem?
0: Tudo bem.
2: Que Deus abençoe sempre.
0: Amém.
2: Com esta voz maravilhosa. E me coloca eu e minha família aí na bênção do Padre Manzotti. E também no sorteio, eu, meu marido Ivanir Primão, minha filha Daniela e meu netinho Joaquim.
0: O quê? Já tem
2: pode
0: um netinho,
2: Joaquim?
0: Pode
2: ser uma do Fábio Júnior hoje. Tá bom? Um abraço, linda mensagem.
0: Obrigado. Em pé. Valeu. Em pé. Bom dia.
3: Bom dia, aqui é a Judite. Gostaria de colocar eu e meus filhos, meus irmãos, todos doentes na oração do Padre Reginaldo. Tenha um bom dia, quero participar do sorteio.
0: Obrigado, dona Judite. Bom dia, me coloca no sorteio de hoje Alexandra Ferrari, do bairro Vila Rica. Ótima terça-feira para ti também, Alexandra. Bora de música, tá pintando para vocês e para Maria do Santo Antônio, Rick Renner, sem direção.

Aí, pra você, Rick Renner, cantando sem direção. Quantas pessoas não foram pro ar, Gabrielzinho? 89 pessoas. Vocês podiam participar mais para dar 100, né, gente? Só 89? Que é isso? Obrigado todo mundo que tentou. Todos participaram do sorteio que já foi feito por Fabiano Machado, o responsável pela sorte alheia. Os 15 litros de gasolina do América Oil saindo para Natalina Sup. Alô, dona Natalina. Fazia tempo que a senhora não ganhava, dona Natalina. Ganhou, parabéns. Passa aqui na rádio, pegue a sua autorização. Se a senhora não tiver carro, passe pra mim que eu tô precisando abastecer e fica tudo certo, tá bom? Natalina Sup foi a ganhadora de hoje. Amanhã tem mais prêmios bons pra vocês na semana de aniversário da Rádio Líder. Obrigado todo mundo. Vou deixar vocês com o sucesso que a Nelci Primão pediu. Fábio Júnior, seu melhor amigo. Que eu possa continuar, se não seu melhor, pelo menos um dos seus amigos. A gente se fala amanhã na Manhã Líder e daqui a pouco no Jornal do Meio-Dia. Se cuidem, bom apetite. Tchau.

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10: 12:30.
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10: Olá, boa tarde no ar, Jornal do Meio-Dia, terça-feira, 11 de agosto de 2026. Confira os destaques desta edição de notícias.
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10: Exportações brasileiras para a União Europeia crescem 4% em apenas 60 dias de vigência do acordo comercial. Santa Catarina acumula mais de 400 mortes por doenças respiratórias no ano e circulação de vírus que acomete bebês preocupa. Empresas inadimplentes, atrasos no recolhimento do FGTS afetam cerca de 11 milhões de trabalhadores. Relatório da CPI dará entrada entrada hoje no plenário da Câmara de Vereadores de Joaçaba. Secretaria de Agricultura de Erval adquire novos equipamentos. Colégio Pequeno Príncipe de Erval do Oeste conquistou a maior nota do IDEB da região da MOC. Realizada mais uma sessão ordinária na Câmara de Vereadores de Erval. Vereador questiona moção de aplausos para o presidente do Conselho Municipal de Cultura. Você confere as informações do setor de segurança pública com Matheus Mitterer.
13: Colisão entre carro e carreta mata bebê na BR-470. Dupla é detida pela polícia militar após arrombar loja para furtar notebook. E ainda, homem de 58 anos fica ferido após ataque com facão. Essas e outras informações logo mais, setor policial do Jornal do Meio-Dia.
10: Jornal do Meio-Dia, apresentação Marcos Valnei, redação e edição Matheus Mitterer, reportagens Odinei Gonçalves e Matheus Mitterer, central técnica Fabiano Machado, produção Central Líder de Jornalismo, direção geral Mauro Roberto Valmórbida.
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10: Vamos à previsão do tempo com a meteorologista Daniele Lima.
15: Nessa terça-feira, o tempo segue instável, com céu nublado a encoberto. No Grande Oeste, há chance de chuva pela manhã, avançando para as demais regiões ao longo do dia. No Litoral Sul e na Grande Florianópolis, correm maiores aberturas de sol, mas a chance de chuva aumenta no fim do dia. Enquanto no Extremo Oeste, o tempo começa a melhorar. O vento sopra de nordeste no interior e no litoral sopra de sul, perdendo intensidade. As temperaturas seguem baixas. As máximas chegam perto dos 18 graus em Forquilinha e São Miguel do Oeste. Em Itajaí fica próximo de 15 graus, Chapecó 12 e nos Planaltos e Meio Oeste entre 6 e 11 graus. Na quarta-feira as temperaturas sobem um pouco. As mínimas variam de 5 a 10 graus nos Planaltos e de 10 a 16 nas demais áreas. A chuva fica mais restrita ao sul e à Grande Florianópolis. Pela manhã ainda há condições para chuva isolada do litoral aos planaltos e no Grande Oeste nas áreas próximas ao Rio Grande do Sul. No decorrer da quarta, o tempo melhora no Grande Oeste, elevando um pouco as temperaturas. Tenha uma ótima terça-feira e até breve. Com informações do tempo, meteorologista Daniele Lima de Florianópolis para a Rede de Notícias AKR.
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10: Exportações brasileiras para a União Europeia crescem 4% em apenas 60 dias de vigência do acordo comercial. Confira os detalhes na reportagem de Rita Sardi.
16: O vice-presidente Geraldo Alckmin afirmou na abertura do Congresso Brasileiro do Agronegócio que as exportações brasileiras para a União Europeia cresceram quase 4% em 60 dias de vigência provisória do Acordo Mercosul-União Europeia. Alckmin disse que as exportações cresceram mesmo com as questões americanas.
17: Mercosul-União Europeia é o maior acordo entre blocos no mundo. Em dois meses cresceu a nossa exportação para a União Europeia 4% em 60 dias de vigência do acordo. E isso que tem nos ajudado, mesmo com as questões americanas, temos batido recorde. No ano passado, 349 bilhões de dólares de exportação. Esse ano vai ser outro recorde e recorde também no agro.
16: O vice-presidente disse ainda que o Brasil não vai sair da mesa de negociação com os Estados Unidos.
17: Sobre os Estados Unidos, todo o empenho pela negociação. Não vamos sair da mesa de negociação, vamos insistir. Quando o produto americano entra no Brasil, a tarifa média é 3,1%. Dos 10 produtos que eles mais exportam para nós, 7 é zero, ex-tarifário, não paga imposto. Estados Unidos tem déficit com o mundo inteiro, mas que o Brasil tem superado. Dos países do G20, só tem superado com 3 países, Brasil, Reino Unido e Austrália, só os 3. Então não tem o menor sentido isso. Vamos trabalhar firmemente no sentido de corrigir essa distorção e voltar ao mercado americano.
16: Alckmin afirmou que há no mundo um protecionismo escondido por parte de alguns países com base em questões sanitárias e que eles usam essas barreiras para frear o comércio. A declaração ocorre após o bloco europeu anunciar a suspensão das carnes brasileiras a partir de 3 de setembro, alegando exigência de novas regras no controle de antimicrobianos.
17: Então, a questão da vigilância sanitária é fundamental. Depois de 18 anos, foram revitalizados mais quase 1.000 colaboradores para a gente ser rigoroso na vigilância sanitária. O Brasil é hoje um país exportador de carne sem vacinação contra a febre aftosa, também livre de influenza aviária. Nós tivemos um caso controlado em 28 dias e temos que avançar mais, que é hoje um protecionismo, às vezes, escondido sobre a questão sanitária.
16: O evento de agronegócio foi promovido pela ABAG, Associação Brasileira do Agronegócio, em parceria com a B3, a Bolsa de Valores do Brasil. De Brasília, da Rede de Notícias Acaerte, repórter Rita Sardi.
10: Obrigado, Rita. Santa Catarina acumula mais de 400 mortes por doenças respiratórias no ano, e circulação de vírus que acomete bebês preocupa. Mais informações com Cadu Reis.
18: Santa Catarina atingiu a marca de 402 mortes causadas por doenças respiratórias em 2026. Conforme dados do Centro de Informações Estratégicas para a Gestão do Sistema Único de Saúde, os casos de síndrome respiratória aguda grave geraram cerca de 8.800 hospitalizações neste ano no estado, com mais de 2.100 pessoas sendo amparadas em unidades de terapia intensiva. Entre os agentes causadores das enfermidades, se destacam o vírus influenza, coronavírus, rinovírus e vírus sincicial respiratório. O diretor de Vigilância Epidemiológica do Estado, João Fuch, analisa o cenário atual da transmissão das doenças em Santa Catarina.
19: A gente está no momento ainda tendo muitos casos, mas no momento já de estabilidade com tendência de queda. Tivemos aí semanas com quase 500 casos sendo notificados e ainda mantemos uma média, né, de 450, pouco mais, um pouco menos, mas mostrando que ainda temos muitos casos sendo registrados. É claro que isso a gente está olhando o cenário geral, mas quando a gente olha para alguns vírus, e talvez um que chama atenção nesse momento é o vírus sincicial respiratório. Você viu uma sazonalidade um pouco diferente esse ano, então ele aconteceu mais tardiamente do que foi em 2025, e de fato a gente está no momento ainda com muitos casos, até numa tendência de alta nesse momento. Então, se a gente olha especificamente para alguns vírus, você vê que ainda não é esse cenário todo de queda que a gente vê na geral. Acho que a gente teve um impacto importante da influenza, justamente agora, especialmente vendo vírus sincicial respiratório.
18: O vírus sincicial respiratório é a principal causa de bronquiolite e pneumonia nos dois primeiros anos de vida. 34 mortes relacionadas ao agente infeccioso foram confirmadas neste ano em Santa Catarina. O diretor de Vigilância Epidemiológica do Estado, João Fuch, orienta.
19: Quando a gente fala de vírus sincicial respiratório, a gente tem duas estratégias recentes e importantes que foram incorporadas no país no Programa Nacional de Imunização. Temos a vacina para gestantes. Todas as gestantes, a partir da 28ª semana, devem se vacinar contra o vírus sincicial respiratório, justamente para proteger as crianças nesses primeiros meses de vida. E a gente também tem um anticorpo monoclonal, que é disponibilizado para crianças prematuras e crianças que têm algumas comorbidades, que justamente já é um anticorpo pronto e ajuda, né? Além da proteção da mãe, mas garante uma proteção maior, já que são crianças que têm um risco maior de agravamento em decorrência desses quadros. Tem uma mudança na curva da transmissão desse vírus aqui no estado. Ainda a gente está vendo muitos casos. É importante fortalecer essa estratégia de prevenção, que tem bons resultados e que pode diminuir, talvez, o impacto de gravidade ou de mortalidade da doença.
18: Todos os municípios catarinenses participam da campanha nacional de multivacinação ao longo deste mês. O movimento tem como objetivo atualizar as cadernetas de vacinação da população com os diversos imunizantes ofertados pelo Ministério da Saúde. De Florianópolis, da Rede de Notícias Acaerte, Cadu Reis.
10: Obrigado, Cadu. A seguir você confere, relatório da CPI dará entrada hoje no plenário da Câmara de Vereadores de Joaçaba. Colégio Pequeno Príncipe de Herval do Oeste conquistou a maior nota do IDEB da região da MOC.
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5: Empresas inadimplentes, atrasos no recolhimento do FGTS afetam cerca de 11 milhões de trabalhadores. Os detalhes com Milena Abreu.
6: Cerca de 11 milhões de trabalhadores brasileiros estão com os depósitos do Fundo de Garantia por Tempo de Serviço, FGTS, em atraso. O atraso no FGTS é, na verdade, uma inadimplência de empregadores que deixam de recolher o percentual mensal do fundo, situação que frequentemente só é descoberta pelo trabalhador no momento de uma demissão, aposentadoria ou compra da casa própria, por exemplo. Em valores, essas dívidas das empresas somam atualmente 12 bilhões e 600 milhões de reais. A falta de recolhimento do FGTS traz prejuízos diretos ao trabalhador, uma vez que impede o acesso aos valores garantidos por lei e dificulta o planejamento financeiro em momentos de necessidade ou emergência. As empresas com pendências no repasse do fundo ficam sujeitas a fiscalizações, além de perderem o certificado de regularidade, que bloqueia o acesso a empréstimos bancários e a participação em licitações públicas. Se você é trabalhador com carteira assinada, uma dica é acompanhar com certa frequência os extratos do FGTS. Isso pode ser feito de forma simples e rápida pelo aplicativo do FGTS no celular. E caso seja identificada qualquer irregularidade, o trabalhador deve procurar o setor de recursos humanos da empresa ou fazer uma denúncia junto ao Ministério do Trabalho. Da Rádio 2, Milena Abreu.
5: Obrigado, Milena. O Banco Central do Brasil estuda interligar o PIX com sistemas de pagamentos de outros países e com mecanismos multilaterais globais de pagamentos instantâneos. A medida tem o potencial de diminuir tarifas e ampliar o acesso a transações internacionais de forma rápida. A agenda de novos produtos e funcionalidades foi divulgada no relatório de gestão do PIX 2023-2025. O Banco Central informou ainda que monitora os modelos de transações internacionais via PIX implementados por empresas nacionais e estrangeiras. Entre as principais inovações previstas estão a possibilidade de realizar transações por aproximação offline sem internet e a implementação do PIX automático em substituição ao tradicional débito em conta. Acontece na noite de hoje a primeira reunião do bloco de sessões da Câmara de Vereadores de Joaçaba. A presidente da Casa Legislativa, Jaqueline DeMarco, menciona que o relatório da CPI dará entrada.
7: Na última semana nós tivemos aí a apresentação do relatório da Comissão Parlamentar de Inquérito, que é a CPI, a qual estava investigando a questão dos desvios de valores aqui da nossa Prefeitura de Joaçaba. E após a leitura e a conclusão aí do relatório, a partir de agora, essa CPI começa a fazer os trâmites internos da Casa Legislativa conforme o regimento interno. Então, os próximos passos aí será a leitura desse relatório, os demais 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

0: Nós temos aí que seguir um regimento interno e os demais vereadores terão tempo hábil para poder fazer as suas análises da forma como acharem melhor, sempre aí respeitando o tempo. É uma situação importante, então merece sim uma dedicação exclusiva de todos os vereadores e aí somente posterior irá para a votação. Então acredito que nesses próximos dias os passos serão a análise pelos colegas desse relatório.
1: Tem as comissões também aprovar ou esse já é um projeto diferenciado?
0: Não, ele vai tramitar conforme um projeto de lei na Câmara de Vereadores. Então, as comissões é o meio dos quais os vereadores que fazem parte podem pedir esse projeto para poder analisar. Então, será analisado através das comissões por todos os vereadores.
2: Já que informa que outros temas também serão abordados durante a reunião.
0: Diversos temas importantes que nós discutimos e hoje eu quero destacar aqui um assunto relacionado à nossa saúde. A gente vem debatendo esse assunto com mais relevância nos últimos dias. Temos recebido muitas reclamações da comunidade solicitando aí melhorias nesse serviço que não vem sendo feito de qualidade. A gente sempre reforça aí a importância da comunidade ser bem atendida. A gente sabe que quando se trata de serviço público, a população, ela não possui a condição de escolher qual serviço. Pelo contrário, ela tem que ir no serviço oferecido pelo município e precisa aí ser bem atendida, com a qualidade aí nos atendimentos, nos exames. E infelizmente nós estamos vendo problemas nessa situação. São filas muito longas aí de exames, de consultas com especialistas e também a dificuldade própria no dia a dia dos postos de saúde para marcação de consultas. Então, a gente precisa analisar essa situação, buscar soluções, contratação de mais profissionais e outras alternativas para poder atender a nossa população da melhor forma possível.
1: Possibilidade de convocar a secretária para prestar esclarecimentos?
0: Com certeza. Já na semana passada, internamente, nós estivemos conversando com a secretária de saúde, levando essas demandas até ela com preocupação, visto que, de fato, as reclamações são muito grandes. E aí, no decorrer dos dias, a gente estará sim solicitando a vinda para que a gente possa aí dar andamento nesse tema.
2: A Secretaria de Agricultura de Herval do Oeste adquiriu novos equipamentos que auxiliarão no trabalho junto aos produtores rurais. Conforme o secretário Gilmar Dri, são dois novos e modernos tratores.
3: Nós estamos agora nos próximos dias recebendo inúmeros equipamentos, né, entre os quais os outros dois tratores, né, que serão entregues no decorrer dessa semana ali, né. É, graças a Deus, um sonho antigo e que está sendo realizado pelos nossos funcionários. E diversos outros equipamentos aí, com diversas emendas aí, que vai vir em benefício dos nossos agricultores e que serão aí uma parte utilizado na Secretaria da Agricultura e uma parte aí sendo cedido aí para os grupos dos agricultores aí que administram então esses equipamentos. Eles são de fundamental importância aí para o trabalho do dia a dia da nossa agricultura. E eu acredito aí que seja uma valorização aí e um incentivo, né, que os nossos produtores produzam ainda mais para o nosso município de Herval do Oeste.
1: Dri, esses equipamentos, a licitação obviamente foi feita antes do período eleitoral, né? Agora o recebimento do maquinário.
3: Exatamente, foi tudo feito antes do período eleitoral, né? Então agora a gente só está aguardando, né, que tem um prazo de 30 dias aí para as empresas fazerem a entrega para o município. Então foi tudo feito antecipadamente, então graças a Deus aí tudo dentro dos padrões legais aí.
1: Também a manutenção, né, de alguns outros equipamentos aqui no município.
3: Exato, nós estamos agora já praticamente aí quase na época de iniciar o plantio, né? Então nós estamos aí juntamente com os nossos colaboradores aí, né? Os nossos funcionários da agricultura aí, fazendo então a revisão aí nas nossas plantadeiras, né? Para quando que a gente inicia nos próximos dias a questão do plantio, né? Sabemos que esse ano nós vamos ter que ter uma certa cautela também nas previsões aí, então o agricultor vai ter que estar muito bem adequado com as suas lavouras, né? Fazendo uma dessecação correta, mexer o menos possível no solo, né? Para que não haja muita erosão, né? Então nós estamos aí no decorrer da semana também providenciando então essas manutenções nas nossas plantadeiras para que seja feito aí um plantio de qualidade para os nossos agricultores.
2: Dri também fala sobre a busca de orientações do produtor junto à IPAGRE.
3: Exato, existe essa preocupação e essas previsões realmente elas preocupam, né? Mas procurem, o pessoal procure assistência técnica, né? Nós também na Secretaria que estamos à disposição dos nossos agricultores ali, procurem aí organizar de forma coreta o seu terreno, o seu solo aí, para que não haja aí prejuízo aí, caso venha se confirmar essas previsões, para que o agricultor não tenha então uma perda.

0: muito grande, tendo em vista já que o investimento é grande, né? É, para que o pessoal faça esse plantio, então, que vão fazer de forma correta aí, com essa orientação técnica, que é muito importante aí.
1: Dri, também com relação à questão tributária, haverá um curso, como é que será feito todo esse processo junto aqui à Prefeitura?
0: Secretaria da Agricultura, com a parceria aí de outras secretarias aí também, fazendo então no dia 21, né, nós vamos ter aí no pavilhão ali uma palestra ali, né, sobre justamente essa reforma tributária. É importante a participação, nós vamos fazer um chamado aos nossos agricultores que participem, para que eles se adequem a essa nova sistemática. É uma parceria com o Senar aí, vão ter um palestrante específico desta área ali, totalmente gratuito para os nossos agricultores e mais interessados também. Então essa parceria é muito importante aí para que nós levamos essa informação, e o agricultor aí tem que participar e realmente levar a sério, porque isso é uma questão que automaticamente essa reforma tributária lá veio, e o agricultor precisa se adequar nesse novo sistema.
1: Será agora no mês de agosto ou mês de setembro?
0: Será dia 21 de setembro, então, e nós também vamos ter agora no mês de agosto, aproveitando a oportunidade, Matheus, mais duas etapas daquele curso. A gente já fez uma etapa do curso de soldador, e nós vamos ter mais dois grupos, né? Então, agora em agosto, no dia 17, né? 18, 19 e 20, né? São dois grupos aí, e que nós vamos ter aí para os nossos agricultores, então, devido à grande demanda, então nós vamos ter mais dois grupos desse curso também de soldador, que houve uma participação maciça também dos nossos agricultores.
2: A Escola Pequeno Príncipe de Ervaldo Oeste conquistou a maior nota do IDEB da região da MOC. O diretor do colégio, Valdecir Pereira da Silva, parabenizou toda a comunidade escolar pelo resultado.
3: É com muito carinho e reconhecimento a todos os profissionais que estiveram envolvidos na construção dos resultados do IDEB de 2025, desde a educação infantil ao ensino fundamental, em especial aos nossos alunos que frequentaram as turmas do quinto ano no ano passado. Nossa escola foi destaque em nível municipal e regional pelo excelente desempenho conquistado no IDEB. No ano de 2023, obtivemos o resultado de 6.8 e na avaliação de 2025, avançamos para 7.1, demonstrando o compromisso e a dedicação de toda a comunidade escolar com a aprendizagem e o desenvolvimento dos nossos estudantes. Essa conquista é construída com trabalho em equipe, compromisso, por isso expressamos nosso sincero agradecimento a todos que fizeram parte dessa trajetória, contribuíram para que o CME Pequeno Príncipe alcançasse esse importante resultado no IDEB de 2025. A nota 7.1 representa muito mais do que um número. É o reflexo de um trabalho coletivo, marcado pelo empenho da direção, da equipe pedagógica, dos professores, da equipe da Secretaria de Educação e dos nossos alunos, e de todas as famílias que caminharam conosco e caminham diariamente. Cada esforço, cada apoio, cada gesto de colaboração foram fundamentais para essa conquista. Sabemos que a nossa caminhada já nos levou a índices ainda maiores. E isso nos motiva a continuar avançando com responsabilidade e dedicação, buscando sempre manter o melhor e melhorar nossos índices. Seguiremos firmes no propósito de oferecer uma educação de qualidade, com o compromisso e amor pelo que fizemos. Parabéns a toda a comunidade escolar do CME Pequeno Príncipe. Juntos seguimos conquistando um futuro cada vez melhor.
2: A seguir você confere as informações do setor policial e ainda realizada mais uma sessão ordinária na Câmara de Vereadores de Ervaldo Oeste. Vereador questiona moção de aplausos para o presidente do Conselho Municipal de Cultura.
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9: Boa tarde, Matheus Mitter.
10: Boa tarde, Marcos Vonney. Boa tarde, ouvintes. Vamos então com as informações do setor de segurança pública. E um bebê de 7 meses morreu e outras pessoas ficaram feridas após uma colisão entre um Gol e uma carreta na tarde do último domingo na BR-470 em Brunópolis. O acidente foi por volta das 17 horas. De acordo com as informações do Corpo de Bombeiros, o carro era ocupado por um casal e uma criança. O motorista de 23 anos apresentava suspeita de fratura e ferimentos. A mulher e seu filho foram retirados do local por populares que iniciaram o deslocamento até serem interceptados pela ambulância. Os socorristas iniciaram os procedimentos de ressuscitação cardiopulmonar na criança e conduziram ambos ao hospital, mas o bebê deu entrada já sem os sinais vitais. O motorista da carreta de 56 anos não sofreu ferimentos e aguardou a chegada da Polícia Rodoviária Federal para o registro do acidente. E uma dupla foi detida na madrugada de hoje após quebrar a vidraça de uma loja e furtar um notebook no centro de Videira. A polícia militar foi acionada por volta das 2 horas e após analisar as imagens do sistema de vídeo monitoramento, constatou que os autores haviam fugido em direção ao bairro Vila Verde. Durante as buscas pelas imediações, um adolescente foi localizado. Ele confessou espontaneamente a participação no crime e indicou o local onde o equipamento estava escondido, permitindo a recuperação imediata do aparelho. Simultaneamente, o segundo envolvido foi localizado e abordado por outra guarnição. Ele também confessou a autoria do furto. Ambos os envolvidos foram conduzidos à delegacia para os procedimentos legais. E um homem de 58 anos ficou ferido após ser atacado por facão na madrugada de hoje em Salto Veloso. A ocorrência foi registrada por volta das 5 horas e 10 minutos. A guarnição foi acionada para prestar apoio à polícia militar que acompanhava um homem ferido em via pública. Quando os socorristas chegaram ao local, encontraram a vítima consciente, orientada e caminhando em via pública. Além disso, ele também apresentava um ferimento cortante na mão direita. Durante o atendimento, relatou dor intensa e tontura. Diante dos ferimentos, os socorristas realizaram os procedimentos necessários para controlar o sangramento. A equipe fez a contenção da hemorragia, a limpeza dos ferimentos e aplicou curativo. Após receber os primeiros cuidados, o homem foi encaminhado ao Hospital Santa Juliana, em Salto Veloso. A unidade hospitalar ficou responsável pela continuidade da avaliação e do atendimento médico. A polícia militar acompanhou a ocorrência. Até o momento, não foram divulgadas informações sobre a identificação do possível autor do ataque ou sobre as circunstâncias que teriam provocado a agressão. Então, para essas informações, setor policial de hoje, qualquer outro destaque logo mais durante nossa programação. Informações para o setor policial, da sala de redação, o repórter Matheus Mitterer.
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0: Aconteceu na noite de ontem mais uma sessão ordinária na Câmara de Vereadores de Ervaldo Oeste. O presidente da Casa Legislativa, Patrick Juste, destaca os assuntos que foram tratados.
7: Teve aqui na sessão da Câmara, na noite de ontem, a diretora de Saúde Básica, Ângela, trazendo alguns pontos importantes, né, na nossa saúde, do nosso município, em relação aos procedimentos, medicamentos e também toda a estrutura, né, desse setor de saúde, mostrando também as ações que estão sendo executadas. É como uma prestação de conta para nós vereadores a cada 3 meses, né, que ela vem aqui na Casa Legislativa, complementando sobre ações desenvolvidas no UPA, também os atendimentos que lá são feitos, os médicos, medicação, também dos postos de saúde, aliás, toda a estrutura que ela trouxe aqui para explanar na Câmara de Vereadores, conforme já noticiado através da Rádio Líder.
11: Tem alguns projetos que foram votados, inclusive um projeto bem importante, questão aí do TAC, né, no termo de ajustamento de conduta, sobre os imóveis que estão próximos a cursos d'água.
7: Isso, muito importante, sabe, esse projeto de lei, né, como você comentado, sobre a regularização do, né, fundiária desses imóveis situados às margens dos cursos d'água. Nós temos um grande exemplo aqui no nosso município, para quem está em casa ouvindo aí e analisar, em frente ao Fórum Novo, né, ali no bairro Vila Militar, bem de frente nós temos ali uma estrutura que ela se deu início, né, há uns 20 anos atrás, praticamente, eu acho, de uma empresa de Vaçaba, né? Eu acho que posso até falar o nome, que é a empresa Aciferro, que ela ia se instalar aqui no nosso município, e aí por causa dessas leis, ela acabou barrando e não deu continuidade. Para o quê? Para o desenvolvimento. Então, esse é um passo importante, essa aprovação, para que agora a gente possa, junto com essas situações, adequar outras empresas, outras situações que queiram se instalar aqui no nosso município de Ervaldo Oeste, como esse exemplo que eu falei, agora fica aberto para que empresas, moradias, edificações possam ter essa autorização desses imóveis situados à margem do curso d'água para regularizar essas situações. Bem como o projeto de lei que tramitou nessa casa também importante, né, que é doar veículos e equipamentos de intermédio ao Corpo de Bombeiro Militar, e tivemos também várias indicações, requerimentos também dos colegas vereadores que tramitou nessa casa, indicações importantes, né, que vem de anseio à nossa população.
0: Patrick ainda comenta sobre uma polêmica envolvendo a moção de aplauso ao presidente do Conselho Municipal de Cultura, de Ervaldo Oeste.
7: Então, tem que respeitar, né, o vereador Valdenir, bem como também quem trouxe essa moção, né, como presidente, o que me compete na coordenação dos trabalhos é que a gente dê continuidade ao andamento aqui desta moção, né, bem como nessa segunda parte, né, como a pedido ali do vereador Valdenir, o que eu posso agora nesse momento é somente respeitar a vontade da outra parte, que é o vereador Ângelo, se ele dá continuidade ou não. Então, como presidente, eu estou aqui apenas para nós, como diz, coordenar os trabalhos, mas dentro do nosso regimento interno não posso, e nada impede para que o vereador traga proposições aqui na Câmara, nos trabalhos, na pauta. O vereador pode fazer quantas proposições ele quiser, né, indicação, requerimento, moção. Então, o que a gente como presidente tem que apenas só deliberar os trabalhos dentro das comissões, dentro da parte jurídica. Então, agora trata-se então somente, né, do vereador proponente, se ele dará continuidade ou não com essa situação. E como presidente aqui, só apenas manter o trabalho e, como diz novamente, na parte da presidência, é administrar.
0: O vereador Valdenir Rodrigues, o Boca, afirma que a paralisação das obras da praça é politicagem e questiona a moção destinada ao presidente do Conselho Municipal de Cultura.
12: E para nós finalizar esse assunto da praça, né? Muitos, quando eu falei que era politicagem, muitos ficam bravos, né? Muitos ficam sentido de falar que é politicagem. A gente sabe o que é politicagem, né? Quando algum vereador toca aqui no assunto aqui dentro, aqui, vira politicagem mesmo, né? A gente vê quem assinou lá, né? Quem é. Eu não sei, o presidente do Conselho da Cultura foi candidato na eleição passada, né? Ele foi candidato na eleição passada, né? Então, a gente sabe que isso aí é partidário, né? Se a pessoa achar ruim do que eu tô falando, peço para falar comigo, né? Porque é um assunto partidário, né? Sempre digo, meu celular é ligado 24 horas, nunca fica desligado. É 365 dias, pode mandar mensagem a hora que quiser, tá? Tem que mandar mensagem, só basta ter coragem, né? Só basta ter coragem. E daí nós vemos lá que quem fez tudo e começou essa palhaçada, eu não vou dizer palhaçada, porque tá na praça é uma palhaçada, né? Eu, pra mim, já virou assunto de várias semanas, isso aí não se resolve, né? E ainda, né, eu falei na Rádio Líder há 2 sábados, né, as minhas questionamentos de emoções, né, de emoções aqui nessa casa aqui, né, eu quando venho aqui para empresas, para pessoas que prestam um serviço muito bom no município, para quem tem entidades muito fortes, né? Eu estou de acordo com moções, né? Mas foi passado nessa casa aqui uma moção logo para quem assinou para paralisar a praça, né? Né? Eu até questionei o presidente no dia que era o 4º requerimento do vereador, né? Porque como a Câmara de Vereadores vai fazer moção se nós hoje fizermos uma moção de apoio para a praça voltar a trabalhar? Como a Câmara de Vereadores vai proceder a uma moção a pessoa que assinou para sair essa liminar para paralisar a praça, né? Então, eu digo, eu sou um cara polêmico, né? E se não quiser escutar algo aqui dentro dessa casa legislativa aqui, pense bem, eu digo que o senhor vai fazer essa moção aqui, presidente. Pense bem, que a praça esteja funcionando. Se a praça não estiver funcionando, eu recomendo ao senhor a não fazer a moção até lá, tá? Porque a pessoa ela vai sentir na pele aqui dentro, né? Eu sempre falei, eu vou falar, goste o que gostar, né? A minha intenção é que o município anda, jamais vou atravessar, seja qual prefeito for e qual partido for, né? Eu vou estar sempre aqui a favor do município de Rivaldo Oeste e não de pessoas, tá? Sim, do nosso município, independente de quem seja, se for do nosso partido ou não, todos vocês me conhecem, sabem como é que eu sou. Então, assim, se alguém achou ruim e não gostou, pode me chamar que nós vamos conversar sobre esse assunto.
0: A enfermeira e diretora da Atenção Básica de Rivaldo Oeste ocupou a tribuna da Câmara e falou sobre as ações desenvolvidas pela saúde do município.
13: A cada 4 meses eu venho à Câmara Legislativa para informar os dados dos relatórios de gestão da Secretaria Municipal de Saúde. Então, a cada 4 meses a gente vem apresentar as ações que foram executadas, os valores, né? As atividades que a gente desenvolveu nesse período. Hoje, especificamente, eu vim apresentar os dados referente ao novo Plano Municipal de Saúde, que vai vigorar agora de 2026 até 2029. São 4 anos que a gente tem para desenvolver. O que eu apresentei aqui foram apenas os primeiros 4 meses, de janeiro a abril, o que a gente fez, ou ainda o que a gente não fez, ou alguns dados que ainda estão em apuração, porque muitos dados dos relatórios, às vezes eles dependem de sistemas, e esses sistemas, eles não são visíveis, né, mensalmente, esses valores, a gente tem que esperar esses valores serem atualizados, né, enfim. E o que, que a gente percebe, né? Graças a Deus a gente está num bom caminho, né? A gente, no início do ano, a gente organiza as atividades, o que, que a gente quer cumprir para esse ano. Também não significa que se a gente não cumprir essas atividades, a gente vai estar devendo de alguma forma, não. A gente pode postergá-las para 2027, né? Temos, digamos, esses 4 anos pela frente para desenvolver. Claro que quanto antes a gente começar a fazer, né, essas ações, essas atividades, é melhor para nós, né? Que aí vamos colocando, digamos, metas para reduzir internações, para reduzir doenças simples, doenças graves, para o controle de zoonoses, né? A gente falou, eu falei aqui hoje sobre o PET levado a sério, né? O programa das castrações. A gente fala sobre controle de tuberculose, para não haver o agravamento e a disseminação da doença no município. A gente fala sobre programa do Mais Saúde, focando na perda de peso, controle da pressão arterial, controle da glicemia. E sem contar dos programas mais específicos que hoje a gente tem, né, do governo, que são atividades para a saúde da mulher, enquanto gestação, parto, puerpério, ao bom desenvolvimento da criança também, né, os marcos importantes no desenvolvimento neuropsicomotor dessa criança, e indo até a fase, né, passando pelo adulto, indo até a fase do idoso, para que todas as fases assim tenham um bom acompanhamento. Então a gente tem metas para tudo isso, né, para fazer todo esse acompanhamento ao longo do desenvolvimento da pessoa.
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0: Chegamos ao final de mais uma edição do Jornal do Meio-Dia. Apresentação Marcos Valnei, redação e edição Matheus Mitterer. Reportagens Odinei Gonçalves e Matheus Mitterer. Central Técnica Fabiano Machado. Produção Central Líder de Jornalismo. Direção Geral Mauro Roberto Valmórbida. A você uma boa tarde e até amanhã.
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1: Olá, boa tarde. Terça-feira, 11 de agosto de 2026, está no ar o Esporte Líder. A apresentação de Matheus Mitterer, central técnica do Fabiano Machado, redação e edição de Ney Gonçalves. E a direção geral é do Mauro Roberto Von Mórbida. Libertadores, Fluminense conta com a volta de Thiago Silva para jogo decisivo. Série B está pegando fogo, briga pelo acesso e drama no Z4. Copa do Brasil tem sorteios e só clássico. Basquete Joaçaba se prepara para o Campeonato Catarinense. E ainda, voleibol de Ervaldo Oeste é bronze no micro-regional dos Jogos Abertos de Santa Catarina. Essas e outras informações agora no seu Esporte Líder.
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1: Começamos o Esporte Líder de hoje falando da Libertadores. Fluminense conta com a volta de Thiago Silva para jogo decisivo. Os detalhes com a Daniela Esperon.
2: Um brasileiro entra em campo nesta terça-feira pela Copa Libertadores da América. O Fluminense recebe o Independiente Rivadavia da Argentina no estádio do Maracanã às 19h. E para este jogo, o técnico Luiz Ubeldia vai contar com a volta do zagueiro Thiago Silva, que deve formar dupla de zaga com o Ignacio. No ataque, sem John Kennedy, Hulk deve ser o titular na posição. Inclusive, o atacante, o camisa 7 tricolor, fala sobre a importância de vencer esse primeiro duelo diante dos argentinos.
3: A gente sabe que jogo de 180 minutos, há que ter muito cuidado, claro. Quando você tem o primeiro jogo em casa, tem que se aproveitar a oportunidade, mas lógico que sem fazer loucura, procurar errar o mínimo possível. E ser eficaz, vai ser fundamental para que a gente seja eficaz. Nos últimos jogos, a gente vem criando bastante e, infelizmente, não aproveitando da melhor maneira possível. Acredito que a gente vem trabalhando em cima disso para poder aproveitar, porque a gente está fazendo tudo certo, na hora de finalizar, está pecando um pouco. Então, acredito estamos trabalhando para que seja a virada de chave isso aí.
2: Outra partida que seria realizada nesta terça-feira, mas que foi adiada pela Conmebol por conta do terremoto na Colômbia, é Tolima Independiente Del Valle, que aconteceria nesta terça-feira às 21h30, e o jogo foi adiado. Além de Fluminense e Rivadavia, o Estudiantes joga na Argentina diante da Universidade Católica. Agência Rádio Web com informações da Libertadores da América, Daniela Esperon.
1: E a Série B está pegando fogo, briga pelo acesso e drama no Z4.
2: A bola rolou e a tabela mudou da Série B do Campeonato Brasileiro, ficando ainda mais emocionante. E olha que cenário interessante. O Criciúma continua na liderança, mas viu a vantagem diminuir depois da derrota por 2-0 para o Athletic. O Tigre permanece na ponta com 40 pontos, mas agora tem o Juventude bem próximo com 38. O Juventude que aproveitou muito bem a oportunidade, jogando fora de casa, venceu o Novo Horizontino por 1-0 e confirmou que está firme na briga pelas primeiras posições. Na terceira colocação aparece o Fortaleza, com 35 pontos, mesma pontuação do Operário do Paraná, que ocupa a quarta colocação. Logo atrás vem o Vila Nova com 34 e fechando a zona de classificação está o Novo Horizontino com 33 pontos. Vale destacar que o Sport venceu na rodada o Vila Nova pelo placar de 1-0. Quem analisou esse resultado foi um influencer do Leão, Josemar Rodrigues.
4: Eu sei que você, torcedor do Sport, está com muita raiva do Gilmar Dalpozo, que ele não havia vencido ainda, mas isso aqui está na conta do Dalpozo, tá? O time demonstrou muito equilíbrio nessa partida. E assim, uma armação defensiva e uma vontade de cumprir taticamente o que o Dalpozo pediu, que foi de louvar, tá? Os jogadores do Sport seguiram à risca e com muita vontade, vibrando muito, seguraram uma pressão danada do Vila Nova no segundo tempo e conseguiram garantir os 3 pontos importantíssimos que eu falei com vocês antes da rodada começar, que essa partida para o Sport era um divisor de águas, porque se o Sport perdesse, ele ia ficar hiper distante de um adversário direto e também do G4, do G6 da Série B, né? Por exemplo, se o Vila vence, vai a 37, o Novo Horizonte não vence, vai a 36, e o Fortaleza empata, fica com 35 ali, o mesmo ponto do Operário, o Sport perdendo esse jogo ficaria a 8 pontos de distância, né? É, do 8 pontos não, 6 pontos de distância do G6, agora fica a 2. Divisor de águas, isso pode mudar a temporada do Sport.
2: O Sport que venceu depois de 9 partidas. Com o resultado, chegou aos 32 pontos e subiu para a 8ª colocação, estando apenas a 1 ponto do Novo Horizontino, que hoje ocupa a última vaga dos playoffs. Ou seja, o Sport voltou para a briga, ainda não está no G6, mas a vitória fora de casa pode representar um divisor de águas para a campanha do Leão. Já o Atlético Goianiense também soma 32 pontos e aparece na 7ª posição. O Dragão empatou em 1-1 com o Náutico nos aflitos, em um resultado que acabou sendo mais importante para o visitante do que para o time pernambucano. Para o Náutico, o empate deixa o Timbu com 26 pontos e na 14ª colocação. A distância para a zona do rebaixamento é de 6 pontos, mas o time precisa voltar a vencer se quiser olhar para cima e sonhar com uma aproximação do G6. Já na parte de baixo, a situação é ainda mais delicada. O Ceará ganhou da Ponte Preta por 2-0, chegando aos 25 pontos. Londrina e o Avaí aparecem com 20 pontos, enquanto o América Mineiro e Ponte Preta continuam em situação bastante complicada. O América tem apenas 11 pontos na 19ª posição. E a Ponte Preta está na lanterna com 9 pontos. Portanto, a rodada deixa duas disputas muito claras. Na parte de cima, ninguém pode relaxar, porque o acesso está completamente aberto. Já na parte de baixo, cada ponto passa a ter peso de decisão. Você acompanha tudo da Série B do Campeonato Brasileiro aqui no Futebol de Acesso toda semana. Até a próxima.
1: Obrigado, Daniele. E aconteceu na manhã de hoje, na sede da CBF, os confrontos, o sorteio dos confrontos das quartas de final da Copa do Brasil. Essa fase vai contar com 3 clássicos estaduais. Os jogos serão disputados nas semanas de 26 deste mês de agosto e 2 de setembro. Olha só os confrontos, só clássico regional. Internacional e Grêmio, Grenal nas quartas, Cruzeiro e Atlético Mineiro, meu Deus, Vasco e Vitória e Palmeiras e Santos, só clássico regional, tirando Vasco e Vitória. Os confrontos então ficaram da seguinte forma: o Internacional faz o primeiro jogo em casa e o Grêmio faz o segundo jogo em casa, o Cruzeiro faz o primeiro em casa e o Atlético o segundo. Vasco faz o primeiro em casa e Vitória fecha. E Palmeiras joga contra o Santos, o primeiro jogo no estádio do Palmeiras e o segundo na Vila Belmiro. O chaveamento então ficou da seguinte forma: o vencedor de Internacional e Grêmio vai pegar o vencedor de Cruzeiro e Atlético Mineiro em uma semifinal. No outro lado, Vasco e Vitória pega o vencedor de Palmeiras e Santos.
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1: E o Campeonato Catarinense de Basquete 2026 já iniciou e o time Joaçabense tem data marcada para iniciar a competição no dia 21 de agosto contra a equipe de Videira. O presidente da associação e também atleta, o Nandão, detalha como serão os compromissos do basquete Joaçaba.
5: Olá, ouvinte. Após um longo hiato nas competições oficiais, o basquete Joaçaba se prepara para a disputa do Campeonato Catarinense 2026. A competição já começou na semana passada e para nós, para o basquete Joaçaba, se inicia oficialmente no dia 21 de agosto, dentro de casa, com um confronto contra a equipe de Videira. No grupo A da chave, grupo do Meio Oeste, estão a nossa equipe Concórdia e Videira. E o primeiro jogo será dentro de casa e por isso a gente conta com a nossa torcida. Nesse período que ficamos nos bastidores nos preparando, a equipe participou do campeonato universitário, dos Jogos Universitários Catarinenses, que aconteceu na cidade de Itajaí, onde, mais uma vez, a equipe garantiu o título e sagrou-se, então, hexacampeão da competição. Com o resultado, classificamos para os Jogos Universitários Brasileiros, o JUBES, que acontece agora no mês de agosto, após o dia 20, em Goiânia. Então, mais uma vez, os nossos gigantes vão representar e defender as cores da UNOESC, a nossa universidade, no Campeonato Brasileiro Universitário. Grande chance de voltarmos de lá com mais um título. Lembrando que a nossa equipe já foi campeã brasileira em 2022 e depois disso, dois vice-campeonatos, então temos a oportunidade mais uma vez de voltarmos com o lugar mais alto do pódio. E aqui teremos jogo em casa no Campeonato Catarinense de Basquete, então a gente conta com a nossa torcida, queremos ver novamente a torcida dentro do ginásio, lotando a nossa casa aqui no Campus 2 UNOESC, que estamos com saudades. Depois de grandes jogos da Liga Ouro, agora é a vez do Catarinense e vamos com tudo para buscar esse título inédito. Todas as informações você encontra no nosso Instagram, o @basquetejoaçaba, e também no boletim esportivo da rádio. Um grande abraço e até logo.
1: Obrigado, Nandão. E o voleibol masculino de Erval do Oeste conquistou a medalha de bronze na etapa micro-regional de Jogos Abertos de Santa Catarina, que foi realizado em Água Doce entre os dias 6 e 8 de agosto. O terceiro lugar garantiu à equipe uma vaga na etapa regional. A competição reuniu 8 equipes. Erval do Oeste iniciou a campanha com 2 vitórias contra Ibicaré e Lebon Regis, ambas por 2 sets a 0. Já na terceira rodada, perdeu para Tangará por 2 sets a 0. Na semifinal, o time enfrentou o Caçador e foi derrotado por 2 sets a 0, resultado que levou a equipe à disputa pelo terceiro lugar. No confronto decisivo, Erval do Oeste venceu Joaçaba por 2 sets a 1, com parciais de 20-25, 25-20 e 15-13, garantindo assim o bronze. A medalha representa também a continuidade de um trabalho iniciado em 2024, ano em que começou o projeto do voleibol masculino em Erval do Oeste. E o Ciro, capitão da equipe, fala sobre essa importante conquista.
6: Sim, na última semana o voleibol masculino de Erval do Oeste participou da fase micro-regional na cidade de Água Doce e pelo segundo ano consecutivo a equipe subiu ao pódio, conquistando a medalha de bronze. E automaticamente a vaga para a fase regional, que acontecerá na cidade de Videira entre os dias 23 e 27 de setembro. Matheus, gostaria de aproveitar o espaço para agradecer os meninos que são os grandes atores dessa conquista, deixando seus afazeres diários para representar o município. Também agradecer ao município, na pessoa do secretário Léo Mascarello, o Júlio, o André, que apoiam a modalidade para que os resultados continuem acontecendo.
1: Obrigado, Ciro. Agora a equipe volta suas atenções para a etapa regional, que será realizada em Videira de 23 a 27 de setembro, quando buscará pela primeira vez a classificação para a etapa estadual dos Jogos Abertos de Santa Catarina. Então, por essas informações do Esporte Líder de hoje, fique agora com o programa Show da Tarde com ele, Carlos Ferrari. O esporte volta amanhã. A todos, uma ótima tarde.
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7: 13 horas e 1 minuto.
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7: 13 horas e 2 minutos, 3 e 2. Alô, você que está se ligando com a programação da Líder FM 107.5. Sejam bem-vindos, viu? O programa que começa agora destacando música, entretenimento, prestação de serviço, alegria, alto astral, positivismo total em mais uma tarde juntos. Hoje é dia 11 de agosto de 2026. Terça-feira, estamos vivenciando o 223º dia do ano, 223 dias já vividos em 2026. Hoje lembramos o dia do estudante, é dia do advogado, dia do garçom, dia da televisão e dia internacional da logosofia. 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Chove nesse momento aqui na cidade de Ervaldo Oeste, estamos com 12 graus de temperatura, porém o clima continua ótimo, sempre para quem está de bem com a vida. Boa tarde, meu querido amigo, colega de trabalho, Fabiano Machado, seja bem-vindo. Estaremos juntos, o Fabiano na Central Técnica e eu aqui na comunicação com você até às 16 horas. Olha, a partir de agora você vai poder utilizar, usufruir do nosso número de WhatsApp, manter contato conosco para concorrer a 10 litros de combustível dos postos American Oil. Afinal de contas, hoje é terça-feira e você sabe que toda terça-feira tem esse brindaço aqui para os nossos amigos que acompanham o programa. 984377826. Esse é o nosso contato para você entrar em contato com a gente já a partir de agora até às 4 horas.
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7: Vamos com a nossa citação, a nossa reflexão de início de tarde. Olha, quanto maior o propósito, mais dura será a batalha. Mas quem tem Deus no coração, transforma cada desafio em impulso para a vitória.
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7: Você sabe que a partir de agora até as 14 a gente tem uma horinha inteira de Líder Retrô, ou seja, melhor da música do passado em destaque para você. Iniciamos com o som de 1986. Foi trilha sonora do filme Águia de Ferro. Quem cobra? Iron Eagle é a primeirinha do Líder Retrô para você.

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7: Legal que você tá ligado com a gente mais uma tarde juntos, né, gente? Ó, terça-feira, 11 de agosto de 2026. Vou aproveitar aqui, né, já que hoje é dia do estudante, dia do advogado, dia do garçom. Quero oferecer, né, toda a nossa programação e dedicar aqui o show da tarde de hoje para essas profissões, para você que milita nessas profissões aí, tá? Que Deus abençoe a sua carreira, a sua trajetória e continue sempre firme e forte, né? Sempre pensando em fazer o melhor, independentemente, na verdade, né? Independentemente da profissão que temos, sempre procurando fazer o melhor, né? Para aquelas pessoas que usufruem do trabalho que a gente faz. 1h13, Fabiano na Central Técnica, Carlos Ferrari aqui nos microfones da Líder até as 16h, levando para você o melhor da música. 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Mas se você está afim de concorrer aos ingressos para esse evento de domingo do Ervalense, é só se manifestar pelo 984377826 e dizer assim: Ferrari, me coloca aí no sorteio dos ingressos do Ervalense, que você está automaticamente concorrendo. 12 graus de temperatura, tempo instável aqui na nossa região. A previsão de tempo é de chuva para a semana toda. Ó, segunda, terça, quarta, quinta, sexta, sábado e até domingo, tá? Deve dar uma amenizada ali no domingo, mas vai ser uma semana úmida. Vai ser uma semana de chuva para nós aqui da região do meio-oeste catarinense. Paralamas do Sucesso, voltamos ao ano de 1984 para ouvir Meu Erro, 1h14.

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1: 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Fica, o asfalto fica mais liso, a visibilidade complica, então, ó, devagar, ainda mais nessas estradas esburacadas que temos aí, Brasil afora, né? Não é fácil, é sempre uma missão muito difícil. 13:23, essa música é linda demais, é do Take That, é do ano de 1995, e nessa chuvinha aí, você começa a lembrar do amado, da sua amada, e curtindo uma música romântica, fica bom demais, coração fica mais sensível. Back for Good, é a sequência do Líder Retrô.

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4: Vamos nessa, gente, até as 16h, você tá ligado aqui na Líder 107.5, curtindo o show da tarde. Até as 14h, esse espaço reservado pra nostalgia, pra música que nos remete ao passado, né? Só coisa boa. 984377826. A galera já tá mandando recados aqui, já garantindo presença na playlist do ouvinte que começa depois das 14h e vai até as 16h. E hoje você tá concorrendo a 10 litros de combustível, não é mesmo? 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Temos aqui os melhores anunciantes do rádio conosco e vamos até às 16h fazendo a sua alegria acontecer nessa tarde de terça-feira, dia 11 de agosto. Sucesso de Lobão e os Ronaldos, essa aqui também é antiga, 1984. Corações psicodélicos, 1:34.

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11: Daqui a pouquinho a gente vai conferir as manchetes dos principais sites de notícia, né? Para atualizar você sobre tudo que está acontecendo no Brasil e no mundo. Faltando 18 minutos para as 14h. Até lá, o melhor da música da saudade. Você acompanha aqui, ó, no Show da Tarde da Líder. 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Vamos trazer o Mick Jagger e Companhia Limitada, estou me referindo a The Rolling Stones, ano de 1981, Start Me Up. na sequência do Líder Retrô para você.

Foi 47, saiu o Mateusito, gostou, hein? Aplaudiu, né, Mateus? Star Me Up, o som de Rolling Stones, recordando 1981. Essa aqui também é das antigas, é um pouquinho mais velha ainda, ó. É 1978, de volta com ela, Beth Carvalho, sambista Beth Carvalho, saudosa Beth. Vou festejar. 1h47, tem samba do passado no pedaço.

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5: 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Ultiminha, saideira? Ah, não podia ser melhor. Dire Straits, 1985, colocando ponto final no nosso Líder Retrô.

0: Aproveitou, né? Aproveitou a derradeira saideira do nosso líder retrô de hoje, terça-feira, dia 11 de agosto de 2026, Walk of Life, com Dire Straits, ano de 1985. Temperatura nesse exato momento de 12 graus, máxima não deve ultrapassar os 13, a mínima hoje foi de 10 e tem hoje previsão de 22,5 milímetros de chuva para nossa região. Você está curtindo o show da tarde da Líder FM e volta já já com a playlist do ouvinte e os recados que a moçada está deixando pelo 984377826. Mensagens carinhosas, né? Mensagens muito legais, também áudios aqui, solicitações, indicações de músicas que a gente vai revelar daqui a pouquinho na sequência musical do Show da Tarde.
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4: Olá, boa tarde. Este é o Acaerte Agora. Vamos à previsão do tempo para a sequência desta terça-feira em Santa Catarina com a meteorologista da Acaerte, Daniele Lima.
5: Boa tarde. A terça-feira segue instável, com chance de chuva que pode ser persistente em alguns momentos, principalmente no Planalto Norte e nas áreas de divisa com o Rio Grande do Sul. Durante a noite, o tempo começa a melhorar no oeste, quando a chuva avança para o sul catarinense. Na quarta-feira, a chuva se concentra mais no Planalto Sul, Litoral Sul, Grande Florianópolis e áreas de fronteira com o estado gaúcho. Ao longo do dia, o sol retorna no oeste, elevando as temperaturas. As mínimas variam entre 5 e 10 graus nos planaltos e de 10 a 15 nas demais regiões. Já as máximas podem atingir 24 graus no oeste e 20 no Planalto Norte, enquanto nas outras regiões não passam dos 17 graus. Não esqueça o guarda-chuva e tenha um ótimo dia.
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0: Opa, vamos nessa que tá bom a beça, 2:03, vamos dar continuidade de sequência ao show da tarde aqui da Líder FM, 11 de agosto 2026, para Clube Evalense, para Supermercado Passarela, Agropecuária e Pet Shop Marquezine, Via Car Corridas e Viagens, Auto 100 Multimarcas e Baldiceira Corretora de Seguros. É hoje, hein? 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E finalzinho do programa, um pouquinho antes de terminar o programa, a gente revela o felizardo ou a ganhadora desse brinde que a gente vai sortear hoje, né? 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Tem 10 litros de combustível hoje no show da tarde, no finalzinho do nosso encontro. Vamos lá, Fabiano, tá começando, né? Tá começando a playlist do ouvinte, onde você dá o tom da nossa programação. É você quem fica responsável pelas músicas que a gente vai tocar ao longo da nossa tarde. Nossa amiga Idalina Rec Pimentel, bairro São Jorge, está homenageando hoje a filha Hilda Pimentel, que está comemorando 57 anos. Parabéns para Hilda, felicidades, muitos anos de vida, prosperidade, paz, saúde, tudo de bom, viu, Hilda? Parabéns, em nome da mamãe, dona Idalina, família toda aí do bairro São Jorge, pessoal que tá se congratulando contigo aí. O Luciano de Vargas, o Cauã Santiago, Santa Teresa, desejando uma ótima tarde de terça pra gente, deixa um abraço pra mim, pro Fabiano e pra galerinha bacana aqui da rádio. Valeu, meu amigo Luciano. E a Simone Souza deixou um áudio bem bacana. Oi, Si.
10: Boa tarde, Carlos Ferrari.
0: Fala,
10: aqui
0: amiga.
10: Quem fala é Simone, do Centro de Eduardo Oeste. Me coloca no sorteio de hoje e coloca também meu esposo, Diana Pedroso, e minha filha, Diana Pedroso. Eu desejo a todos uma ótima tarde, uma tarde chuvosa, bem gostosa, né? E muito obrigada.
0: Valeu, ouvindo a Líder, comendo uma pipoquinha e feliz da vida. 2:06, a Marlene mandou áudio também. Marlene, boa tarde.
11: Boa tarde, meu amigo Carlos
0: Ferrari. Como é que tá
11: Seja
0: você?
11: Seja bem-vindo na minha casa.
0: Legal.
11: Aqui é a Marlene Bent. Gostaria de participar do sorteio. Tô mandando esse áudio agora porque eu tô indo pro centro. Um abraço, meu amigo. E hoje eu queria ouvir a música Placa Luminosa, Fica Comigo.
0: Tá tocando aí, ó.
11: Um abraço e tenha uma boa tarde.
0: Valeu, Marlene, você pediu. É um prazer atendê-la. Mandar um abraço também pro Murilo Serafim, né, Carlos? Oi, Carlos, boa tarde. Quero concorrer ao combustível. Tô na escuta do programa. Moro em Joaçaba. Valeu, Murilo. Sucesso de Placa Luminosa na programação Show de Bola da Líder.

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10: Belezeira, gente, estamos juntos, né? Até às 4 horas tem Show da Tarde aqui pela Líder FM. Lembrar que a partir das 3 temos hoje o palpite do ouvinte concurso 3043, que vai sortear na noite desta terça-feira o valor de 3,5 milhões de reais da Mega Sena. Olha, eu acabei de receber aqui um novo texto do Clube Ervalense. Tivemos aqui algumas mudanças dos eventos de final de semana e eu vou trazer trazer para você, ó. Neste sábado, a partir das 14 horas, tem o Super Mate Baile com o grupo da casa, animando a festa. No domingo, a partir das 19 horas, garantindo música e animação do começo ao fim, a dupla Paulinho e Fábio e a banda Carisma. Ficou melhor ainda após a mudança, hein? Ah, ó, além da banda Carisma, vamos ter também o Paulinho e Fábio nesse domingo no Clube Ervalense. Seu fim de semana tem trilha sonora garantida. E você também pode se garantir no sorteio dos ingressos do Ervalense, mandando sua participação para 984377826. É para lá que a gente vai agora falar com a vovó Áurea. Hoje participou mais cedo. Seja bem-vinda, minha linda. E que nós podemos servi-la. Boa tarde.
11: Boa tarde, Carlos Ferrari.
10: Oi.
11: Eu queria participar do prêmio ali e também queria que tocasse uma música para mim, Wagner.
10: Raimundo Wagner.
11: Se for possível.
10: Tá bom.
11: E parabéns a todo o pessoal que está de aniversário ali, tudo que está de aniversário aí, tá?
10: Os aniversariantes do dia.
11: Um grande beijo para ti, tudo bom, meu amigo.
10: Tá bom, querida. Valeu, a vovó Áurea. Mandando um abração para quem está comemorando Idade Nova hoje. Sandrinha! Como é que tá você? Boa tarde, amiga.
12: Boa tarde, Carlos Ferrari. Aqui é a Sandra, da Rua Santa Catarina. Gostaria de participar do sorteio. Coloca o meu filho Júlio César, o Marco Antônio e a Vitória também no sorteio. E gostaria de pedir uma música. Da Pepe e Neném, Nada Me Faz Esquecer.
10: Pepe e Neném.
12: Muito obrigado e que você tenha uma ótima terça-feira.
10: Assim seja para todos nós, amiga. Lá do bairro Santa Teresa, quem nos ouve, Alexandre Roberto. Valeu, concorrendo também.

0: Tá bom.
1: Tá bom? E eu que agradeço, muito obrigado.
0: Valeu, Toninho. Ela pediu para colocar também nos ingressos do Evalense. Tá aqui com o nome relacionado, né? Sexta-feira tem sorteio de 5 com 25 ingressos. Quem tá curtindo a gente mais aqui? Deixa eu ver quem é. Ah, é o Kleber? Não, aqui... Deixa eu ver aqui, rapaz. Ah, tá, achei. Alessandra Serafim, Joaçaba, bairro Santa Teresa. Coloca no sorteio minha família, Carlos. E eu também, valeu. Desejar uma ótima semana para vocês aí do rádio. Kleber Todescato, olha, daqui a pouquinho tem a melhor de três, hein? Fica ligado. Oi, Klebão, boa tarde.
2: Boa tarde, meu amigo, é o Kleber Todescato. Toque, se possível, a música Tranque a Porta, Me Beija, Chico Rei Paraná.
0: Chico Rei Paraná.
2: Parece pra minha esposa Marisa, meus filhos William, Wesley e Bruna, meu vó Arlinda, dona Talina, todos nós aqui na Triton, Luzerna. Todo tiver na escuta, me coloca no sorteio, coloca o nome dos meus filhos, o William Todescato, a Bruna Todescato, o Wesley Todescato e minha esposa Marisa Todescato no sorteio também. Um bom dia a todos, fiquem com Deus.
0: Valeu, meu parceiro. Miriam pediu música do Matheus e Cauã, Amor Sem Medida, oferecendo pro esposo Ademir Bogoni com muito carinho e concorrendo aos ingressos do Evalense. Tá feito. Galera tá aqui registrada na nossa lista dos brindes, né? Final do programa, quem sabe o teu nome vai pintar aqui no sorteio. 2h14, agora tá na hora do melhor de três para Supervisa Supermercados.
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1: Você curtiu aí, né? Um pedacinho de cada música que a gente escolheu pra colocar na programação pra você escolher. É você quem dá o tom aqui da nossa programação. Escolhe aí, ó. Quer que toca número 1? Deus Me Livre com Raça Negra. Música de número 2, Seguir em Frente, música linda do Rick Renner. E a música de número 3, Nega com Luan Santana. As opções são essas e é você quem vai decidir qual delas que vamos tocar inteirinha na sequência. Tô aguardando, hein? Manda seu voto pra 984377826.
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5: Agora 2h25, vamos lá, né? Votação encerrada, valeu, olha, grande votação, aliás, viu, gente? Diga-se de passagem, muita gente participando, as três músicas tiveram votos, isso é bom demais. Aí a moçada fica naquela dúvida, né? Quer saber se a música vai ser a campeã, é legal. Fica na torcida aí, quem sabe a tua música que você escolheu, a gente vai tocar agora. 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
5: Deu essa aqui, ó, música de número 2. Rick Renner, romantismo sertanejo na tarde de terça-feira do Show da Tarde. Seguir em frente. 2h26, boa tarde pra você.

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9: Estamos de volta e a gente volta aqui atendendo os nossos amigos do Zap mais bombado da região, que é o 984377826. Que bom que você tá ligado com a gente aí, viu? Obrigado mesmo pela preferência, pela audiência, pela amizade, por esse carinho legal que movimenta aqui o nosso espaço. Quem é que tá na vez aí, ô Fabiano? Alô, boa tarde.
10: Boa tarde, aqui é
9: a
10: Eli de Menegassi.
9: Dona Eli.
10: Me coloca na sua teia de hoje de tarde.
9: Claro.
10: Se eu por um acaso ganhar, me avise.
9: Damos um toque.
10: Tá bom?
9: Tá bom, dona Eli?
10: Tudo bom, tchau.
9: Deixa eu mandar um alô também pra Devaci dos Santos, que nos ouve na Vila Cordazzo, e também a dona Oliva da Casca, que tá oferecendo pros filhos, pros netos, né? O pessoal lá do bairro São Jorge não perde o nosso programa, dona Oliva. Nossa amiga Eva Recalcati aqui de Erval também, colocando o nome dela no sorteio, o mesmo acontecendo com a Ivete Ramos do bairro Santa Teresa, Joaçaba. O Valdemar deixou o recado dele.
4: Boa tarde, Carlos Ferrari.
9: Fala, amigão.
4: Na senhora de Fátima, coloca no sorteio, coloca a minha filha Isabela Cristina Brito no sorteio. E a música pode ser Majestade Sabiá.
9: O Valdemar e a Isabela, pai e filha aqui no sorteio de logo mais. Sandra Bianchi, oi, Carlos. Boa tarde, meu amigo. Eu, a Adriana, a Luciana, queremos ouvir a próxima música e você coloque os nossos nomes aí no sorteio. Fechou, combinado. A Marília Zacaron de Serra Alta também está na sintonia do programa. A gente agradece muito aí a preferência de estar conosco. A nossa amiga Cirlei de Lima, Estação Luzerna. Abençoada tarde para vocês, Carlos. Igualmente. Nosso amigo Antônio Cirino, o Toninho lá da Duque de Caxias. É sogro de Supermisa, é? O sogro do Misael está sempre na escuta também aqui da programação. Valeu, família linda. Obrigado pela audiência. Amigos, Omar Hitman lá da Vila Pedrini também. Tá curtindo o Carlos Ferrari e o Show da Tarde. Essa aqui foi a vovó Áudia Ferreira que pediu aqui da Santos Dumont e a gente toca sucesso de Raimundo Fagner, 2:36.

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0: 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Vamos em frente. Daqui a pouquinho tem palpite do ouvinte a partir das 3 horas, valendo 3,5 milhões de reais. Quem tá na escuta aí, Fabiano? Alô, boa tarde.
1: Boa tarde, Carlos Ferrari.
0: Oi.
1: Manda uma música pra nós, pode ser Angélica Ramone, não sei se é assim que pronuncia.
0: Angélica Ramone.
1: E quero oferecer pra quem gostar da música. E ofereço pra minhas filhas também, Lizia Mara, Marilisa e Maíra, pros meus netos, pra minhas netas. E me coloca no sorteio se tiver. Tá bom?
0: Valeu,
1: obrigada,
0: querida.
1: Obrigada, fique com Deus.
0: É a Bernadette Luiza de Barros.
1: Hoje eu tô em casa, tô aqui no Santo Antônio.
0: Ah, que legal. Valeu, povo querido do bairro Santo Antônio. Oi, Carlos, boa tarde. Me coloca no sorteio Maria Ivani Sagin, moro em Boa Esperança. A Gilceia Oliveira tá na escuta da programação também, ela, o filho, família toda, né, Gil? Obrigado pela audiência. Ivonete, boa tarde, Carlos, tudo bem com você? Estamos ouvindo aí seu programa, eu, o gringo, os vizinhos Angelina e Valentim. Quero participar do sorteio e desejar a vocês aí uma grande tarde de terça-feira. Clevenice Gonçalves e Andressa Gonçalves curtindo a gente também. Pessoal aqui de Evaldo Oeste, Dona Lourdes Bertotti mandou um recado via áudio. Vamos ouvir a Dona Lourdes.
2: Boa tarde, Carlos Ferrari. Aqui quem fala é Lourdes Bertotti. Queria
0: como
2: participar
0: vai, amiga?
2: Do sorteio, claro. E ganhar essa gasolina aí, que faz tempo que não ganho mais.
0: Olha aí, ó, quem sabe é hoje.
2: Tudo de bom pra vocês aí. Queria uma música de Jean e Giovanni, pode ser qualquer uma deles. Um abraço,
0: Jean e Giovanni.
2: Fica com Deus.
0: Tá bom, Dona Lourdes. Pessoal da Barra Verde na escuta. Alô, boa tarde.
3: Boa tarde, Carlos Ferrari.
0: É a Eva.
3: Eva Borges aqui do São Jorge, estamos na escuta.
0: Minha pequena
3: Eva. Manda música
0: Eva.
3: Pra nós aí, quanto a Ida Alexandre, pode ser qualquer uma deles aí. Parece lá pro Tonho, pra Comadre Salete, pra todos os meus amigos que estiver escutando. Pra vocês aí, um abração, um beijão no teu coração.
0: Eva Borges. Valeu, querida. Raquel, Bianca de Oliveira, Otel e Acauane nos ouvem no bairro Santo Antônio, em Eval. Nossa amiga Melita Rainer em Benedito Novo, Santa Catarina também. A Divonete mandou um recado. Alô, Diva.
4: Boa tarde, meu amigo Carlos Ferrari.
0: Fala,
4: Divonete,
0: menina.
4: Divonete do Rosário aqui do José Rupe. Me põe no sorteio aí, fazendo um favor, e a Rosana Lisboa e o Luiz Alves aí, tá bom, Carlos Ferrari? Um abraço.
0: Luiz, a Rosana.
4: Manda a próxima aí, bem bonita aí pra nós do Rupe aqui, tá
0: e
4: bom?
0: E a Divonete, pessoal do bairro Jardim José Rupe. Ceroni. Alô, Ceroni Rodrigues.
5: Boa tarde, Carlos Ferrari, tudo bem? É Ceroni Rodrigues de Luzerna, tô aqui curtindo o seu lindo programa, gostaria de participar do sorteio e, se possível, gostaria de ouvir uma música com Ana Castela. Obrigado e uma ótima tarde a todos.
0: Nós que agradecemos, Ceroni. Eunice da Silva do bairro Rupi, ela e o Nésio Comareto também aqui no sorteio e na escuta do show da tarde. O mesmo acontecendo lá com a Rose de Oliveira e a filhota dela, a Manuela, né? Que não perde a nossa programação na rua Senador Eusébio. Intervalo comercial e eu volto já já com você com mais músicas no show da tarde.
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0: E a dona Nelly lá da estação Luzerna, né? Tinha que fazer lombriga pra nós, né? Tá mandando aqui uma foto com uma mesa forrada de grostoli. Olha o que eu tô fazendo, ela ainda coloca. Ô, dona Nelly, agora 7 faltando pras 3 da tarde. 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Vamos com mais participações aqui. Quem é que está na vez para falar comigo? A Franciane, né? Lá da entrada da Barra Verde. Oi, Carlos. Quero participar do sorteio. Se puder tocar uma música do KLB, beleza. Muito obrigado e uma ótima terça-feira com uma chuvinha gostosa. Verdade, menina. Nossa amiga Ivone Lourenço Abate está curtindo a gente lá em Joaçaba, ela, o maridão, os filhos. Maridão deve estar no serviço, mas os filhos estão em casa aí, Ivone. Ah, legal. A nossa amiga Elisete Fraron também está curtindo a nossa programação. A Marisa Todescato também, da Vila Pedrini, pediu para colocar o nome dela no sorteio. Quem que manda o áudio aí, Fabiano? Vamos ouvir? Alô, boa tarde.
1: Boa tarde, Carlos Ferrari. Queria participar do sorteio. Meu nome é Bruno Pentaco Magnolo. E também bota o meu irmãozinho José também no sorteio.
0: Tá bom.
1: Muito obrigada. Uma ótima tarde para
0: vocês. Eu que te agradeço. Boa tarde, Carlos. Olha, me coloca no sorteio do combustível. Deixa eu ver quem é que tá falando aqui. Rapaz, não coloca nome, né? Como é que eu vou adivinhar aqui, rapaz? Deixa eu ver aqui se eu... Deixa eu rolar aqui pra cima pra ver se eu sei quem é. É. Nivaldo. É o Nivaldo, lá de Joaçaba. Valeu, Nivaldo. Obrigado, amigo. Boa tarde, Carlos. Uma ótima terça-feira abençoada pra vocês. Me coloca no sorteio. É Maria de Oliveira, do bairro Santo Antônio. Joinha, querida. Mais alguém aí? Tem a tia T, né? Oi, tia T, boa tarde.
2: Oi, Carlos Ferrari, boa tarde. É a tia T do Santa Teresa.
0: Fala, amiguinha.
2: Quero participar do sorteio da gasolina. Coloca eu, a Giovana Michele e o Giovanni. E a música pode ser qualquer uma do André Andrade. Beleza? Um abraço, uma boa tarde. Tem um dia abençoado com assim bastante seja. Chuva e frio.
0: Assim seja, né? Principalmente a parte que a senhora fala do dia abençoado para todos nós, né? Esquecemos aí do frio. A chuva é sempre bem-vinda também. Nossa amiga Vilma Erics, ela sugerindo aqui duas músicas pro Dose Dupla, do João Paulo e Daniel, e oferecendo pro esposo Idaí Benedetti, pra filha Ana Júlia Fink. Todo mundo curtindo a nossa programação aqui em Erval. Daqui a pouquinho tem, tá? Lá por volta das 3h30, eu atendo a amiga Vilma com o João Paulo e Daniel no Dose Dupla, porque agora eu toco Matheus e Cauã, Amor Sem Medida, atendendo a Miriam Souza, que oferece para o esposo com muito carinho, e para quem tiver na sintonia do Show da Tarde.

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3: A Assembleia Legislativa de Santa Catarina realiza o Seminário Estadual de Gestão de Fundos Sociais nesta terça-feira no Palácio Barriga Verde, em Florianópolis. O encontro reúne gestores municipais, organizações da sociedade civil, conselheiros e especialistas com o objetivo de qualificar a gestão dos recursos do Fundo da Infância e Adolescência e do Fundo Estadual do Idoso. Um incêndio causou a destruição de uma fábrica de salgadinhos em Indaial, no Vale do Itajaí, nesta terça-feira. Equipes do Corpo de Bombeiros Voluntários atenderam a ocorrência e conseguiram controlar as chamas com a utilização de cerca de 40 mil litros de água. A Defesa Civil Estadual emitiu aviso de observação para temporais isolados com chuva persistente e pontualmente intensa nesta terça-feira em Santa Catarina. O risco para ocorrências como alagamentos e destelhamentos é moderado no Grande Oeste, Planaltos, Vale do Itajaí e Litoral Norte do Estado.

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5: Já já vamos fazer aqui os nossos dois cartões, as nossas duas apostas do palpite do ouvinte valendo 3,5 milhões de reais. Antes eu quero dar dois recadinhos aqui. Tem uma família precisando de um enfermeiro do sexo masculino, tá? Para cuidados de um idoso que tem Alzheimer. Quem tiver interesse, atenção enfermeiros aí. Você que tem um tempo, né? Você que está disponível. O telefone para contato é 988-79-3947. E tem também uma pessoa vendendo 6 grades de janela pantográfica e uma porta pantográfica de 2 metros. O valor de R$ 700 os dois. Tratar no 3522-4490. 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
5: 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Seguinte, a partir de agora você manda o teu nome pra mim, nome completo, hein? Não esquece, nome completo, uma dezena de 1 a 60 e a localidade de onde você fala. Você vai entrar aqui, os 12 primeiros entram na nossa sociedade. Toda terça, toda quinta e toda sexta a gente faz 2 jogos cada dia. Então, se não for hoje, amanhã, né? Você pode participar também, assim sucessivamente. Então, ó, primeiro cartão tem 6 integrantes, segundo cartão tem 6 integrantes. Vou precisar de 12 participações no 984377826. Capricha, participa. Tô esperando você. Traga a sua sorte, faça a sua sorte brilhar com a nossa. 3 e 5. Estamos tocando música enquanto o pessoal participa. Tem Pepe e Neném atendendo a Sandra Maia. Nada me faz esquecer você. Ô, Sandrinha, essa é pra ti, ó. 3 e 6.

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8: Vamos lá então com os dois cartões aqui, ó, preparadíssimos pra gente botar a mão nesses 3,5 milhões de reais que serão sorteados logo mais às 21 horas pela Caixa Econômica Federal. Trata-se do concurso 3.043. Vamos lá? Olha, primeiro cartão: Nelly Tuskballer, Simone Souza, Angelina Seco Trevisan, Cirlei de Lima, Nivaldo Pereira e Regelene Belk. Esse grupo escolheu o 25, o 28, o 40, o 48, o 56 e o 59. Segundo cartão: Ivete Ramos, Elisete Fraron, Adriana Rodrigues da Silva, Ivonete Paganini, Edione Massignani e Áurea Ferreira. Esse grupo, por sua vez, escolheu o 13, o 15, o 16, o 18, o 37 e o 52. Fechou? Então tá aí, a partir de agora a gente vai lá oficializar as duas apostas na Buco Loterias e amanhã a gente convida você já de antemão para acompanhar aqui o resultado no programa Show da Tarde. Dando sequência, vamos ouvir o pessoal que mandou um recado pra gente. Alô, boa tarde.
9: Boa tarde, Carlos Ferrari, tudo bem? A Libra. Por favor, se tu puder rodar uma música para mim, roda, pode ser a próxima, tá bom?
8: Tá bom, dona Libra.
9: E também se tu só posso participar do programa,
8: claro que
9: daí
8: pode.
9: Já te agradeço. Tenha uma ótima tarde.
8: É dona Libera Fiorese. Está participando, sim. Teu nome já está na lista aqui, dona Libera. Alô, boa tarde.
10: Joceleide Melo, gostaria de participar do sorteio. Uma ótima tarde a todos.
8: Joceleide Melo, Claudir Maia também mandou recado pra gente. Valeu, valeu, valeu. Quem mais que tá na escuta aí? Alô, boa tarde.
11: Boa tarde, Carlos Ferrari. Tudo certo? Tudo. É a Célia do Bairro Fátima.
8: Abençoada
11: tarde. Me coloca no sorteio, também coloca meu esposo Amarildo e minha neta Yasmin. Um abração.
8: Célia, Amarildo e Yasmin, os três aí, né? O trio Ternura. Vai pro sorteio. Deixa eu mandar um alô aqui pro nosso grande amigo Aldir Prando, que nos ouve em Serra Alta, né, Prandão? Ele, o filhão Gabriel, o Ayrton Brandalize também, o seu Ivo Dutra, nosso amigão aqui de Arvaldo Oeste. Obrigado pela companhia de vocês. A Maria Sueli Pereira, lá da Vila Pedrini, o Valdomiro Lemos Pereira, seu companheiro, também tá na escuta, ambos concorrendo aqui conosco. Mais áudio. Alô, boa tarde.
12: Boa tarde, Carlos Ferrari. É a Sônia Maria da Silva,
8: Sônia,
12: da Rua Santa Catarina.
8: Aqui de Arval.
12: Me coloque no sorteio. E o Itacir Pereira também. Boa tarde.
8: Valeu, valeu, valeu, pessoal. Grato aí pela companhia de vocês. E mais alguém aqui tem. Oi, Carlos, meu nome é Camille Vitória da Silva. Moro no bairro Santo Antônio. Deixo aqui o meu abraço para os colegas de trabalho da Ideal Alimentos e o desejo de uma excelente terça-feira para todos os ouvintes de vocês e uma boa semana para todos nós. É isso aí. A nossa amiga Cristina Penacchione, lá de Luzerna, também colocando o nome dela aqui no sorteio. Falar em Luzerna, mandar um alô mais uma vez para o seu Norival Viorim, ex-prefeito de Luzerna, sua esposa e toda a família que acompanha a gente. Intervalo? Intervalo comercial. Na sequência, eu volto trazendo mais músicas para você.
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0: 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Nossa amiga Vilma, aqui de Erval, pediu duas do João Paulo e Daniel. E estamos tocando aí, ó. Não precisa perdão e que dure para sempre. 3:21.

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10: 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E daqui a pouco tem sorteio de 10 litros de combustível no programa. 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A Nelly, a mulher da nega maluca, do Grostoli, mandou foto pra gente. Daqui a pouco eu falo dela. Primeiro vamos aqui lá na nossa amiga a Silvia Gonçalves do RUP e o Antônio Carlos, registrando a audiência de ambos. Boa tarde, Carlos, aqui é Valdecir Machado e o Gardel Luiz coloca a gente aí também no sorteio. Fechou. Agora sim, ó, a Nelly que tá mandando o recado, né? Ela não mandou só o recado, mandou foto de Grústulo, mandou foto de nega maluca, coisa Tá maluca mesmo, tá maluca, Nelly. Boa tarde.
5: Boa tarde, meu amigo Carlos Ferrari. Tô aqui na escuta, acabei de chegar. Me coloca no sorteio, abençoado terça-feira aí. Fica com Deus, meu querido. E pode ser a próxima.
10: Valeu, Regene Belk, Regelene Belk de Arabutã, também participando aqui do programa. Um beijo no coração. Nosso amigo João Modesto lá do Palmeirinha, toda a família escutando a gente. O Nelson Benck aqui de Ervaldo Oeste. Valeu, Nelson. Quem mais? O Marcos oferecendo toda a programação pro sogro dele, o seu João Modesto. Carlos, gostaria de participar e concorrer aos ingressos do Clube Ervalense. Aqui quem fala é a Dironete Oliveira. Vou colocar teu nome aqui na lista também. A nossa amiga a Nena, Angelina Seco Trevisan, lá da linha Pinheirinho, curtindo a programação. Ela, o maridão Valentim, beijo no coração de vocês. Pessoas fantásticas que acompanham o nosso trabalho. Vamos tocar música, Fabiano? Vamos tocar música. Jair Rodrigues com Chitãozinho e Chororó. Quem pediu foi o Valdemar Bride, a majestade, o Sabiá.

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7: É você curtindo aí o Show da Tarde para Clube Evalência e para Supermercado Passarela, viu gente? 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Dizer que é sempre uma alegria renovada a gente se encontrar toda a tarde aqui na programação dos 107.5 da Líder. 16h vem aí o Odinei Gonçalves com a sequência da programação. Até as 16h a gente toca a música que você pede e a gente oferece com muito carinho para você, que é a razão da nossa existência. A Erundina de Oliveira, lá da Barra Verde, está na escuta do programa. Um abração para ela. Também a Roselei Lins, da Vila Militar, pediu para colocar o nome no sorteio do combustível já já. Angélica Silva, lá de São José. Diz que tá frio lá, hein? Tá frio em São José. Imagina aqui, né? Aqui também tá bem fresquinho, Angélica. E vocês sentem mais aí, porque aí faz muito calor, né? Na região litorânea aí de Santa Catarina, a temperatura é maior do que aqui, né? Mas sempre mais alta. E quando dá um friozinho lá, vocês já sentem primeiro que nós aqui. Quem mais que mandou o recado? Alô, boa tarde.
8: Boa tarde, Carlos Ferrari. Oi. Tudo bem?
7: Tudo.
8: É a Anitta aqui do Santo Antônio. Ponha o meu nome e o do Anivo aí no sorteio. E uma abençoada terça-feira para você e para todos aí da rádio. Abraços e beijos a todos vocês.
7: Valeu, a dona Ivone Amorim também mandou recado. Vamos ouvir o que ela deixou aí gravado. Alô, Ivone.
9: Boa tarde, Carlos Ferrari, tudo bem?
7: Tudo.
9: É Ivone Amorim. Quero participar do sorteio. Claro. E também coloca a minha filha Natália Amorim Malakowski no sorteio.
7: Tá bom, e ela pediu aqui, complementou com uma mensagem por escrito, colocando a irmã Delmilda, a Yara Eckler e a Márcia Malakowski no sorteio dos ingressos do Ervalense para domingo próximo. Mas gente mandou recado aqui, tô curtindo o programa, Ivandra Jardim, Jardim Morada do Sol, a Ivandra Piaia, se não me engano, né? É a Ivandra Piaia do Jardim Morada do Sol, aqui de Erval do Oeste. Oba, eu quero concorrer ao combustível, manda música boa pra mim aí, Carlos. Cleusa Massoco Hansan, quilômetro 16, Joaçaba. Quem mais que mandou recado? Alô, boa tarde.
10: Boa tarde, aqui é Suzy Boff da Serra Alta.
7: Suzy.
10: Quero participar do sorteio também, mas eu quero deixar um abraço bem grande para os amigos aí da rádio, com esses prêmios maravilhosos aí, que todo dia um é sorteado e com certeza todo mundo fica feliz.
7: Verdade, Suzy.
10: Um dia maravilhoso, mesmo com chuva, que desça muitas bênçãos do céu para todos vocês.
7: Seja.
10: Uma boa tarde.
7: Valeu, Suzy, assim seja para todos nós. Eduardo Costa canta para Neiva Machado, que pediu nos bares da cidade, faltando 15 para as 4.

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5: Daqui a pouquinho tem sorteio para você. 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Auto 100 Multimarcas também tá com a gente, né, Everton? Via Car Corridas e Viagens, Agropecuária e Pet Shop Marquezine, Supermercado Passarela e o Clube Ervalense também tá com a gente. O Ervalense que domingo vai estar promovendo a partir das 19 horas um animado matinezão aí, né, com o Paulinho e Fábio e a banda Carisma. Tem um sorteio de 5 ingressos na sexta-feira para você que tá afim de curtir esse evento. 12 graus de temperatura, permanece chovendo aqui na região do meio-oeste catarinense. Eu vou fazer os últimos atendimentos aqui, vamos tocar música e depois o sorteio. Alô, boa tarde.
6: Boa tarde, Carlos Ferrari, eu sou Loreni.
5: Loreni.
6: É, toca uma música bem bonita.
5: A próxima, saideira.
6: Estou ouvindo a rádio e quero participar do sorteio, tá bom? Um abraço.
5: Valeu, nossa amiga, a Noêmia Mangold, lá de Joaçaba. Fala, Noêmia.
6: Boa tarde, Carlos Corrado.
5: Oi, amiguinha.
6: Participar do sorteio e manda a próxima música para nós.
5: Vai ser a saideira, tá?
6: Abraço. É a Noêmia Barbosa Mangol.
5: Valeu. A Isabel Isler, lá de Luzerna, também está na companhia do programa. O mesmo, vou dar um alô para Maite Isler também, lá de Luzerna. Quem mais? Boa tarde, Carlos. Me coloca aí no sorteio, Jonathan Brugneira e a Marlene Valmórbida Brugneira. Joia. Deixa eu mandar um alô aqui também para quem? A Terezinha Caçu de Menezes. Oi, Terezinha. Beijo no seu coração, querida. E também aqui participando, concorrendo, a Angélica. Deixa eu ver o áudio da Angélica. E alô, boa tarde, Angélica.
7: Boa tarde, amigo. Bota no sorteio do Valente. Angélica Vazem.
5: Angélica Vazem. Vou anotar o nome dela aqui. Vamos tocar a última música? Essa aqui, ó, saideira, vai para todo mundo que participou. Pessoal que foi de carona também. Tem Ataíde Alexandre, Você Marcou Para Mim. A Eva Borges tinha pedido uma deles. Tá tocando, Eva. Faltando 6 para as 4.

0: Ataíde de Alexandre, você marcou para mim a ultiminha do nosso programa. Valeu, gente, pelas ligações, pelas participações. Agora tá na hora de saber quem é que vai levar o brinde de hoje, né? Foram muitas interações com a gente pelo 984-377826. Ouvinte ligado, ouvinte premiado.
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0: Muito bem, foi uma sorteada, foi uma contemplada. É Franciane Sutil, do interior de Aval. Oi, Fran. Tudo bem com você, menina? 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Se o tanque tiver aí precisando de encher por total, por completo, aí é por tua conta, tá bom, Fran? Mais 10 litros você ganhou aqui no programa. Franciane Sutil, ganhadora do brinde de hoje. Obrigado, Clube Valense, Supermercado Passarela, Agropecuária e Pet Shop Marquezine, Viacar Corridas e Viagens, Auto 100, Multimarcas e Baldiceira Corretora de Seguros. Fabiano Machado, mais um dia aí, né, de prestatividade, de competência, de determinação à frente aí da Central Técnica e também no atendimento do nosso ouvinte. Obrigado, Maurinho. Obrigado. Valeu, galera. Amanhã eu tô de volta a partir das 13 horas. Mas antes, eu vou deixar aqui a nossa reflexão de final de programa. Presta atenção, vê se cola pra você, ó. Você tem que aprender que a vida nunca vai ficar mais fácil. Você é que tem que ficar mais forte. Um abraço, pessoal. Até amanhã. Tchau, tchau.
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7: As retiradas da poupança superaram os depósitos em julho, é o que mostra um relatório do Banco Central. No sétimo mês do ano, saques ultrapassaram os depósitos em R$7,150 bilhões. Em comparação com junho de 2026, tanto os depósitos quanto as retiradas caíram. Em julho, as aplicações diminuíram 1,9% e os saques 0,1%. O resultado mostra piora em relação ao mesmo mês do ano passado. Em julho de 2025, os depósitos chegaram a cerca de R$ 363,5 bilhões e as retiradas a quase R$ 370 bilhões. Na comparação anual, as entradas subiram 2%, mas os saques avançaram um pouco mais, 2,2%. Mesmo com esses dados, o volume total mantido na poupança permaneceu praticamente estável em julho em relação a junho. Da Rádio 2, Fabiola Altran.
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1: Esse mesmo, hein? Carriou-se umas gordurinhas. E a gente tá aqui, né, pra te fazer companhia neste casinho já de tarde, se direcionando aí pro final de tarde. Você que começou a tarde com o nosso colega Carlos Ferrari. E agora eu tenho essa missão, essa incumbência de dar prosseguimento aqui com vocês no Bandas. Atenção, viu? A partir de agora é só banda, é só bandinha até às 5 horas. Não esqueça, tá? Bandinha. Até às 5 da tarde pra você. E você participando 98437 7826, pode pedir música e de banda, oferecendo pra quem você quiser, não esqueça, e concorre na sexta-feira a um vale compras da Voga Magazine. Então participe pra você ser, quem sabe, o felizardo ou a felizada. Afinal, o programa é feito pra você e por você. Fabiano Machado está aqui comigo, seja muito bem-vindo, bom trabalho. Enquanto você participa, a gente ouve Moda Boa nesta terça-feira, 11 de agosto de 2026. Simbora, começando muito bem, a primeiríssima de hoje é com Indústria Musical. E a música vem de noite. Uma ótima tarde pra você.

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0: Agora 4h12, estamos de volta por aqui com a programação do Bandas na Líder, uma hora só de banda para você até as 5 da tarde, num oferecimento da Voga Magazine, que premia você na sexta-feira com Vale Compras. 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Fica na rua Nereu Ramos, 257, no centro de Ervaldo Oeste. 4h13, agora vamos ouvir o povão que está participando aqui conosco no WhatsApp Líder. Quem vai falar comigo é a Gilceia. Alô, Gilceia, boa tarde.
1: Boa tarde, Odinei. Coloca meu nome do meu filho no sorteio. Tenho todos uma ótima terça-feira. Abraço.
0: Obrigado para você também. Um abraço. Boa tarde. Toca a música dos atuais. Quero participar do sorteio. Coloca aí Dair e Ana. E quem mandou esta mensagem foi a Vilma Eric, que está aqui na ponta da agulha para a gente rodar os atuais. Quem mais? Oi, meu anjo. Tudo bem aqui? Tudo bem. Manda um alô para a Mana Rosana e a amiga Maria Madalena da Luz, que certamente está na audiência. E quero ouvir a música Café na Cama. Olha só que coisa boa. Com esse tempinho, hoje estava bom para ganhar um café na cama, hein? Beijos no seu coração até depois. Valeu, Rosi. Até daqui a pouquinho no Boteco. Mais áudio. Alô, Josi.
2: Boa tarde, sou Josilei de Mello. Gostaria de participar do sorteio. Uma ótima tarde para todos nós.
0: Obrigado, pra ti também. Tava olhando, inclusive, a foto da Rosa aqui. Tava chique no último. Tinha ido pra uma festa junina, pelo jeito. Tá toda de xadrez, o Jerry também. Asa! Apesar que, não sei de quando foi essa festa que você foi. Provavelmente foi pra uma festa. E se foi recentemente, daí não é festa junina. Daí é a festa agostina, né? Estamos em agosto. Hoje dia 11, já. 11 de agosto. Mais uma participação, aluno. Loneli.
3: Oi, meu amigo Dinei, tá aqui na escuta, toca pra mim e voarei. Acho que é os atuais, é?
0: É os atuais.
3: E fica com Deus, meu querido, e me coloca no sorteio.
0: Pode deixar. E agora, Fabiano, o que que vamos fazer? É, mudança e plantas, então, tá bom. Nós tínhamos programado Anjo, música com os atuais, porque a Vilma pediu uma dos atuais, não disse qual. Aí a gente tinha, por conta aqui, programado Anjo, mas como a Nelly pediu Voarei, então a gente vai mudar. Agora, apesar que o Anjo tem asa, ele voa também, né? Então, é tudo no mesmo, né? Bora lá, os atuais cantando Voarei.

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3: Estamos aqui dividindo esta tarde chuvosa de terça-feira. Chove aí? Será que chove, né? Se virar o vento, eu acho que chove. É chuvarada hoje o dia todo, assim, né? Com chuva, às vezes, para um pouquinho, daí volta. E a chuva tá por aqui tomando conta de Erval do Oeste, região São Pedro. 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Vamos para o WhatsApp, então, atender esse povo querido que está na audiência aqui da Líder FM, a Terezinha. Boa tarde, Terezinha.
4: Boa tarde, Odinei. Tudo bem, Odinei?

0: Tudo
1: Tudo
0: certo, graças a
1: certo,
0: Deus.
1: Terezinha Menezes do Bairro Santa Teresa. Tô na audiência aí,
0: Tô
1: tá?
0: joia, muito
1: Se tiver sorteio,
0: obrigado.
1: me coloque, tá?
0: Claro, na
1: E quero
0: sexta-feira.
1: ver. Pode ser qualquer uma de banda.
0: De
1: Todos
0: banda,
1: estão todos
0: claro.
1: lindos, adoro banda.
0: Que joia. Saiu em
1: Banda é comigo
0: Campos,
1: meu,
0: tá?
1: pra dançar, é
0: Programado.
1: muito bom.
0: É
1: Tá
0: bom
1: bom,
0: mesmo.
1: Dinei? Ótima terça-feira, tudo de bom.
0: Obrigado pra você também. Ainda mais que tá friozinho, pé às vezes fica gelado, então, ó, dançando dá uma esquentada, não é mesmo? Aliás, deixa eu ver a temperatura agora aqui, ó. Nesse momento, a temperatura está na casa dos 13 graus, tá friozinho, hein? Sensação térmica de 12 graus, tá frio e a gente se esquenta, aqui tem calor humano e a gente dança um pouquinho também, aí faz a temperatura corporal subir. Seu Valdemar também está participando aqui, fala seu Valdemar, boa tarde.
2: Olá, Odinei,
0: olá,
2: Valdemar
0: meu amigo.
2: De Nossa Senhora de Fátima, coloque no sorteio e
0: Certamente.
2: Toca a música Vestido Azul.
0: Vestido Azul, tá bom então. Quem mais participa por aqui? Também, boa tarde para a Silvia do Rupi, tá pedindo JM, valeu Silvia. Alô Melita, tudo em ordem por aí, Benedito Novo, é a nossa chicletinha, chicletinha da Líder. Conta pra mim, tá chovendo aí em Benedito Novo, minha amiga? A vovozinha Áurea também tá participando. Alô, dona Áurea.
3: Boa tarde,
0: boa
3: minha
0: tarde.
3: Menina de hoje, da vida dia gostosa.
0: Como
3: eu
0: vai?
3: Eu queria que hoje tu tocasse pra mim uma música do Calmão, que eu não sei escolher, né?
0: Uhum, sabe,
3: e
0: acabou de escolher, uma boa.
3: Do prêmio. É isso aí, queria... É isso aí, mais nada, né? Um beijo grande pra ti, tudo
0: outro.
3: De bom.
0: Outro...
3: E parabéns para tudo que tem ali para dar parabéns da rádio, da
0: pelo aniversário.
3: Um monte de coisa que tem ali, né? Parabéns a todos e obrigado por tudo.
0: Ok, tá bom, minha amiga. Muito obrigado. Agradeço aí pela lembrança. Vamos com música. E não é bom ter um café na cama? Eu acho que eu nunca recebi, mas deve ser. Céu e Cantos, café na cama.

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11: É o Bandas com você, agora 4h34, estamos no oferecimento do restaurante Beto Parisi, nessas horas da tarde, ó, 4h34 a gente já vai ficando com fome, a barriga vai roncando e a gente vai falar de comida, viu? 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Vamos com mais participações? Quero mandar um abraço também aqui para a Luzerna. Alô, Maria Luiz. Alô, Lurdinha, já confirmando a audiência. Obrigado, viu, por estar aqui conosco. Um abraço também para a Clélis, para o Luca. Quem mais? Um abraço também para o Ayrton de Freitas, de Três Barras, aqui em Ervaldo Oeste. Está pedindo Banda Mercosul. Vamos rodar na sequência. Já está na ponta da agulha para sair por aqui. A Edith Bianchini está participando também. Alô, Edith.
12: Ah,
11: oi, menina.
12: Chuva e mais chuva,
11: chuva,
12: né?
11: Chuva.
12: Vai fazer o quê? Roda uma música aí pro Calmão, Banda Calmão, hoje aí oferece pras minhas amigas.
11: Tá bom.
12: Adoro, amigo. Tá bom?
11: Beleza.
12: Bom final de tarde.
11: Obrigado.
12: Trabalho.
11: Pra ti também. Valeu, minha amiga. Um alôzão pra mana, Neide também. Beijão no coração. Eva Borges está na área. Alô, Eva. Boa tarde.
3: Tarde, Dinei. Eva Borges aqui do São Jorge. Estamos na escuta aqui.
11: Muito obrigado.
3: Manda música pra nós aí. Se der tempo, hoje manda Beto Molim pra nós aí, pra escutar a vozinha dele.
11: Acho que não vai dar tempo. Se der, eu vou, mas não permite.
3: Pra Comadre Salete, pra todos os meus amigos do São Jorge, pra vocês aí, um abração, um beijão no teu coração. Fica
11: muito
3: com Deus.
11: Muito obrigado. Fica com Deus também, tá, amiga? Eu tenho aqui São Francisco, eu tenho o Calmon, eu tenho o Mercosul, eu tenho o JM também, que tenho que rodar. Provavelmente não vai dar tempo, mas se der eu rodo, tá? Quem mais? Alô, minha amiga. Ah, não, antes da Givonete aqui, peraí, onde é que eu parei? Ah, primeiro é meu amigo. É o meu amigo Bruno Roveia, que tá pedindo Céu e Cantos, a Morena Misteriosa. Eu já rodei Céu e Cantos, meu amigo. Vou ficar te devendo essa, mas muito obrigado pela audiência e vai ficar aqui ao seu nome anotado para concorrer ao Vale Compras da Voga Magazine. A Tia T também tá ligadinha. Alô, Tia T.
10: Oi, Denei, boa
11: Oi,
10: tarde.
11: Boa tarde.
10: É a Tia T do Santa Teresa. Me coloca no sorteio. E quero a música Uma Só Lajota.
11: Também Beleza? Não vai dar tempo, Tia
10: Obrigado.
11: T. Eu que agradeço. Eu já nem vou anotar mais a música agora de banda, porque não vai dar tempo, tá? Porque realmente nosso tempo é curto e aí eu não vou conseguir atender todo mundo. Um alôzão também pra Jôsse, né? Já participou aqui conosco. A Rose também. Quem mais? Boa tarde, amigo hoje. Abençoado seja o nosso dia. Amém. Valeu. Um abraço também pra Regina Parisi. Tá pedindo os Monarcas. Agora é só banda, viu, dona Regina? Só bandinha. Boa tarde, tudo bem? Ela escreveu, né? Quero ouvir essa música Bruxinha de Pano. Essa não posso rodar agora, tá? Um lindo final de tarde pra ti também. Valeu, Regina Parisi de Serra Alta. Vamos com banda, então, aqui no Bandas na Líder. Só banda. Uma hora só de bandinha até as 5 da tarde com você. Agora, atendendo a Ayrton que pediu, Banda Mercosul Desperdício.

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6: Faltando 15 minutinhos para as 5 horas da tarde. 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Tem mais participação, tem o povo chegando por aqui. Boa tarde para o meu amigo Claudir Maia, tá ligadinho conosco. Tá pedindo para colocar ele e o Neto no sorteio. Valeu, meu amigo. Estão concorrendo. Boa sorte. A Maria Madalena da Luz também. Escreveu, boa tarde, tudo bem? Quero participar do sorteio. Manda um alô para Roseli. Beijos no seu coração. Valeu, beijo no seu também, Maria. O Ivan. Ivan mandou um áudio aqui pra gente. Fala, meu amigo. Boa tarde.
7: Boa tarde, Adinei. Tudo bem?
6: Tudo por aí.
7: Coloque no sorteio aí.
6: Claro, certamente.
7: Toca uma...
6: Fala só de cara,
7: pra nós aí. Calmão, alguma coisa assim.
6: Calmão, daqui a pouco.
7: Um abraço.
6: Valeu, um abraço, meu amigo. Vai entrar de carona com Calmão já já. Quem mais aqui? Alguém tá com frio, é? Alguém mandou mensagem. Quem é essa pessoa? Angélica? Vamos ouvir.
8: Boa tarde, amigo. Angélica de Orvaldo Oeste, toca Real do Paraná. Vocês da rádio, quem estiver ouvindo a rádio.
6: Muito obrigado, valeu, Angélica. Vai entrar de carona que não dá tempo mais de fazer nenhum pedido musical aqui, porque já tenho os pedidos até às 5. Quem mais? Quem tá com frio aqui? Mais uma pessoa com frio é a Cris, que mandou áudio. Alô, Cris.
9: Oi, Dinei, oi. Tudo bem?
6: Tudo e contigo?
9: Bem, né? Com essa chuva é bom tá...
6: pra dormir.
9: Em casa, escutando um radinho.
6: É ótimo.
9: Viu? Me roda aí, terceira dimensão, a resposta.
6: Não dá tempo, minha amiga. Vou ficar devendo
9: Parece
6: também.
9: Aí pra toda a galera que tá na escuta aí. E quero participar do sorteio, se tiver.
6: Claro, com certeza. Valeu, minha amiga. Vai ficar sem resposta porque não dá tempo. Quem mais por aqui, Melita, já mandei alô? Meu amigo Samarone. Alô, Samarone, boa tarde.
10: Grande Carlos Ferrari.
6: Aí, não, Ferrari é antes. Como que você me chama de Carlos Ferrari, hein, Samarone? É o Odinei. Ferrari é antes, antes das quatro. Quem mais aqui? Alô, Neuci.
11: Boa tarde, Dinei, tudo
6: tarde,
11: bem?
6: Tudo e por aí.
11: Parisotto, primão do Boa Vista, me coloca aí no sorteio aí. Eu, marido Ivani, primão, minha filha Daniela, meu netinho Joaquim. Pode ser uma do Calmon também. Tá bom? Um abraço e até.
6: Em té, minha amiga, valeu. Vai entrar de carona aqui também com Calmon. Aliás, vamos rodar a música agora, atendendo quem pediu aqui São Francisco, foi o seu Valdemar e o Vestido Azul.

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4: É a reta final aqui do Bandas na Líder. Eu vou com as últimas participações por aqui. Já tem a última música também. Como passa rápido, hein? Parece que eu comecei o programa faz 2 minutos. E já se passaram aí quase 60 minutos, quase uma hora, né? Então tá bom, vamos lá. Colocar o povo no ar. Minha amiga Divonete, manda um áudio. Alô, Divonete.
5: Boa tarde, meu amigo Odinei.
4: Tudo bem?
5: Divonete do Rosário do José Rupe. Me põe no sorteio aí.
4: Claro.
5: E o Luiz Alves aí, a Rosana Lisboa aí também. Tá bom
4: então, combinado, valeu. Boa tarde, meu amigo. Só na escuta e ouvir a próxima. Abraços, abraço Sandra, lá em Luzerna. Já registrou audiência. Boa tarde, Odinei, tudo bem? Estou te ouvindo sempre, agradeço o abraço. Já adianto que aqui tá chovendo. Abençoado dia pra gente, te adoro. Também te adoro, valeu Clélis, lá de Luzerna. A amiga Regina Paris, já mandei alô, nos ouvi na Serra Alta. Quem mais aqui? Já mandei alô pra esse povo. Onde é que eu parei aqui? Boa tarde, Odinei. Tudo bem com você? Sou a Rose de Oliveira, da Senadora Eusébio. Gostaria de participar do sorteio. Boa sorte, Rose. Um alô também para o seu Reginaldo. Alô, seu Reginaldo. Quem mais? A Eva também na audiência. A minha amiga Cris pedindo pra rodar depois. A gente roda depois das 6 aí, tá, Cris? E depois, agora, na sequência, o Boteco, a gente roda a sertaneja. Quem mais? A minha amiga Marlene mandou áudio. Alô, Marlene!
6: Boa tarde, Odinei. Tudo bem?
4: Tudo e contigo. Ah,
6: me coloca no sorteio, meu amigo. Um abraço, a música pode ser a próxima.
4: Beleza, obrigado. De carona. Eu
6: da
4: que
6: Marlene
4: agradeço.
6: Bento.
4: Tá bom, Marlene, um abração a você. A vovozinha Áurea já coloquei no ar, o Ivan também, o Samarone mandou outro áudio. Eu acho que agora é pra mim, né, Samarone? Não é pro Carlos Ferrari. Vamos ouvir.
7: Fala, Dinei, tudo certo?
4: Agora sim, Samarone. Olha,
7: bah,
4: olha.
7: Foi mal, hein, meu nobre? Desculpa mesmo pela gafe que eu acabei cometendo ali, trocando os nomes dos locutores, né? Ah, mas com certeza são todos excelentes, né?
4: Claro, pra mim é um elogio, bem tranquilo.
7: Mas então, tá, meu rei, passando aí pra registrar minha audiência e oferece música aí pro pessoal que tá no casarão, pro Vilmar, pro pessoal que tá jogando uma sinuquinha.
4: Exato, tomando uma.
7: Em especial pro meu sobrinho, Anderson. Anderson tá aqui com o tio, né?
4: Tamo
7: aqui,
4: um abraço pro Anderson.
7: Brincando um pouquinho com o pessoal aí. Beleza, meu nobre, grande abraço.
4: Tá bom, meu amigo. Grande abraço, Samarone. E a todo o pessoal aí no casarão. Boa tarde, Odinei. Tudo bem? É um Dina aqui da entrada da Barra Verde. Depois do sorteio, oferece a música para quem estiver ouvindo. Para vocês da rádio, a tarde chuvosa, né? Mas tudo bem. Deus abençoe. Então tá bom. O sorteio será na sexta-feira, tá, Irondina? Vamos fechar o Bandas. Eu vou rodar a última de hoje aqui do Bandas com o Calmon. Pra quem pediu aqui, teve bastante gente que pediu. A vovozinha Áurea também teve, a Edith e outras pessoas aqui que pediram o Calmon. Então, pra todos os fãs do Calmon, será a última aqui do Bandas. E aí depois eu volto, tá? Abrindo as portas do Boteco. O Bandas volta amanhã às 4 da tarde. Pra fechar, então, ao sul do meu coração. Um abraço e até já!

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4: Cerca de 11 milhões de trabalhadores brasileiros estão com os depósitos do Fundo de Garantia por Tempo de Serviço, FGTS, em atraso. O atraso no FGTS é, na verdade, uma inadimplência de empregadores que deixam de recolher o percentual mensal do fundo, situação que frequentemente só é descoberta pelo trabalhador no momento de uma demissão, aposentadoria ou compra da casa própria, por exemplo. Em valores, essas dívidas das empresas somam atualmente 12 bilhões e 600 milhões de reais. A falta de recolhimento do FGTS traz prejuízos diretos ao trabalhador, uma vez que impede o acesso aos valores garantidos por lei e dificulta o planejamento financeiro em momentos de necessidade ou emergência. As empresas com pendências no repasse do fundo ficam sujeitas a fiscalizações, além de perderem o certificado de regularidade, que bloqueia o acesso a empréstimos bancários e a participação em licitações públicas. Se você é trabalhador com carteira assinada, uma dica é acompanhar com certa frequência os extratos do FGTS. Isso pode ser feito de forma simples e rápida pelo aplicativo do FGTS no celular. E caso seja identificada qualquer irregularidade, o trabalhador deve procurar o setor de recursos humanos da empresa ou fazer uma denúncia junto ao Ministério do Trabalho. Da Rádio 2, Milena Abreu.
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5: São 17 horas e 4 minutos.
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1: Esse mesmo que vos fala em carne, osso e umas gordurinhas. Tô chegando na área pra te fazer companhia a partir de agora. Obrigado por estar aqui conosco, aliás, a partir de agora com o Boteco, né? Mas eu já estava com vocês desde as 4 horas com bandas e eu tenho a missão de continuar e vamos até às 7 horas da noite. Agora brindando, tá? Até a gente tava ouvindo aí a música, né? E também na abertura falando da gelada. E aqui pra você tomar uma geladinha, eu acho que é melhor você tomar uma bebida quente hoje, porque tá gelado lá fora. De gelado já chega o clima, viu? E 13 graus nesse momento aqui nos estúdios da Rádio Líder, na Rua Santos Dumont, centrão de Erval do Oeste, mas vai esquentar a temperatura, pode ter certeza. E tá chovendo, garoando agora, tá mais fininho, pouca coisa, né? Mas chove lá fora, pinga aqui dentro no boteco, pode ter certeza, isso não falta. Então, ó, beba com moderação, com responsabilidade, com juízo. Aqui tem cafezinho também, para você esquentar, um cafezinho quente, um chazinho quente, que é bom também. Se você preferir, tem outras bebidas. O cardápio é variado aqui, você pede música a partir de agora, através do nosso WhatsApp 984377826, para concorrer agora sim, viu? Agora você vai concorrer ao frango assado que eu vou sortear na quinta-feira. Bom, agora começa outro programa. Antes era um Vale Compras que a gente tava sorteando. E aí agora, então, é o frango. Pra quem tava em dúvida aí, né? O meu amigo Altair, que já tava antecipando aí. Agora sim pode participar pra concorrer ao frango assado e recheado do Que Frango. E o Fabiano Machado continua aqui comigo, é o garçom aqui no boteco. E você, então, participa, pede música e concorre ao brinde de quinta-feira. Sem muitas delongas, bora começar o boteco, abrir as portas oficialmente do boteco desta terça-feira, 11 de agosto de 2026. Trazendo a primeiríssima com Eduardo Costa. Deus é caipira, boa tarde pra você.

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Muito bem, já são 5h18, retornando aqui com o Boteco da Líder. E aí, servido, servido, o que você vai beber ou comer também? Porque no boteco a gente tem comida também, não é só bebida, ué. Tem aí um home office pra você comer, tem ovo na conserva. O que mais que tem, Fabiano? Tem os doces também, claro, tem. Tem, como é que é o nome daquele, o sorvete seco, né? Tem várias coisas, tem suspiro. Tem bastante coisa. Tem um pastel frito aqui também. Vou pedir pro Fabiano fritar uns pastéis aqui. Então tá bom. 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

0: 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Vamos ouvir o povo então, a voz do povo é a voz de Deus. Boa tarde, Odinei. Toca música de André Andrade. É Adriana Rodrigues da Silva que tá pedindo. Vamos rodar, vai ser a próxima, tá? Quem mais aqui? A Angélica mandou só um emoji. A Cris pediu para rodar Semente do Amor e quer participar do sorteio. Valeu, Cris, tá concorrendo. E a Tia T mandou aqui para mim também um áudio. Vamos ouvir a Tia T.
1: Oi, Odinei, boa tarde. Tudo bem? A Tia T. Quero participar do sorteio do frango de quinta-feira.
0: Uhum.
1: E quero pedir a música Não Bebas Mais. E oferecer para minha mana lá de Bicaré e meu cunhado lá de Bicaré. Beleza? É uma Beleza. Boa tarde. E fique com Deus.
0: Amém. A senhora também. Eu não posso rodar agora porque essa música é com o Eduardo Costa. E eu comecei com o Eduardo Costa. Ele cantou pra gente Deus é Caipira, tá? Depois das 6 eu rodo pra ti. Agora, nesse momento, primeiro momento, eu não consigo rodar, tá, Tia T? Quem mais aqui? Ah, a Marlene mandou mensagem, apagou, se arrependeu, mas tem um áudio ali também. Vamos ouvir.
2: Oi, Odinei. Oi. Estamos ligados na Rádio Líder. Aqui é a Marlene Bernd. Uhum. Hoje é um chimarrãozinho com uma pipoquinha,
0: ah,
2: né?
0: É bom. Daí esquenta. Bolinho de chuva também.
2: Gostaria de participar do sorteio do frango de quinta-feira.
0: Uhum.
2: E se puder rodar pra mim, dormir na praça,
0: com
2: te agradeço.
0: Não dá, vai se molhar.
2: Uma ótima fim de tarde. Obrigada, amigo.
0: Obrigado pra você
2: Fica
0: também.
2: Fica com Deus.
0: Amém. E não só por se molhar, que tá frio também, dormir na praça não é bom, não. Obrigado, tá, Marlene? Ah, eu quero mandar um alô também para o pessoal lá dos Salgados da Tia Jô. Muito obrigado pela audiência, pela companhia de vocês. A Josi, João Paulo, recebi um elogio também. A Lívia ganhou na semana passada, no sorteio aqui do Show da Tarde. Ela falou que gosta muito de me ouvir. Muito obrigado, tá, Lívia, pelo carinho. E também um abração pra Cris. Eu acho que é a mãe, se não me falha a memória, de que a Cris é a mãe da Lívia. Vamos rodar música, então, atendendo a Adriana, que pediu agora, Fabiano. Bora lá, então, com o André e Andrade.

0: Christian Rolf, a semente do amor. Essa foi pra Cris que pediu. Agora 5h29.
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0: 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E a gente vai agora para o WhatsApp, então, atendendo o povo querido que está participando aqui conosco. Um abraço para a Regina Parisi, e está pedindo aqui a música de Latinha na Mão. Obrigada, minha amiga. Escreveu, obrigado, Regina Parisi, Serra Alta, oferecendo para todos os amigos. Eu que agradeço, tá, Regina? Um ótimo finalzinho de tarde para ti e a todos os demais amigos, nossos ouvintes lá da Serra Alta, a parte alta dos Alpes, né, valenses, estão em sintonia aqui conosco. A Silvia está pedindo toalha molhada. Valeu, Silvia, já tem toalha molhada hoje, vai molhar mesmo, se deixar no lado de fora aí, no varal, pode ter certeza que vai molhar, já tá molhada faz tempo, né? Quem mais participando? A Eva também aqui, ó, o nosso amigo ali que também canta a latinha na mão, é, ele, o Zeca Pagodinho, não tá com a latinha, né, Fabiano? Ele tá ali com um copo, é, não é com a latinha, ele tá com um copo, nessa figurinha que a Eva mandou aqui. Quem mais? A Josi mandou áudio. Alô, Josi.
1: Boa tarde, sou Josi Leide Mello. Gostaria de participar do sorteio do frango. Um ótimo fim de tarde para todos nós.
0: Obrigado. Valeu, Josi. Ah, nossa, peraí, antes da Divonete tem... Ah, o nosso amigo Bruno só mandou aqui um positivo, né? Então tá bom. É, agora a Divonete que vai falar comigo.
2: Boa tarde de novo, Odinei. Depois no sorteio aí de quinta, o Luiz Alves aí também e a Rosana Lisboa, tá?
0: Beleza.
2: Eu tô comendo bolinho de massa de pão.
0: Opa, é bom também, é gostoso, é bom demais. Então, tá tomando um cafezinho junto com o bolinho aí também ou não? Valeu. Vamos rodar música atendendo a Marlene que pediu dormir na praça. Não sei qual praça que ela vai dormir, porque a de Herval do Oeste não dá, que tá em reforma. Bruno e Marrone cantando pra gente.
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0: É, de latinha na mão, Leonardo, com o Zeca Pagodinho, a pedidos da minha amiga Regina Paris, ligadinha conosco lá na Serra Alta. Dá tempo de rodar mais um intervalo? Intervalo primeiro? Então tá bom. Depois do intervalinho eu vou atender a Vilma. A Vilma de Ávila que tá pedindo Milionário José Rico. Daqui a pouquinho, depois do intervalo.
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0: É um show, Boteco da Líder FM. Estamos aqui com você sem vender fiado, tá? 5h48. 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E chove por aqui ainda, chove lá fora e pinga aqui dentro no Boteco. E eu falei antes de ir para o intervalo sobre a minha amiga Vilma, ela mandou mensagem, pediu o milionário e o Zé Rico. Eu vou rodar na sequência aqui, já tá na ponta da agulha pra gente rodar. Seu Valdemar também tá chegando por aqui, manda o áudio pra gente, né, seu Valdemar?
1: Olá, Odinei Valdemar de Nossa Senhora de Fátima, coloca no sorteio e a música pode ser a próxima.
0: Combinado, vai de carona com o milionário José Rico, vai também para Marli Martinazzo, em Herbal Velho, sempre na companhia. Neuci Primão chegou por aqui, alô Neuci, boa tarde.
2: Boa tarde, Odinei, tudo bem?
0: Tudo ótimo, Neuci.
2: Neuci Parisotto Primão do Boa Vista, me coloca aí no sorteio aí. Eu, meu marido Ivanir, irmão, minha filha Daniela e meu netinho Joaquim.
0: E o filho Rodrigo?
2: Pode ser uma do Rio Negro, Solimão e daí.
0: Ok.
2: Se der.
0: Né? Der,
2: tá,
0: vai
2: beleza.
0: Dar.
2: Beleza, tenha uma boa tarde.
0: Se der, vai
2: fugosa.
0: Dar. Vai dar sim, Rio Negro e Solimão. Cantem aqui no Boteco, tem o palco, né? E eles já estão aqui, ó, esperando pra subir no palco. Vai dar pra eles cantar sim, tá, Nilce? Mais participação aqui. Ah, é o Jerry que mandou essa mensagem. Mandou uma foto da Rose. A Rose tá lá, chique no último. Ela tá de roupão. Ela tá com frio ao redor do fogão, ó. A lenha. E tem áudio do Jerry, vamos ouvir.
3: Tarde, Dinho, Jair Vargas.
0: Tarde.
3: Eu pedi uma música aí, Fogão do Elenco, Chitas no Chororó, oferecendo pra minha amada Roseli.
0: Ela tá do lado
3: que
0: do
3: tá
0: fogão.
3: Tá encurujada em roda do fogão, tipo aqueles frango pesteado. Me oferece pra ela aí, beleza? Abraço.
0: Ainda bem que foi você que falou, Jair. Não fui eu, não tenho nada a ver com isso, viu, Rose? Puxa a orelha do Jair aí. Ele que falou que está parecendo um frango pesteado. Ai, ai. Depois dessa, é só rodando música. Milionário José Rico, quem disse que tinha esquecido?

0: É bom demais, Rio Negro e Solimões. Pra quem pediu foi a Nilce, né? A Nilce Primão pediu e, claro, curtiu por aqui. Fechando a primeira hora do Boteco. Agora a gente faz uma pequena pausa pra gente rezar um pouquinho e volta na sequência.
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0: Pontualmente 6 da tarde.
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0: Agora 6h07, estamos retornando aqui, começando agora a segunda parte, a segunda hora do Boteco, até as 7 da noite. Temos mais, para ser preciso, 53 minutos pela frente, tá? E o nosso colega Fabiano Machado já foi para casa, já cumpriu horário. Agora teve uma mudança aqui no nosso time líder. A partir de agora, então, o garçom é o Ademir Nunes, assumindo a responsabilidade do programa a partir de agora, então. Já já tem o Teixeirinha também, a partir das 7 horas da noite, com o programa Rodeio da Amizade. E você participa aqui conosco, pode mandar mensagem para 984377826. Já já vou atender você aqui. Aguenta aí, não me abandona não, viu? Calma, aguenta aí que já já eu vou atender a sua mesa, tá? Eu vou atender aos pouquinhos. Aliás, eu tenho 3 pedidos para atender agora, mas antes de eu atender o pedido... Hoje é terça, Ademir Nunes. Como é que você tá querendo que seja sexta? Tá com pressa para chegar sexta-feira? Ai, ai. 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
1: Errou!
0: É, você errou mesmo, Ademir. É porque hoje é terça, não é sexta. Tá com pressa para que chegue o fim de semana. E chove lá fora, hein? Tá chovendo e pinga aqui dentro. Vamos rodar música então pro povo, atendendo agora. Ó, tem várias pessoas que pediram Eduardo Costa, Não Bebas Mais Não. A Tia T pediu, teve a Rose, teve mais alguém que pediu aqui, Eduardo Costa, né? Não Beba Mais Não, vai ser a próxima. Tem também Chitãozinho e Chororó pro Jerry, que pediu Fogão de Lenha. E pra fechar esse bloco, tem a música do Christian Ralph, que foi a Silvia que pediu Toalha Molhada. Vou mandar também pra Cris, ela mandou foto pra mim lá do varal e molhou a toalha dela mesmo, viu? Tá tudo molhado. Faz parte, né? Então tá bom, agora vai ter que lavar de novo pra secar. Senão fica fedorenta a toalha daí, né? Fica fedida. Então 6h09, vamos rodar música. Eduardo Costa cantando pra gente.
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0: Eisenhower, fia toalha molhada hoje. Molhou mesmo com essa chuvarada que deu, choveu o dia inteiro, né? Quem deixou a roupa no varal, hein? Molhou mesmo, não só a toalha. É verdade, Demires. Quem escutou a previsão do tempo aqui na rádio sabia que ia chover. E também ouvimos Chitãozinho e Chororó lá pra Rose, que tá do lado do fogão a lenha. E foi o GR quem pediu. E o Eduardo Costa pra um monte de gente, inclusive a própria Rose que pediu e os demais. A tia T também pediu, Eduardo Costa. Não beba mais, não. Beba assim, não fecha o boteco, tá? Eu vou pro intervalinho, mas é bem rapidinho. Daqui a pouco eu retorno trazendo mais música pra você.
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0: É, simbora, vamos trabalhar, né, Ademir Nunes? Que é bom de vez em quando. Apesar que o dia de chuva assim dá uma preguiça, mas tem que trabalhar, senão a gente tem que pagar os boletos, aí como é que faz? Teixeirinho já tá por aqui, tá chovendo ainda, Teixeira?
1: Bem pouquinho.
0: Bem pouquinho? Mas tá chovendo aí. Chove lá fora e pinga aqui dentro. 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Então tá bom. Vamos para o WhatsApp, Ademir. Quero mandar um abraço para Rose de Oliveira, da Senador Eusébio, ligadinha aqui conosco. Mandou mensagem de texto, né? Então tá bom. Agora tem áudio. O seu João Modesto mandou às 5h37. Agora que eu vou atender o seu João. Vamos
2: Boa
0: ouvir.
2: Boa tarde, meu amigo.
0: Tarde, meu. Tá de noite já.
2: Um abração, meu amigo, para o nosso sorteio aí. João Modesto Palmeirinha. Põe aí o fofoqueiro, fofoqueiro. Põe lá, Odine.
0: Que é isso?
2: Um abraço, meu amigo.
0: Que música que é essa do fofoqueiro, que eu não sei? Quem mais aqui participa? Tem a fofoca no Grupo Carisma só, isso eu sei. O Samarone também está participando aqui conosco, manda o áudio. Fala, Samarone.
3: Fala, Dinei, sou eu de novo, né? Samarone por aqui. Agora, meu nobre, estamos na companhia do seu Vilmar. O homem velho aqui do casarão, o atendente, o cara super gente boa. Então, ele fica com o radinho ligado aqui o dia todo, homem do céu, o dia todo.
0: Que maravilha, na programação da Rádio Líder. Agradece.
3: E ele está pedindo uma música em especial.
0: Qual?
3: O artista é Leonardo.
0: E a música?
3: A música Gaúcho Macho. Vê se encontra aí pra nós.
0: Gaúcho Macho?
3: Grande abraço.
0: Ah, o Leonardo Gaúcho. Achei que era o outro cantor, Leonardo. Tá bom, valeu, meu amigo. Quem mais aqui? Oi, ainda estou aqui brindando a vida e a saúde, que é o que interessa de verdade, já que sem saúde não somos nada. É verdade, com certeza, é importantíssimo termos saúde, né, Clélis? Então que Deus transborde nossas vidas com muita saúde, forte abraço e muitos beijos no seu coração. Obrigado para você também, tá, Clélis? Um abração também para o nosso amigo o Altair Soares de Lima. Valeu, Altair. A Ivone diz que lá também chove. Pois é, tá chovendo, né? Choveu a noite inteira. Como diz aquela senhorinha, né? Onde é que tá a senhorinha, Demir? Vamos achar ela pra colocar aqui? Ela tá por aí em algum lugar, escondida ela tá. Deve estar escondida, mas vamos achar ela aqui, que já ela aparece, pra dizer onde tá chovendo, né? Achei, acho que aqui, ó. Você quer essa?
4: Tá chovendo aí, aqui tá chovendo.
0: Ela tava escondida, achei ela. Tá chovendo aí?
4: Tá chovendo aí, aqui tá chovendo.
0: Deixa que chova. A gente não é de açúcar, não derrete. Quem é que tá comendo pipoca e tomando chima? Se não é a minha amiga, a Mari. Oi, Marilene, mandou áudio também? Vamos ouvir o áudio
5: Oi,
0: dela.
5: Oi, Dinei.
0: Oi.
5: Boa tarde, tudo bem?
0: Tudo e contigo.
5: É a Mari aqui do Nossa Senhora de Fátima. Dinei, toca uma música aí pra nós.
0: Claro.
5: Pode ser Paixão Proibida, do Teodoro Sampaio. E ofereço para minha sogra, que está aqui me visitando, Dona Matilde Fardoski.
0: Um beijo para ela também.
5: Camboriú. Tá bom? Beijo, tchau.
0: Tchau, tchau. Valeu. Vamos rodar música então, Teodoro Sampaio e a Paixão Proibida.
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2: Hora certa aqui na Líder 6:39.
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0: 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Um abraço para a Franciane, lá na entrada da Barra Verde. Eu já toquei a música, só não tinha mandado um alô. Tá mandado o alô e o abraço. Ela tá agradecendo porque ela ganhou hoje o combustível do programa Show da Tarde aqui com o Ferrari. Parabéns, tá, Fran? Quem mais que participa por aqui? Deixe-me ver. Ah, a Noêmia mandou áudio, Ademir. Vamos colocar a Noêmia no ar? Ele tá de fuxico ali com a Teixeirinha, né? O que é que vocês estão fuxicando aí? Fofoqueiro. Ah, é verdade, ó, bem lembrado, né? Eu servi uma cerveja pro Ademir Nunes. Ele que é o garçom aqui do boteco, fui eu que servi ele, Teixeira. Viu só como é que é? Tá. E o homem come, viu, Teixeira? Não só bebe, como come, que comeu na sexta-feira. Como que é o apelido dele? Não sei, como é que... Ah, do Ruga? É. Ah, é verdade. Por isso que o apelido é Ruga, então. Eu ia falar uma outra coisa, mas não posso falar no ar agora, tá? Deixa quieto, que o horário não permite. Vamos escutar, Noêmia.
1: Dinei, boa noite já. Manda uma música aí pra nós. 6h30 já tenho que sair pra ir pra igreja. Daí, escutar você. Põe no sorteio também, amigo. Abraço. Fica com Deus, manda aí pro Vilmar e pra quem gostar da música, pra minha vizinhança.
0: Tá bom, minha amiga. Ela já deve ter ido pra igreja, então reze por mim, tá, Noêmia? Quem mais aqui? O Jerry já mandei alô. Agora chegou a Pete por aqui. Fala, Pete!
2: Oi, Odinei. Boa tarde. Cheguei agora em casa aí também, que eu ganhei uma carona de um amigo meu.
0: Opa, daí não se molhou.
2: Porque tá chovendo. Saí 6h15 trabalhar. Pediu pra Nelci, né? Nelci Brigão. Saí 6h15 trabalhar. Deixa eu baixar meu volume aqui que tá.
0: Eu ia dizer que tô ouvindo mais eu que você.
2: Põe uma música pra mim. Dois apaixonados. Samari.
0: Dois apaixonados.
2: Beijo, fique com Deus. Sou eu, a Pete.
0: Valeu, minha amiga Pete. Obrigado pela audiência. Um beijo no seu coração, tá? Quem mais participando por aqui? A amiga Angélica também está na área, mandou figurinha, mas mandou áudio. Alô, Angélica!
3: Oi, boa tarde. Tudo bem, Ednei? Então, eu já estava não consegui entrar no link, tu acredita? Queria escutar o programa, botava, não entrava, não sei o que aqui. Não sei se era o frio aqui, estava muito frio aqui.
0: É, tá frio aqui também.
3: Enfim, daí desisti. Me deitei, fui dormir, me acordei agora. Então, roda uma música bem linda aí pra mim, do sertanejo aí, das antigas, tá? Beijo pra ti, tudo de bom e um bom fim de tarde.
0: Obrigado, pra ti também, bom finalzinho. Aliás, já início de noite agora, né? Vamos rodar uma música e oferecer pra ti aí. Quem mais participando aqui? Boa noite. Gostaria de agradecer uma delícia, os salgados e os doces da tia Jô. Ah, Lívia, ela mandou foto aqui pra gente. Olha só que fofura, Lívia. Muito bonita, muito linda. A Lívia com os docinhos ali, com brigadeiro, lá dos salgados da tia Jô. Eu que agradeço a audiência. Parabéns, tá? Para a Lívia Fofura e para a mamãe aí que participou também. Estão sempre na audiência. É o que a gente fala. Ouvinte líder é ouvinte premiado. Uma hora ou outra você vai ganhar, pode ter certeza. A Sandra Bianchi lá de Luzerna também na audiência. Ela, Micaela, Adrien, Gustavo e Luísa. Quem mais? A Cris já mandei alô, né, Cris? A Ivone tá pedindo uma do Vitor e Léo. Se der tempo, eu rodo para você. Boa noite para nossa amiga que tá comendo pipoca, né? A Mari, que já mandei alôzão. Ah, Noêmia disse que ouviu? Ah, que legal. Achei que você já tinha ido para a igreja. Mas então reze por mim, tá, Noêmia? Não esqueça. É bem importante, né? A gente sempre gosta que as pessoas lembrem nas orações e lembrem da gente. Vamos rodar música então, agora atendendo o pedido da Pete San Marino, Dois Apaixonados, às 6h48.
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Voltando por aqui com o Boteco para fechar as portas, agradecendo aqui a audiência da minha amiga Melita, nos ouvindo lá em Benedito Novo, também a Cris, que está lá fazendo uma sopa de anholine. Ô, oh, maravilha! A Maria Luísa está lá também, que comendo um pinhão, tem fogo no fogão, com esse tempo aí tá gostoso, né? Tá bom. E a todos os demais aí que estão também na audiência, estão jantando, tem muita gente já que está aí jantando, então boa janta para vocês. Eu vou ficando por aqui, mas volto amanhã, se Deus quiser e Ele quer. E eu convido você a permanecer aqui na audiência. Agora vem o Teixeirinha com o Rodeio da Amizade para vocês, atendendo a sua participação. Só participar aqui no WhatsApp Líder, que o Teixeira vai atender você. Para fechar, tem o Marciano cantando Paixão Proibida. Fiquem todos com Deus e na Líder. Até amanhã. Tchau, tchau.

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6: Bem certinho, muito boa noite, ouvinte da Rádio Líder, ouvinte do programa Rodeio da Amizade. O Dinei deixou tudo certinho aqui, a gente fica faceiro quando pega tudo andando, né? Eu e o Admir Nunes, o professor, tá com nós hoje aí, pra levar ao ar o programa Rodeio da Amizade. Toca o berrante, Ana Júlia, acorda com o pessoal lá do Capanema. Um abraço a todos vocês, peço licença para chegar na sua casa, no seu receptor, muito obrigado por deixar nós chegar aí. E é com a graça de Deus e a Nossa Senhora Aparecida que vem aqui nós fazer esse baile para todo mundo. E essa música eu ordenei não poder tocar, não deu tempo. Vamos lá, é pro casarão. Um abraço, ordenei. Bom descanso. Aí é isso. Então, essa aí, Gaúcho Macho. É o Leonardo.

Exatamente. Vamos lá pro bairro Santo Antônio. Darcy, tudo bem? O De Barba tá lá também ouvindo o programa e pediu essa música toda. Teixeirinha, Volta do Tornilho Negro. Vamos lá.

0: Isso aí, nós vamos catar uns merretos pro patrão, mas voltamos em seguidinho.
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0: Exatamente, e nesse domingo no nosso galpão é só modão. Então aí com nós, você é nosso convidado especial, pois nós vamos falar do domingo. Eita, domingo velho bonito, deu, pessoal ganhar o brinde, né? Eu gostaria de ter mais brinde para dar para todo o pessoal, mas não tem, é que nem aqui também dá, que tem aí, tudo bem. Depois nós vamos falar da farmácia São Vicente, dos brindes que foi sorteado, tá bom? 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Sabe como é que toma. 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E vamos indo pra frente, então. Vamos atendendo, então, a Diva agora. Boa noite, Diva.
6: Boa noite, Teixeirinha, aqui é a Diva da Kodai, mando um hambúrguer para vocês. E para a insegurança e para quem estiver ouvindo, da Nuvem Azul, peço para ficar tudo com Deus.
0: Muito obrigado igualmente a vocês todos aí. Pediu e vai ouvir.

0: Exato, eu quero mandar um abraço lá pra Salete, que tá ouvindo o programa, meu sobrinho que veio lá do Paraná, né? Muito obrigado, daqui um pouco vai as modas pra vocês aí do Paraná. Vamos ver quem é que tá com nós aí, boa noite.
1: Boa noite, Cheirinha. Meu nome é Daiane da Fonseca, aqui do bairro Vila Rica. Gostaria de ouvir a música O Encerrando. Segue o bairro.
0: Isto.
1: Desejo a você uma noite muito abençoada.
0: Muito obrigado igualmente para vocês aí. Pediu e vai ouvir. Vamos lá.
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0: Vamos cantar de novo? Louco por Deus, João. Vamos... Vamos cantar mais uns pila pro patrão e voltamos em seguidinho.
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0: Exatamente, um abraço pessoal. Olha, então durante o mês nós estávamos falando do Dia dos Pais, como nós tivemos bastante brinde lá no Galpão, a gente agradece todo o pessoal que tiveram com nós e o pessoal que nós ajudaram com os brindes, né? Mas daí, aqui, então, da farmácia São Vicente, nós tinha o brinde para nós sortear na sexta-feira. Mas deu um contratempo que quando já tinha encerrado o programa, estava encerrando o programa, trouxeram as urnas, duas urnas, do bairro aí em frente à UPA e aqui no lado da Caixa Econômica. Mas daí, o que nós fazemos aqui? Nós pegamos aqui, sorteamos. Daí o seu Marcos e o Matheus, nós sorteamos aqui, eu, o Admir, o Dinei e eles dois. Fazemos o sorteio aqui, tiremos. Então, saiu pro João Corso Neto. O telefone do João Corso Neto é 988-1407-36. Daí, o outro aqui da farmácia São Vicente, aqui no lado da Caixa Econômica, saiu para o onde que tá aqui, ó. O Seco, não é o vereador Seco, saiu para o Seco, não sei quem é que ele também, mas é o que tá no bilhetinho.

988019570. Então, para de repente os caras, mas como é que é? Falou e não saiu, saiu. Só que chegou, deu um contratempo, não deu, porque o Matheus trabalha, eu trabalho meio-dia e meio-dia estuda, e tinha prova também lá, então ele atrasou. Nós atrasaram de trazer a urna. Então, dado o recado, que foi sorteado, foi. E lá no galpão foi engraçado, que a Antoninha deu um brinde para nós sortear lá. E foi sorteado, como era só dos homens. E quem ganhou o presente, o brinde, o João, do pandeiro, que é o esposo da Antoninha. De todos, já levou para casa o presente. Aí é muita coisa errada. Então, é para ver que a gente faz as coisas certas, nada de cerimônia. Vamos, então, a Franci Sutilo, Niquinho, oferecendo pro Nelson, para toda a família Sutilo. Essa aí é o ponto de faca, vamos ver.

0: Exatamente. Um abraço ao povo que está ouvindo o programa. Eita, o pessoal de Sede Belém, Capoeirada, Rancho Queimado, pessoal de Erval Velho, pessoal de Luzerna. Um abraço, pessoal. Vamos, o só mudou, nesse domingo só mudou. Vamos ver quem é. É a Thaís? Boa noite, Thaís.
1: Cheirinha, aqui é a Thaís, quero mandar um abraço para todos da rádio, para quem estiver ouvindo o programa.
0: Obrigado.
1: Para o meu amigão Altair. Quero pedir uma música de São Francisco, Anjo na Balada.
0: Opa!
1: Ofereço a meu amigo Altair.
0: Isso!
1: Tudo de bom para vocês aí. Um abração.
0: Muito obrigado, e você aí de Chapecó também. Um abração. Pediu e vai ouvir. Vamos lá.

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4: E vamos pra frente, que atrás vem gente. A Gladys lá de Concórdia e o Leocírio, a minha mano, tá lá ouvindo o programa. Muito obrigado. Chegaram, graças a Deus. Tava preocupado, meu sobrinho não chegava e o tempo chuvoso, né? A gente não sabe como é de moto, com o tempo chuvoso assim aí é complicado, mas graças a Deus estão em casa. Daqui um pouquinho tô chegando em casa também. 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Então, um abraço para o pai Marco, doutor Marco Filho. Muito obrigado por confiar na gente. 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Falar nisso, quero mandar um abraço para o que sempre está ouvindo o programa, o pessoal da Colônia. Né, da Bebida Colônia, tem o Rambinho, o Rambo, um abraço Rambo, um abraço toda a equipe aí, né? O Sérgio, todo o pessoal, muito obrigado por atender a gente. 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Tá dado o recado, gente. Um abraço, povo. E não esquecendo que nesse domingo é o Só Modão. Um abraço, pessoal, aí do Só Modão. Vai todo o programa por você, hein? O meu amigo Tonho Filipim diz que foi lá, fez uma cirurgia no olho e tá enxergando mais do que quando era piá. Eita, que bom, que bom. A gente fica fazendo com os caras da tua certinho. Ele pediu de Nelson Janete. Tá aí, ó, na ponta da agulha. Vamos lá.

Vamos catar mais um. Não, opa, tem mais uma música. Vamos largar uma moda. Vamos... É aquela da Marisa? A Marisa do bairro Nossa Senhora Aparecida pediu essa. O apartamento 104.

0: Cidades, daqui um pouquinho já tá na ponta, tá no, só fora do forno já, tá bom? Só nós catar os pelos pro homem, voltamos logo.
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Ah, bicho bom, tá eu, meu. Um abraço, chove lá fora e pinga aqui dentro. Um abraço, povo que tá ouvindo o programa, pessoal do interior da cidade, os enfermeiros, enfermeiras. Um abraço a todos vocês aí que estão. Pessoal dos bares, estão ligados lá do casarão. Cadê o Nego Azeite, que faz hora que eu não vejo o Nego Azeite? Um abraço, pessoal lá que estão lá no casarão. Um abraço para vocês todos. E eu quero oferecer todo o programa para os sobrinhos que estão nos visitando, veio lá do Capanema, estava lá em Concórdia. E é o Márcio e a esposa. Estão de moto, né? Então estava preocupado, porque esse tempo louco aí chovendo, choveu a tarde toda. E vinham para cá de moto, chegaram agora para usar. Então a dona Nena, a Nena e também o meu afilhado, que os dois são meus afilhados, a Nena e o Sérgio, né, Sérgio? Um abraço. Estão carneando o porco lá, estavam que um luxo. Eita. Não engordam de ruim que são, senão engordam bem. Vamos. E nesse domingo é só modão com nós aí, né? Um abraço, pessoal do Grupo Salmodão. Vamos falar com a Gladys. A Gladys pediu essa música lá, o Leocir, a minha irmã, a dona Alice, lá, tá ouvindo o programa lá. Marisa Machado, tá aí essa moda que vocês pediram, tá na ponta da agulha, vamos lá. Remexendo o passado.

Essa música que vamos rodar agora, do Gil de Freitas, oferecer pro meu sobrinho Márcio e a esposa que tá lá em casa, pro pai, a mãe também, o Sérgio e a Nena, e lá pro Dino, pra Irene, pra Jane, pra Berranteira lá, Ana Júlia, o Joãozinho, a Preta, o Beto, o Antônio, a Iraci, todo o pessoal lá que estão ouvindo o programa, né? Então essa aqui é com o Gil de Freitas, lembrando

0: Isso, pessoal lá de Vagem Bonita, um abraço, Zelide, Fátima, tá lá ouvindo o programa, daqui um pouco vai às modas. Ela tá oferecendo pra sua amiga, né, o amigo, prima, a Roseli, aqui do bairro Nossa Senhora de Fátima. Catamos e voltamos.
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0: Isso, vamos passar de Catanduva agora, vamos lá na Vagem Bonita falar com a Zeli. A Zeli Fátima de Oliveira oferecendo para sua amiga, não sei se é amigo ou prima ou parente. Mas é parente dela, é amiga, né? Roseli, que eu acho que mora no bairro Nossa Senhora de Fátima. E ela tá pedindo aí com a rainha musical, Tiro de 12. Vamos lá.

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1: Vamos lá pra Vila Remouro, lá na João Pires, a Vila Remouro, o nosso amigo que dá a dona Filomena, seu Gabriel, Antoninho, João do Pandeiro, estão vindo o programa, então vamos atendendo o seu Adão lá que tá lá no João Pires, ele disse que a terceira dimensão falou que a carne é fraca, vamos ver?

0: Esse daqui um pouquinho vou homenagear o sogro do nosso grande amigo Flávio Zanella, é o neguinho e o pai da Linda. Daqui um pouquinho, deixa nós pegar os merrados pro homem e voltamos logo.
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Vamos pra frente que atrás vem gente, não esquecendo que nesse domingo é o Só Modão que vai fazer, o grupo Só Modão fazendo a festa pra nós, vocês são os nossos convidados especial. 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Parou agora um pouco ou vamos continuar? Vamos aqui agora, vamos homenagear o nosso amigo Neguinho, que é o sogro do nosso grande amigo Flávio Zanella. É o Neguinho, esposa, claro. É o pai da Aline. E hoje está completando mais um ano de vida. Vamos cantar os parabéns pro Neguinho? Não sei o nome dele, chama de Neguinho.

isso, neguinho. Muitos e muitos anos de vida. Receba essa homenagem, esse simples locutor e toda a turma aqui da rádio também, claro, o seu genro, né? Da sua filha, seus netos, sua esposa, todos os seus amigos aí. E essa música, quem vai cantar é o Teixeirinha pra você.

0: Isso, viva o neguinho. Vamos ver quem é que tá com nós. Vamos catar uns pila agora? Vamos pegar mais um neré e voltamos logo.
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2: Exatamente, vamos pra frente que atrás vem gente. Quem é que tá com nós aí? Boa noite.
3: Oi, Teixeirinha, boa noite. Tudo bem?
2: Tudo.
3: É a Tia T do Santa Teresa.
2: Isso.
3: Quero pedir uma música. Já tem outra em seu lugar. Mandar pra minha mana lá de Bicaré e meu cunhado.
2: Isso.
3: Beleza, um abraço. Uma boa noite com chuva.
2: Isso.
3: Tenha uma noite abençoada e fiquem com Deus.
2: Muito obrigado igualmente, pessoal de Bicaré também ouvindo o programa. Vamos ver quem é que tá com nós. Boa noite.
4: Boa noite, Teixeirinha. Paz e bem.
2: Oi.
4: Que o Senhor Deus Todo-Poderoso nos abençoe, que Ele mostre sua face e se compadeça de vós, que Ele volva o seu olhar, nos dê paz, saúde, felicidade, proteção, alegria de viver e salvação eterna. Gostaria de ouvir a música Escudo e falar de um produto que chegou na Quintal Natural, que é o colágeno tipo 2 com a curcuma. 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Boa noite a todos, paz e bem.
2: Boa noite, Ayrton. Eita, Ayrton e a Solange, o proprietário da Quintal Natural, não é que tu leva um chá, o tipo que você quiser. O que que tem, mamãe?
5: Vamos tocar a música agora.
2: Vamos tocar... A Tere primeiro. A Tere? Agora vai a Tere. Pediu e vai ouvir a Tere. Vamos lá.

Então vamos falar com nosso amigo Ayrton, proprietário do Quintal Natural. Ele e a Solange. Boa noite, meu irmão. Então vamos lá.

0: Exatamente, com essa música, o seu Ailton, nós vamos indo pra casa, amanhã tem mais, se Deus quiser, em nome da Farmácia São Vicente, da La Cila de Luzer, nosso amigo Paco Elinha, Feirão Juste, 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Muito obrigado e até amanhã, se Deus quiser. Tchau, tchau.
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0: Prezados ouvintes da Hora Milagrosa, convidamos a todos para que venham participar das reuniões da Igreja Apostólica que são realizadas nesta cidade de Erval do Oeste, estado de Santa Catarina, com reuniões quinzenalmente aos sábados às 19h30 e aos domingos às 9h30 da manhã. O endereço é Rua Florianópolis, número 395, Centro. Serão todos muito bem-vindos. Divulgamos a seguir um depoimento de fé enviado para a sede desta Igreja Apostólica.
1: A senhora Iracema Ferreira Toledo é de Cascavel, estado do Paraná, de onde enviou o relato da bênção que recebeu da Santa Vó Rosa e do Santo Irmão Aldo para a casa dela. Aconteceu que, depois de lavar uma pequena panela de ferro, como de costume, a colocou para secar sobre uma chama acesa do fogão. Nisso, uma filha a chamou para ir até o mercado. Ela saiu e ficou fora de casa por cerca de uma hora. Ao retornar, deparou com aquela panela superaquecida, soltando faíscas, ainda sobre a chama acesa do fogão, situação de risco para a casa e os pertences dela. Em seu relato, essa senhora informou que roga a bênção da Santa Vó Rosa e do Santo Irmão Aldo para si e para sua casa a cada vez que precisa sair. Assim sendo, se declarou reconhecida de que, naquela ocasião, esses benditos santos livraram-na da imprevisível consequência de incêndio, proteção pela qual é agradecida a eles e ao poder celestial.

0: 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Erval do Oeste, Santa Catarina, com reuniões quinzenalmente aos sábados às 19h30 e aos domingos às 9h30. Rua Florianópolis, número 395, Centro.
1: Cumprindo a missão de sua primeira vinda, nosso Senhor Jesus Cristo revelou a verdade dos céus, ou seja, a sua doutrina. Ensinou a perfeita maneira de viver na terra como filho ou filha de Deus, e com autoridade manifestou o poder do Pai, realizando milagres e maravilhas com muita misericórdia, porém com justiça. Dessa maneira, ele comprovou as suas virtudes e o seu divino poder na obra que realizou e, por fim, a finalizou com a sua gloriosa ressurreição. Em sua segunda vinda, ele se manifestou à Santa Vó Rosa, a quem preparou para ser o Consolador, o Espírito da Promessa e continuador de sua obra redentora e salvadora. Com ela, nosso Senhor Jesus restaurou o tabernáculo de Deus na terra para abrigar os bons e contritos de coração que desejam se achegar a Ele e ao Pai Celestial. Nos dias presentes, nosso Senhor Jesus Cristo continua sendo o caminho, a verdade e a vida, para libertar a criatura humana da escravidão do pecado e conceder aos humildes de coração as bem-aventuranças do seu Evangelho. Ele assim o faz através da Santa Vó Rosa, o Espírito Consolador, enviado por Deus Pai como mais uma oportunidade de redenção e de salvação para tantos quantos assim puderem crer. E conta também com a colaboração efetiva de Maria Santíssima e do profeta apostólico, o Santo Irmão Aldo.

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1: Aos estimados irmãos, ouvintes e internautas deste programa A Hora Milagrosa, eu apresento a minha cordial saudação e o meu desejo de que a bênção e que a paz do nosso Senhor Jesus Cristo e também o amparo e a proteção da Santa Vó Rosa, o Espírito Consolador, e também do santo e profeta irmão Aldo, que possam estar com o Senhor, com a Senhora, com vocês que estão aí, atentos a acompanhar este programa A Hora Milagrosa. Prezados irmãos e ouvintes, nesses dias nós temos ouvido com certa frequência pessoas dizerem que não concluíram uma tarefa, não conseguiram fazer determinada atividade justamente pela falta de tempo. Mas, ouvintes, percebam que o nosso ano, ele continua sendo composto por 12 meses. Que os nossos dias continuam tendo 24 horas. Mas o que temos percebido é que o que se fazia em 24 horas há 10, 15 anos atrás, já não é mais o que fazemos nesta atualidade. Os dias permanecem tendo 24 horas. Porém, nós inserimos mais atividades neste mesmo espaço de tempo. Nós fazíamos determinadas atividades há um tempo atrás, durante 24 horas, e hoje nós adicionamos um número maior de atividades, mas para serem feitas no mesmo período, na mesma quantidade de horas. E o que tem acontecido é que muitas vezes não estamos sabendo administrar o nosso tempo. Às vezes, nós direcionamos um período maior do nosso dia para atividades que nem sempre vão trazer benefícios para a gente. E as atividades que são mais produtivas para o nosso dia a dia, para a nossa vida profissional, para a nossa vida familiar, para a nossa vida espiritual, muitas vezes têm ficado para o último plano. E às vezes são direcionadas somente à sobra do nosso tempo. Observem que uma das coisas que mais tem tomado o tempo das pessoas são as redes sociais, os meios de entretenimento. Observam que muitas pessoas que trabalham no horário do almoço, muitas vezes, após alimentar-se, tiram um tempo para descansar. Às vezes deitam, descansam. Porém, nesses dias, até fazem isso, almoçam, deitam para descansar, mas pensam, eu vou ver 10 minutinhos aqui na rede social, quero ver se alguém me mandou alguma coisa. Muitas vezes esses 10 minutos tornam-se 20, 30, o período de descanso acabou, precisam voltar às atividades de trabalho e não descansaram. Outros chegam em casa após um dia de trabalho e dizem, agora eu vou tirar 10 minutinhos para descansar e ver as minhas redes sociais. E ali passa a ver uma coisa, de uma coisa vem outra e outra chama a atenção. E quando vê, passou 10 minutos, 20 minutos, 30 minutos, uma hora, duas horas. E as atividades que poderiam ser feitas, às vezes ajudar a esposa, ajudar o esposo a alguma atividade da casa, dar a devida atenção aos filhos, não foi possível. Observem, ouvintes, que entretenimento ou entretimento é qualquer ação, evento ou atividade com o fim de entreter e suscitar, ou seja, causar, gerar o interesse de uma audiência. Os objetivos, ó prezados irmãos e internautas, os objetivos das redes sociais é gerar o interesse em você, em o Senhor, na Senhora, em nós, de consumir o máximo de conteúdos que estão lá disponíveis. Quanto mais tempo passarmos conectados às redes sociais, mais conteúdos nós estaremos consumindo. E quanto mais conteúdos nós consumimos, mais recompensa serão direcionadas aos administradores das plataformas ou os administradores dos perfis das redes sociais. Além de tomar o tempo de pessoas com conteúdos que nem sempre são aproveitáveis, está distanciando as pessoas uma das outras. O convívio social já não está presente em todas as famílias. Falta tempo para os filhos, falta tempo para o casal, como há pouco citei, e triste realidade. em algumas famílias, com algumas pessoas, faltam tempo para Deus e para cumprir o seu ministério. As pessoas, ouvintes, irmãos, internautas, passam a ser dependentes disso. Não conseguem mais ficar sem. Às vezes, ali está um grupo de pessoas, de amigos, talvez a família reunida para uma conversa. As pessoas não conseguem se conectar com aquela conversa. E todo o tempo está ali olhando para o celular, está ali olhando para um aparelho para ver se chegou uma conversa, se lhe respondeu, se chegou uma notificação de uma nova postagem. As pessoas não conseguem mais ter uma conversa olho a olho por longo tempo sem se distrair e ter que olhar para os seus aparelhos. Pode ser que agora os senhores estão aí ouvindo este programa, mas, paralelo a isso, estão com um celular ou com algum aparelho, talvez vendo o noticiário, trocando uma mensagem, acompanhando postagens nas redes sociais. Redes que descarregam turbilhões de informações em nossa memória, que muitas vezes não conseguimos digeri-las e ainda tem aceleradores de áudio e vídeo para consumirmos cada vez mais estes conteúdos. Observem, ouvintes, irmãos, internautas, o que estes meios têm feito conosco, de maneira que nós consumimos cada vez mais esses conteúdos. E isso tem tornado cada vez mais pessoas ansiosas, pessoas que passam a ser viciadas nessas redes, nesses conteúdos, e a vida passa a não ter mais graça. Conversar com pessoas pessoalmente, ler, se relacionar, cumprir o ministério, isso não tem mais graça e só interessa às redes sociais. Esquecendo de viver a sua vida real e dando créditos para esta vida que é uma vida virtual. Prezados irmãos, amigos, internautas, se identificaram com alguma situação que foi dita até aqui, o conselho é que procurem reorganizar a sua vida e seu tempo. Organize-se por prioridades. Divida o seu tempo para o trabalho, para os estudos, para a família, para o lazer, mas não se esqueçam também de separar o seu tempo para Deus. Se querem inserir o acesso às redes na sua vida, que façam, mas relacione o tipo de conteúdo que irá consumir, com quem e o que irá conversar. As tecnologias, prezados, são muito boas e de grande valia para o nosso desenvolvimento, seja pessoal, profissional, cultural e até religioso. Uma vez que, tendo acesso a canais, nós podemos acessar os hinos da nossa igreja, nós podemos acessar as reuniões online, nós podemos acessar, inclusive, este programa que os senhores estão nos acompanhando. Nós temos o site da igreja, onde poderão adquirir conhecimentos a respeito dos nossos santos, da Santa Avó Rosa, do Santo Irmão Aldo, a respeito da nossa doutrina, da nossa disciplina, a respeito da história da Igreja Apostólica. Observem, então, é um meio muito importante, mas o detalhe é saber utilizar. Basta fazer o uso com moderação, de forma consciente e também com discernimento. Por fim, aconselhamos que se apeguem com a Santa Avó Rosa e o Santo Irmão Aldo, pois eles podem e estão dispostos a lhe ajudar a serem sábios em toda a sua vida, inclusive na utilização do seu precioso tempo. Passo nesse instante a orar em favor de todos. Bendito Deus Todo-Poderoso, nós, muito felizes, apresentamos ao Senhor a nossa adoração e louvor, extensivos ao Espírito Santo, a Jesus, a Virgem Maria, a Santa Avó Rosa, o Santo Irmão Aldo e todos os santos e anjos que compõem a glória celestial. Ó bendita e Santa Avó Rosa, nós tivemos a oportunidade de falarmos sobre o nosso tempo que é precioso. Expliquei a esses ouvintes o quão necessário é ter discernimento para dividir o seu tempo de forma sábia para que todas as atividades da vida sejam atendidas a contento. E agora, ó Santa Avó Rosa bendita, eu suplico que a Senhora possa visitar os lares, as famílias, também os hospitais, as maternidades, as casas de repouso, aonde quer que esteja um de nossos irmãos, um de nossos ouvintes, precisando da tua ajuda, da tua graça, do teu poder e até mesmo do milagre da Senhora. Que também a Senhora possa abençoar as atividades de trabalho desses ouvintes, seja nas lavouras, aqueles que lecionam, aqueles que transportam os bens de consumo para toda a sociedade, também aqueles que trabalham no comércio, nas indústrias, onde quer que eles trabalhem para ganharem o sustento para a sua família, que possa ser abençoado, que haja progresso e que nunca, mas nunca falte o necessário para a subsistência de suas famílias. E agora, Santa Vó Rosa, que a Senhora unja a água, o óleo que foram colocados para serem ungidos neste programa. Creiam, ouvintes, que a Santa Vó Rosa já ungiu esses elementos. E quando for necessário, façam uso, mas façam com muita fé. E que esta fé seja demonstrada com muito bom ânimo, para que todos os problemas, as adversidades, as dificuldades sejam superadas. Por este momento que nós passamos juntos, o Reino do Céu seja glorificado agora e sempre. Amém.
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